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segunda-feira, Senhor Jesus, a última segunda-feira do mês de julho, meu Pai. A última semana deste mês, meu Pai amado, Pai querido, Senhor Jesus, que o Senhor nos concede.

se encontra neste momento saindo do seu lar, Senhor, ou até mesmo se organizando ainda para sair, aqueles que já se encontram, Senhor, voltando para a sua casa, meu Pai. Que as tuas mãos santas, poderosas, Senhor,

Senhor, visita agora, Senhor Jesus, este homem, esta mulher, meu Pai. Ah, Senhor, talvez ele se encontre ajoelhado até mesmo, Senhor Jesus, no seu

Senhor. O conduz em livramento, meu Pai amado, Pai querido. Eu quero apresentar, Senhor Jesus, esse motorista, Senhor Jesus, de coletivo. Ah, Senhor Jesus, esse motorista de aplicativo.

Deus, sobre esta vida. Livra de todo mal, Senhor, de toda cilada do inimigo, meu Deus. Livra, Senhor Jesus, de toda artimanha, meu Pai. De todo plano, Senhor Jesus, de todo projeto maligno,

agora, Senhor Jesus, a alegria, restaura o ânimo, Senhor Jesus, restaura, meu Pai amado, Pai querido, a comunhão que já não existe mais, meu Pai amado, Pai querido, aquela alegria,

lutas, meu Pai amado, no seu trabalho, devido às perseguições, meu Senhor, que o Senhor venha, meu Pai amado, Pai querido, ajudar, Senhor, que o Senhor venha segurar nas mãos desta pessoa, ó Pai, que o Senhor venha, Senhor,

Senhor, que o Senhor venha conduzir, Senhor, a porta certa, que o Senhor venha conduzir ao caminho certo, Senhor, guia, meu Pai, os passos, os caminhos, guia, Senhor Jesus, a cada dia mais esta vida, este lar, esta família, meu Pai amado, Pai querido, guia, Senhor Jesus,

recursos, meu Pai, na sala de aula, Senhor, dá livramento aos nossos nesse ambiente de trabalho, aonde estiver agora, Senhor, como estiver, Senhor, oh Pai, aonde ele estiver indo, que o Senhor venha, meu Pai, dá livramento.

que está saindo, Senhor Jesus, em busca, meu Pai, da medicina, Senhor, meu Pai amado, Pai querido, meu Senhor, esta pessoa que está indo, Senhor, até um laboratório, até uma clínica, um hospital, Senhor Jesus, essas pessoas que se encontram em corredores, em salas de cirurgias, em salas de tratamento,

Senhor Jesus, vai tocando aonde está esta dor, vai tocando aonde está essa enfermidade, meu Pai, meu Senhor amado, Deus querido, talvez, Senhor Jesus, o médico ainda não encontrou, mas esta pessoa tem sofrido, meu Pai, com as dores, tem sofrido, Senhor Jesus amado, Pai querido, ó, meu Senhor Jesus, mas o Senhor é um Deus que conhece, Senhor, o

médico dos médicos, Senhor. Tu és médico dos médicos, ó Pai. Meu Senhor Jesus, vai tocando agora, Senhor. Nos nervos, meu Pai, toca agora, meu Pai amado, nesses ossos. Vai tocando nesses tendões, meu Pai amado, Pai querido.

ferido, com seu coração angustiado, meu Pai amado, que se encontra, Senhor Jesus, desanimado, cabisbaixo, Senhor, sem ânimo, Senhor Jesus, para vir para a Tua casa, sem ânimos até mesmo para fazer seus afazeres domésticos, ou aqueles

na sua vida, meu Pai amado, Pai querido, ó meu Senhor Jesus amado, porque sabemos, Senhor, porque a falta de perdão, ela adoece, sim, a nossa alma, adoece o nosso corpo, a nossa mente, meu Senhor, meu Pai amado, Pai querido, como diz na sua palavra, que devemos amar os nossos inimigos, porque amar os nossos amigos é muito fácil, amar quem nos ama é fácil, mas amar quem nos machuca, amar quem nos persegue, amar quem quer ver o nosso fim, Senhor, é difícil, sim, Senhor, mas não é impossível.

Senhor Jesus, nos ensina a perdoar como o Senhor nos perdoou. Nos ensina a amar como o Senhor nos ama, Senhor. Meu Pai amado, Pai querido, que não viemos olhar, Senhor Jesus, o que vamos receber, mas que viemos dar, Senhor Jesus, porque até a Tua própria palavra nos diz que nós viemos dar com uma mão para que a outra não veja, Senhor. Ah, meu Pai amado, Pai querido, abençoa esta vida. Eu quero apresentar agora esta causa na justiça, Senhor. Eu quero apresentar, Senhor Jesus, esta causa, meu Pai, que aos olhos deste homem, desta mulher, se encontra impossível. Este documento que se encontra, Senhor, na mão do advogado, na mão do juiz, meu Pai. Este documento, Senhor,

vai trabalhando agora, Senhor. Talvez, Senhor Jesus, o juiz já deu causa perdida. Talvez o juiz já deu, Senhor Jesus, causa, meu Pai amado, Pai querido. Ó, meu

Senhor Jesus, liberta, na qual o inimigo tem se utilizado da fraqueza do ser humano, Senhor, da nossa própria maldade, meu Pai amado, e por encontrar brecha, o inimigo tem se utilizado daquelas vidas para destruir

os seus entes queridos, meu Pai. Eu quero apresentar, Senhor Jesus, nossos irmãos lá na Venezuela, aquela população ali, Senhor. Meu Pai amado, Pai querido, vai trabalhando naquele lugar, Senhor Jesus, que o ser humano venha reconhecer a

livra-nos do laço do passarinheiro, livra-nos da peste perniciosa, livra de toda a armadilha do inimigo, Senhor, livra de todo o mal, Espírito Santo, vai livrando nesta manhã, meu Deus, livra nesta manhã, meu Pai,

pedido. Ó, Senhor, este pedido de oração, meu Pai. Meu Senhor Jesus, vai agora, meu Senhor. Vai agora, meu Pai amado, Pai querido. Ó, Senhor Jesus, vai agora, meu Pai amado, agindo, Senhor, nesta causa. Ah, meu Pai amado, Pai querido, Senhor Jesus, vai de encontro, meu Pai amado, a cada pessoa. Vai de encontro, Senhor Jesus, meu Pai amado, Pai querido. Ó, meu Senhor, vai, Senhor, trabalhando, vai restaurando, Senhor. Ó, meu Pai, esta pessoa que tem orado incansavelmente, Senhor, que tem pedido oração, meu Pai amado, pela sua família.

meu Senhor. Ajuda nesta manhã, meu Pai. Ajuda, Senhor, nesta manhã, Espírito Santo. Vai trabalhando, Senhor Jesus, nesta manhã. Vai trabalhando, meu Senhor, nesta manhã, meu Deus. Trabalha, Senhor Jesus, trabalha. Vai agindo, meu Deus, vai agindo nesta casa.

esta mãe de família, meu pai amado, pai querido, este casamento, este lar, Senhor, este filho, meu pai rebelde, esse filho, Senhor, que já não escuta mais os conselhos da sua mãe.

casas de amizade, Senhor, e ainda não retornaram. Ah, Senhor, dá livramento, leve em paz para a sua casa. Ah, Senhor, que essa pessoa venha reconhecer, Senhor Jesus, que na mesa de amizade, Senhor, que não vem de ti, a mesa, Senhor Jesus, de baixo, Senhor Jesus, não há esperança. Ah, meu Pai amado, Pai querido, quantos homens, meu Pai, quantas mulheres viciadas, Senhor, em mesas de jogos, meu Pai, no alcoolismo, Senhor,

dias esperando o retorno, meu Senhor. Muitas vezes sem o que comer na sua mesa, meu Pai. Ah, Senhor, quantos o inimigo tem amordaçado, quantos o inimigo, Senhor Jesus, tem aprisionado.

Senhor, este trabalhador autônomo nesta manhã, Senhor, vai abrindo as portas para ele também, meu Pai amado, esse trabalhador agrícola, Senhor, meu Pai amado, Pai querido, este irmão, esta irmã, este homem, esta mulher, meu Pai amado, que tem trabalhado, Senhor Jesus, nos seus afazeres, meu Pai, até mesmo na sua casa, Senhor, e tem

de onde caiu, Senhor Jesus, e venha se levantar. Dá forças para esse homem se levantar. Dá força para essa mulher se levantar. Dá força para ele sair dessas drogas, meu Pai. Da prostituição, meu Pai amado, Pai querido. Dá força nessa manhã, Senhor.

dizimista e ofertante da tua casa. Abençoa, meu Deus, prospera grandemente, ó Pai amado. Vai continuando, Senhor, abrindo as portas, meu Pai. Trabalha grandemente, Senhor, em nosso meio. Abençoa os cultos, Senhor, decorrer da semana. Abençoa, meu Pai amado, Pai querido, o culto no dia de hoje, meu Pai. Abençoa, meu Senhor, o culto, Senhor Jesus, doutrina logo mais à noite. Meu Senhor, eu quero apresentar, Senhor, este final de semana, Senhor, o 28º Congresso, Senhor Jesus, de senhoras.

obrigada, Senhor, por estar aqui junto com meus irmãos, Senhor, clamando, orando, Senhor. Muito obrigada, Espírito Santo de Deus. Muito obrigada, meu Pai amado, por tudo, Senhor. Continua usando as nossas vidas, meu Pai, neste lugar. Através, Senhor Jesus, das programações, Senhor. Continua usando o teu

Senhor, aonde nós não podemos entrar, que o Senhor possa entrar. Aquilo que nós não podemos fazer, que o Senhor venha fazer pelas nossas vidas, meu Pai. Abençoa aqueles, meu Pai amado, Pai querido, este homem, esta mulher, que se encontra, Senhor Jesus, conosco orando. Receba também, Senhor Jesus, esta oração. Confirma a bênção, Senhor. Confirma a vitória, o livramento nesta manhã, em nome do Pai, em nome do Filho, em nome do Filho, do Espírito Santo de Deus, amém. Glória a Jesus, graças a Deus, glória a Jesus. Quero saudar os meus irmãos presentes, irmãos ouvintes, com a paz do Senhor Jesus. Mais uma vez, que Deus venha abençoar a nossa vida, e as palmas bem alegre, louva o Senhor nesta manhã, glória a Jesus. Vamos estar meditando na palavra do Senhor nesta manhã, no livro de Salmo 46, glória a Jesus.

vou estar meditando aqui um pouco na palavra do Senhor. Quero dar a paz do Senhor a esse amado irmão ouvinte que ligou seu aplicativo agora. Que Deus abençoe. Aqui que vos fala, sua irmã em Cristo, Lorena Zibruski. Seja bem-vindo a essa programação. Que Deus continue falando com você, conosco, através das nossas vidas. O livro do minha Bíblia se encontra aberta no livro de Salmo 46. Glória a Jesus, que diz assim a palavra do Senhor. Deus é o nosso refúgio e fortaleza, socorro bem presente na hora da angústia. Pelo que não temeremos, ainda que a terra se mude, ainda que os montes se transportem para o meio dos mares, ainda que as águas rujam e se perturbem, ainda que os montes se abalem pela sua braveza. Há um rio cujas correntes alegram a cidade de Deus, o santuário das moradas do Altíssimo. Deus está no meio dela, não será abalada. Deus a ajudará ao romper da manhã. E no versículo 7 diz assim a palavra do Senhor: o Senhor dos exércitos está conosco, o Deus de Jacó é o nosso refúgio. Vinde e contemplai as obras do Senhor. Aí a parte B do versículo 9 diz, a parte A do versículo 9 diz,

fogo. Aquetai-vos e sabei que eu sou Deus. Serei exaltado entre as nações, serei exaltado sobre a terra. O Senhor dos exércitos está conosco. O Deus de Jacó é o nosso refúgio. Pode sentar, amados irmãos. Glória a Deus. Glória a Jesus.

Deus, aleluia. Quando o salmista Davi, ele vai nos dizendo, Deus é o nosso refúgio e fortaleza, socorro bem presente na hora da angústia. Sabemos que muitas vezes, quando estamos passando por algo na nossa vida, quando estamos passando por provações, estamos passando por até mesmo lutas na qual nós procuramos, porque a provação é aquilo que Deus vem nos provar, é algo que Deus permite a gente passar, e viemos passar por essa provação para sermos aprovados. E luta é aquilo que o próprio homem busca para ele estar lutando. Muitas vezes é algo que não era para ele fazer e ele vai e faz. E as consequências acabam gerando luta para nossas vidas. Aqui quando o salmista Davi diz, Deus é o nosso refúgio, fortaleza, socorro, bem presente na hora da angústia. Sabemos que quando estamos com algo para resolver, quando a nossa vida está passando por algo, quando a nossa vida está passando por alguma provação ou até mesmo luta, nossa vida, nossa alma, ela vem desencadear para que venhamos desfalecer diante de tudo que está vivendo. Talvez Davi neste momento estava passando por algo, mas ele lembra e coloca a sua fé em Deus. Ele vai dizer, a fé perfeita em Deus, aquele que crê que Deus é o seu refúgio, ele crê que Deus é a sua fortaleza, ele é socorro bem presente na hora da angústia. Muitas vezes procuramos de alguém, procuramos em algo para que venha nos fortalecer, para que venhamos nos assegurar, para que não venhamos perecer. Mas aqui o salmista ele vai dizer que Deus é o nosso socorro, é Ele quem socorre o ser humano, é Ele que fortalece a nossa vida, é Ele que vai estar sempre presente na hora mais difícil do ser humano. Muitas vezes a gente procura até alguém para desabafar, alguém para que venha entender aquilo que nós estamos passando, a luta, a provação, o momento na qual estamos vivendo, mas o salmista vai dizer assim, aquele que tem fé no Senhor, ele sabe que o seu refúgio virá de Deus, o seu socorro virá de Deus, ele é socorro bem presente nesta manhã na nossa vida, na sua vida.

ainda que as águas rujam e se perturbem, ainda que os montes se abalem pela braveza, ao rio cujas correntes alegra a cidade de Deus. Nos momentos de luta, nos momentos de provações, no momento de angústia, no momento na qual nós não veremos nada acontecer, não vemos a solução, muitas vezes olhamos e vemos, Senhor, vamos perecer. A palavra do Senhor diz assim: há um rio cujas correntes alegra a cidade de Deus. Aquele que espera em Deus, aquele que crê em Deus, aquele que a sua fé está firmada no Senhor, ele viverá, ele verá, ele vai poder, glória a Deus, aleluia, ver esse rio cujas correntes alegra a cidade do Senhor, glória a Deus, o santuário, a morada do Altíssimo. O Senhor diz assim, e muitas vezes me faz entender do que neste mundo realmente teremos aflições, neste mundo realmente teremos

ouvintes, glória a Deus, alegra a cidade de Deus, alegra a morada do Altíssimo. Aquele que espera em Deus sabe que neste mundo haverá luta, haverá provações, haverá, glória a Deus, aleluia, tribulações, vendavais, haverá, glória a Deus, momentos difíceis, mas ele tem a certeza que há uma cidade à sua espera, há um lugar à sua espera, onde as correntes alegram o coração, alegram a alma, onde o Senhor diz na sua palavra que não haverá tristeza, não haverá luta, não haverá dor, não haverá mais nada que venha, glória a Deus, aleluia, entristecer o ser humano. É a cidade de Deus. Aquele que espera no Senhor, ele sabe que no mundo tereis aflição, mas o próprio Deus diz: eu venci, você também vencerá. Eu pelejei, eu persisti, eu venci, você também vencerá. Mas o Senhor está dizendo assim: sozinho você não consegue, mas comigo você vencerá. Talvez você lutou até hoje sozinho. Talvez você que está nos ouvindo lutou até hoje com as suas próprias forças. Mas irmã, eu sou cristã. Mas irmã, eu estou ouvindo, mas eu sou cristã. Eu sirvo ao Senhor, mas tem coisas que a gente quer fazer sozinho. Tem coisas que a gente quer, glória a Deus, resolver sozinho. Mas o Senhor diz para mim, para você, nesta manhã, glória a Deus, aleluia, que você pode até vencer, mas comigo você chegará até o fim. Com o Senhor chegaremos até o fim. Quando ele diz assim: Deus está no meio dela, não será abalada, Deus a ajudará até o romper da manhã. A luta vem, mas não será abalada. As provações vêm, mas não será abalada. Pode até vir o vendaval, virar para um lado, para o outro, mas aquele que tem fé no Senhor, ele continua em pé, porque ele sabe que o Senhor sustenta, ele sabe que o Senhor está ali segurando as suas mãos. O próprio Deus, na sua palavra, Deus está no meio dela, Deus não será abalada, Deus estará no meio da tempestade, Deus estará no meio da provação, Deus estará no meio, glória a Deus, neste momento que você está passando e não vê a solução. O Senhor diz: Deus estará no meio dela e não será abalada, Deus ajudará ao romper da manhã. Aí diz aqui: o Senhor dos exércitos está conosco, o Deus de Jacó é o nosso refúgio. O Senhor é refúgio nesta manhã. O Senhor, glória a Deus, aleluia, o Deus de Jacó, ele é refúgio. O Senhor dos exércitos, ele está conosco, ele está contigo, ele está sobre a tua casa, sobre a tua vida, sobre a tua família. Quando Deus já diz assim: vinde e contemplais as obras do Senhor. Vinde e contemplai o que Deus tem para fazer, o que Deus vai fazer. Se Deus está no meio dela, se Deus é que nos conduz, se Deus é que é refrigério, que é refúgio para a nossa vida, para a nossa alma, glória a Deus, aleluia. E aqui Davi vem fazer o convite: vinde e contemplai as obras do Senhor nas nossas vidas. Contempla o que Deus tem para fazer na tua vida. Nesta manhã, peça para que o Senhor venha abrir os teus olhos da fé. Talvez você esteja com fé, mas não há ponto suficiente para enxergar o que Deus está fazendo, o que Deus está trabalhando. Mas o salmista Davi convida: vinde e contemplai as obras do Senhor. Peça para que o Senhor venha abrir os teus olhos. Peça para que o Senhor venha fazer você enxergar o que Ele está fazendo no meio da tua vida, no meio dos teus. E ele diz aqui: ele faz cessar as guerras até o fim da terra, quebra o arco e corta a lança. Glória a Deus, aleluia. O inimigo, ele pode até planejar com a sua

preparou, diz a palavra do Senhor. O inimigo ele pode até preparar, pode arquitetar, mas do Senhor que sai a ordem. O inimigo pode até ter preparado tocar, ter preparado destruir, mas se não vier a ordem do Senhor, ninguém toca, ninguém mexe, ninguém faz nada. Aí daqui, diz aqui a palavra do Senhor: aquietai-vos e sabei que eu sou Deus. Serei exaltado entre as nações, serei exaltado sobre a terra. Sabemos que quando Moisés estava atravessando ali o deserto, a chegar em frente ao Mar Vermelho, o povo começou a se aquietar, começou a se desesperar, vendo a hora morrer de qualquer forma, ou afogado até mesmo ali pelas lanças, pelos soldados de Faraó. Mas o Senhor mandou dizer o que? Moisés falou o que para o seu povo? Aquietai-vos e veja o livramento que o Senhor hoje vos fará. Porque do que você tem que fazer? Esta peleja não é tua, peleja do Senhor. Mas o Senhor diz assim: diz a Moisés, Moisés, diz ao meu povo que marche. Diz ao meu povo que não precisa ficar inquieto. Diz ao meu povo que descanse. Porque eu sou Deus que esteve com ele antes e estarei com eles até o fim. Glória a Deus, aleluia. Aquietai-vos e sabei que eu sou Deus. Eu serei exaltado entre a nação, eu serei exaltado sobre a terra. Deus está dizendo que aquilo que você não pode fazer, ele faz. Aquilo que você não pode ir, o Senhor vai. O que você não pode agir, o Senhor age por ti. Mas o Senhor quer que você se aquiete para que ele venha trabalhar nesta causa. Deixa nas mãos do Senhor. Deixa nas mãos do Senhor. O Senhor será exaltado entre o seu povo e entre as nações. E diz aqui: o Senhor dos exércitos está conosco. O Deus de Jacó é o nosso refúgio. Nesta manhã, o Senhor diz: sou eu que estou contigo, sou eu que sou refúgio, sou eu que sou paz, sou eu que sou alegria, sou eu que sou restauração, eu sou libertação, eu sou salvação para os teus. Então descansa o teu coração, descansa na minha palavra, descansa na minha presença. O Deus de Jacó é o nosso refúgio. Receba refúgio para a tua alma, receba refúgio para a tua vida nesta manhã. Talvez você acordou entristecido, talvez você acordou angustiado por algo que vem acontecendo, por algo que vem tentando resolver, mas o Senhor diz para mim, para você nesta manhã: eu sou refúgio para a tua alma. Receba nesta manhã esse refúgio, receba nesta manhã esta paz, receba nesta manhã a alegria que o dinheiro não dá, a alegria que a amizade não dá, a alegria que a mesa de bares não dá, a alegria que ninguém possa dar, mas o Senhor, ele te dá nesta manhã esta alegria, esse refúgio para a nossa alma, para a nossa vida, em nome de Jesus. Amém? Foi até aqui? Glória a Deus. Vamos se pôr de pé, irmãos, vamos agradecer ao Senhor. Que Deus continue falando ainda mais ao nosso coração. Que Deus continue, glória a Deus, aleluia, falando conosco ao decorrer do dia. Que o Senhor continue ainda falando com você, amado irmão ouvinte, glória a Deus, aleluia. Creia tão somente e receba refúgio da parte do Senhor nesta manhã. Oremos agradecendo ao Senhor. Senhor, meu Deus, meu Pai, obrigada, Senhor, por tudo que o Senhor tem feito. Obrigada pela vida de cada irmão que aqui se encontra, nossos irmãos ouvintes, Senhor, que se encontra no seu lar, saindo para o seu trabalho, retornando para a sua casa, meu Pai. Abençoa o culto que logo mais terá, Senhor Jesus. Oh, meu Pai amado, Pai querido, abençoa teus filhos que estarão aqui no decorrer do dia. Pai amado, Pai querido, que cada dia mais o Senhor venha ser nosso refúgio, a nossa fortaleza, o socorro bem presente, Senhor, na hora

seu, restaura da saúde, restaura, Senhor Jesus, a paz, da alegria, meu Pai amado, restaura agora a força, tira o desânimo, Senhor, tira a tristeza, a preocupação deste coração, meu Pai amado, Pai querido, entra nesta casa com salvação, entra com libertação, meu Pai, ajuda este homem, esta mulher, esta mãe, este pai, Senhor Jesus, abençoa cada trabalhadora, cada estudante, abençoa nossos filhos, a nossa casa, Senhor, abençoa o decorrer do nosso dia, entregamos essa semana em tuas mãos, meu Pai, confirmando, Senhor Jesus, confirma em nós o livramento, nos cubra com o teu sangue e com a tua paz e a tua presença. Muito obrigada, Senhor, muito obrigada, em nome do Pai, do Filho e do Espírito Santo de Deus, graças a Deus. Amém. Vamos nos despedir, meus irmãos, com a paz do Senhor Jesus. A paz do Senhor Jesus e a paz do Senhor Jesus. Aqui que vos espera, sua irmã em Cristo, Lorena Zibruski. Que Deus abençoe sua vida, o seu lar, a sua família.

0: programa de missões Adote uma Alma, estamos aqui nesta manhã para levar o ídolo de Jesus até o seu coração através destas ondas sonoras. Quem os cumprimenta nesta manhã é sua irmã cooperadora Raimunda Lima
1: e Sebastiana Santos.
0: E já para iniciar este programa, nada melhor do que uma oração forte. E você que está aí à escuta desta programação, junte-se a nós e receba esta poderosa oração na voz da nossa irmã cooperadora, Sebastiana Santos.

as misericórdias. Queremos te agradecer, meu Rei, por esse privilégio tão grande que o Senhor nos concede nesta manhã.

0: antes. Assim, meu Criador, te peço, desde agora para sempre. Amém e amém, Senhor Jesus.
1: E é isso aí, amada audiência, você que recebeu essa forte oração, creia que o Senhor está apto a te ouvir, e Ele diz que todo aquele que vai até Ele de maneira nenhuma o lançará vazio. E nesta manhã nós queremos oferecer a primeira faixa musical para toda amada audiência do programa de missões Adote uma Alma. E nós vamos ouvir agora o louvor Sangue Inocente.

audiência do programa de missões Adote uma Alma, e nós seguimos por aqui. E chegou aquele momento todo especial que nossa alma está almejando, que é o alimento da nossa alma, é a palavra de Deus, amada diz. Então, nesta manhã, você que está, que tem possibilidade de parar um pouco e ouvir a palavra de Deus, você vai ficar na ministração desta palavra, na voz da nossa irmã.

seja Deus, que toda honra seja dada ao nosso Criador. É o momento de nós ouvirmos o que o nosso Rei tem preparado para os nossos corações nesta manhã. A palavra do nosso Deus está aberta em João capítulo 15, verso 16. Diz assim o texto sagrado da palavra do Senhor: Não me escolheste vós a mim, mas eu vos escolhi a vós, e vos nomeei, para que vades e des fruto, e o vosso fruto permaneça, a fim de tudo quanto em meu nome pedides ao Pai, Ele vos conceda. Louvado seja Deus. Vamos apresentar alguns minutos esta palavra para que o Santo Espírito de Deus venha falar conosco. Pai, eis aqui a sua palavra. Pai, que esta palavra ela possa ir de encontro aos corações, ó Pai. Que ela possa fazer aquilo que apraz o seu coração. Venha falar conosco nesta manhã, não o que nós queremos ouvir, mas o que o Senhor, meu Criador, tem a falar. Abre os nossos corações, ó Pai, e glorifica.

ouvintes da palavra do nosso Deus. Texto sagrado se refere-se ao id do nosso Criador. O id de Jesus é uma ordenância liberativa que Ele nos deu. Após ressuscitar dos mortos, Ele ainda passou alguns dias dando as últimas coordenadas para a sua igreja a respeito do seu id. E esse texto que nós acabamos de ler, ele relata um pouco em relação a essa ordenância que ele nos deu. A palavra do Senhor afirma dizendo que uma semente servirá o nosso Criador de geração em geração. Então eu vejo, louvado seja Deus, eu tenho como um grande privilégio não merecido, aleluia, fazermos parte dos propósitos divinos do nosso Criador. Ele afirma dizendo que não foste vós que escolheste a mim. Que maravilha! Estejamos cientes que não foi pela nossa própria vontade que nós demos este passo tão importante de virmos para Jesus. Não, ouvinte. Quanto de nós estamos na presença de Deus, que o nosso Criador permitiu uma adversidade para tratar em nossas vidas? Porque senão nós não estaríamos aqui. Porque a vontade da carne não é servir a Deus. Não é fazer a sua vontade. Mas eu louvo a Deus, porque o texto está afirmando que Ele nos escolheu. Que privilégio. Aleluia. Que privilégio que Ele tem nos concedido de sermos escolhidos por Ele. Aleluia. E prossegue dizendo, mas eu escolhi a vós e vos nomeei. Sabe o significado da palavra nomear? É algo que alguém estabelece, aleluia, uma ordem a ser executada. Aleluia. E Jesus nomeou os seus eleitos, os seus escolhidos, e predestinou os seus eleitos, os seus escolhidos na terra para fazer uma missão. Eu custei, ouvinte, a entender, aleluia, a missão que Deus tem a concretizar através da minha vida. Talvez estejamos falando com pessoas que também ainda não compreenderam. Outros já entendem, já estão cientes

propósito, aonde eu tenho buscado, eu tenho pedido para que Deus venha me ajudar a concluir esta missão, que eu vejo como um grande privilégio. E o objetivo pelo qual o nosso Criador nos escolheu, nos atribuiu uma missão a ser executada, é que nós venhamos dar frutos, aleluia. E não basta só darmos frutos. Esses frutos, amados, eles têm que aparecerem. Eles têm que permanecer. Não basta só ganhar almas para o Senhor. Nós temos que abraçá-las. Nós temos que cuidá-las. Nós temos que ensiná-las. Até elas entenderem o chamado que Deus tem em nossas vidas. Ah, que privilégio maravilhoso. Certo dia eu fui ministrar a palavra do Senhor em um evento. Uma das irmãs que estava no círculo de oração me chamou: irmã, tire uma foto comigo, porque eu sou sua filha da fé. Eu aceitei Jesus com a senhora. Que maravilhoso. Nem me lembrava, não conhecia. Aleluia, porque há frutos que nós ganhamos para Deus. Aleluia, nas missões. E que nós depositamos, não temos mais contato, mas nós oramos, nós pedimos. Aleluia. Recentemente, ministrando em um evento, em um agradecimento, 6 almas, aleluia, se reconciliaram com Jesus em pranto de choro. 3 destas almas eram irmãs, aleluia, que pertencia ao circo de oração. Eu pedi para o pastor: passe para mim o contato dessas ovelhas. Vamos acompanhá-las, vamos ajudá-las, aleluia. É isso que nós temos que fazer. Abraçar os fracos, fortalecer, aleluia, aqueles que estão abatidos na fé, não julgá-los, mas nos alegrarmos quando vimos essas vidas retornando para Deus. Oh, alabastura. É isso que Deus quer de mim, de você. Que nós venhamos dar frutos, frutos dignos de arrependimento, e que essas almas venham ser abraçadas, aleluia. Eu costumo dizer que o Espírito Santo trabalha nos corações, é Ele que traz as almas para a igreja. E há corações, a vida que Ele trabalha, meses, até mesmo anos. E quando essas vidas que são preciosas, o nosso Criador, que custaram o sangue do nosso Deus, muitas das vezes, chega até a casa de Deus. E quem vai até elas para abraçar? Mas existe, aleluia, aqueles que já entenderam o chamado que Deus tem, que estão dispostos a abraçá-la, ajudá-la, estender as mãos. Louvado seja Deus, talvez estejamos falando com pessoas que desanimaram, soldados que foram feridos na batalha, aleluia. Nós te convidamos nesta manhã, venha para a casa do nosso Deus, aleluia, porque aqui tem pessoas que já compreenderam o seu chamado, que estão dispostos a te ajudar, a te abraçar, aleluia, a estender as mãos, aleluia, para que você possa se erguer
novamente na presença de Deus. Ontem é caminho da igreja, no coletivo. Espírito Santo usou meus lábios para falar com uma senhora que está distanciada do Evangelho. E o Espírito Santo tomou meus lábios, falando a respeito do motivo pelo qual ela enfraqueceu na fé. E aí o Espírito Santo foi falando, e os olhos daquela senhora foram enchendo de lágrimas. Olha, aleluia, nós não devemos olhar para o homem. O homem é falho, nós somos falho, mas a nossa visão seja voltada para Cristo. Olhe para Ele, Ele é o autor e consumador da nossa fé. Recomece com Deus, aleluia, e Deus fará a sua parte na sua vida. E é hoje, nesta manhã, nós te fazemos esse convite todo especial para dar esse passo tão importante. Não importa o que aconteceu na sua vida, aleluia, Deus não lança fora aqueles que vêm até Ele. E o texto prossegue finalizando, dizendo, aleluia, que se nós nos esforçarmos para dar frutos para Deus, Ele promete algo tão especial para nossas vidas. Ele promete que tudo, tudo, o texto está afirmando tudo que nós pedimos ao Pai em orações, se nós crermos, o Pai nos concederá. Aleluia, louvado seja Deus! Aqui está nesta manhã o Espírito Santo nos orientando, nos dando direção, coordenadas do que nós devemos fazermos para que as nossas orações, elas sejam respondida pelo nosso Criador. Que Deus abençoe. Que o Espírito Santo do nosso Deus continue falando mais em nossos corações. Que nós possamos atentarmos mais, aleluia, para os conselhos do nosso Criador. Abrirmos o nosso coração

que esta palavra, meu rei, ela venha surtir o efeito pelo qual ela foi enviada. Ah, Senhor, que o Senhor venha trabalhar nos nossos corações, ó Pai. Que o Senhor venha, meu Deus, reacender essa chama a cada momento, a cada segundo em nossos corações. A chama de proclamarmos a Tua palavra, de obedecermos as Tuas ordenanças divinas. Assim nós Te pedimos, desde agora para sempre. Amém.

É isso aí, amada audiência do programa de missões Adote uma Alma da nossa Igreja Pentecostal Deus e Amor. Você ouviu aí a palavra de Deus na manhã de segunda-feira, de sol ensolarado que Deus nos proporcionou para estar mais uma vez aqui com todos vocês, levando o melhor do Ide de Jesus que nós temos feito aí pelo esse mundo afora. E graças a Deus, Deus tem nos dado grandes vitórias e grandes oportunidades, o Senhor tem nos dado todos os dias. E agora chegou o momento, né? Em toda segunda-feira que nós estamos por aqui, nós temos dentro da programação o espaço Saúde das Nações. E hoje nós vamos falar com essa pessoa que sofre muito com dor de cabeça. Quem não tem enxaqueca, né? Muitas pessoas sofrem dessa enfermidade. E hoje nós temos uma dica de saúde que, olha, funciona mesmo. Você pode estar fazendo aí no interior da sua casa uma dica de saúde natural, sem nenhum efeito colateral. Então pega aí um caderno, uma lapiseira, um lápis e anota a receitinha de hoje. E a nossa receita de hoje vai para as pessoas que têm problema de labirintite, problema de enxaqueca e dor de cabeça. Então você vai pela manhã, você acorda, muitas das vezes com aquela crise, você vai pegar meio copo de café, café puro, sem adição de açúcar. Você vai quebrar 5 caroços de pimenta do reino. Quebrou o caroço no meio, você vai adicionar dentro do café, ainda quentinho. Você vai deixar ali, né, descansando por alguns minutos até que ele fique em temperatura ambiente e você toma em seguida. Isso é em jejum ou até mesmo em algum horário que lhe dê esta crise, você poderá estar fazendo essa receitinha. Você vai tomar 2 vezes no dia. Esse tratamento varia de 15 a 30 dias. Você vai estar fazendo esta receita caseira, que é algo maravilhoso, que tem dado muito certo. Então, todas as segunda-feira, amada audiência, você vai ter aqui conosco uma dica de saúde. Na outra segunda-feira, nós falamos a respeito da hipertensão, que tem sido o mal do século, né? Nós sabemos também que a hipertensão tem trazido muitos males para muitas pessoas. E tem métodos, amado audiência, naturais para você estar estabilizando e até mesmo tirando da sua

vida este mal. Então, a natureza que Deus deixou nos tem proporcionado grandes oportunidades para que nós venhamos ter uma boa qualidade de vida. E hoje foi esta dica de saúde. Espero que você tenha anotado para que você não fique de fora de todas as oportunidades. Que Deus abençoe.

0: Louvado seja Deus, querendo mandar um alô para nossa irmã Antônia Gomes. Breve estaremos no final dessa programação, estaremos oferecendo louvor que a irmã pediu. Também um alô para nossa irmã Ana, para nossa irmã, para nosso irmão missionário Moura. Louvado seja Deus, que a paz do nosso Deus seja com todos. Queremos mandar um alô para os nossos irmãos ribeirinhos, nossos irmãos lá do Paraná da Eva, onde nós estivemos sábado. Foi uma concentração maravilhosa. Louvado seja Deus, houve salvação de almas. O nome do nosso Deus foi glorificado. E nós voltamos renovados, né, irmão? Cada missão que nós fazemos, que nós nos prontificamos a levar o ide de Deus, o Espírito Santo nos renova. Renova nossa força para nós continuarmos fazendo a sua obra. Então, que Deus abençoe grandemente a todos que nos ouvem nesta manhã.
1: É isso aí, amada audiência. Então, nós estamos aí, levando o ídolo de Jesus. E ontem foi algo sobrenatural, né? No sábado à noite, ali no Rio Preto da Eva, na comunidade de Paraná da Eva. A palavra de Deus ali foi pregada. E eu creio que o Espírito Santo de Deus já fez o grande mover em muitos corações que estiveram aí. E nós já estamos aqui, irmã Sebastiana, já na grande expectativa também para ali a programação do dia 30 de agosto ali na comunidade Jerusalém, ali na estrada de Iranduba, onde de Novo Airão, na estrada de Novo Airão, onde o grupo de missões Adote uma Alma estará ali se deslocando para esta grande concentração. Eu creio que Deus vai fazer grandes coisas. E o preletor desta noite vai estar presente também, o nosso irmão André Zebrusco. Irmão André Zebrusco, qual é a sua expectativa para este dia 30 de agosto, onde eu creio que Deus vai fazer grandes coisas através do seu intermédio, ali na comunidade de Jerusalém?
2: A paz do Senhor, nossos irmãos do estúdio, paz do Senhor, irmã Sebastiana e irmã Raimunda, a paz do Senhor, todos os ouvintes do programa Voz da Libertação. Estamos aí com uma grande expectativa e fé. Cremos que Deus há de operar grandemente nesse dia. Já temos quantas caravanas, irmã Sebastiana, aqui de Manaus?
0: Uma já está lotada e a nossa expectativa é de lotarmos a segunda caravana. Então, você que nos ouve, junte-se a nós, ainda há bastante vaga. E será uma manhã, né, pastor? Abençoado.
2: Glória a Deus. Qual é o preço da caravana, da passagem?
0: É, do ônibus grande que nós já estamos lotando, 65. Do micro-ônibus é R$50.
2: Olha aí, então você já procura, irmã Sebastiana, você quer ir conosco. Temos aí dois ônibus de Manaus. O pastor também confirmou já 6 ônibus de Manacapuru. Vai ser uma festa tremenda lá para a glória de Deus. Então vamos dia 30 de agosto, a partir das 8 horas da manhã, vamos dar início ao culto no aniversário da Igreja Pentecostal Deus é Amor, quilômetro 70, Nova Jerusalém, estado Novo Airão.

Agora nós vamos falar a respeito das atividades que o Grupo de Missões Adote Uma Alma tem executado aqui na nossa igreja estadual. Nós temos a segunda-feira, evangelismo, às 16 horas. Temos a líder Neide, uma equipe que está disponível para levar o ID de Jesus nos semáforos. Terça-feira, às 14 horas, nós temos visita nos lares. Você que gostaria de receber a visita da equipe do Grupo de Missões Adote Uma Alma, é só agendar conosco. Você pode até agendar através do WhatsApp e da rádio, que nós iremos nos esforçarmos para cumprir, aleluia, com essas visitas agendadas. Vamos nos esforçar para fazermos a visita nos lares de todos aqueles que almejar verdadeiramente que a equipe possa fazer essa visita no teu lar. Quarta-feira nós temos a equipe, às 14 horas, é a equipe de mapeamento. Olha, igreja, esta equipe é abençoada. Sai pelas avenidas aqui próximo da nossa igreja, pelas ruas, batendo porta por porta, perguntando se aceita uma visita, uma oração no lar. Caso aceite, a equipe entra, ora, abençoa. Se não aceita, nós apenas divulgamos o endereço aqui da nossa igreja estadual. Então, você que tem um desejo no coração, que gostaria de fazer parte dessa equipe de mapeamento, junte-se a nós. Para nós será um privilégio. E quinta-feira nós temos uma equipe abençoada. É a equipe de semáforo. Das 17 às 18 horas, todas as quinta-feiras, esta equipe está aqui no semáforo, próximo da nossa igreja estadual, semeando a palavra de Deus aos corações. Sexta-feira nós temos também a equipe Porto de Manaus. A nossa líder, irmã Zeneide, juntamente com a equipe, está evangelizando as embarcações que chegam, que saem aqui do Porto de Manaus. Então, você que sentir no coração este evangelismo, é pela manhã, das 8 horas até as 10 horas da manhã, você está convidado para fazer parte. Louvado seja Deus, sábado nós temos equipe também às 8 horas da manhã, a equipe de evangelismo, que evangeliza aqui o centro de Manaus. Você que não pode fazer a obra durante a semana porque trabalha, nós temos disponível aí a ação evangelística centro de Manaus, sábado pela manhã. Então aí está, nós sabemos que a seara da terra está madura, nós sabemos que o nosso Criador tem pressa para que a obra seja concluída. Então, junte-se a nós, será uma honra para nós receber você na equipe, aleluia, de evangelismo do Grupo de Missões Adote Uma Alma.

Isso aí, amada audiência do programa de missões Adote uma Alma. Então, nós temos muitos eventos ainda até dezembro. Do grupo de missões Adote uma Alma, estaremos também no dia 11 de setembro, embarcando para Parintins, onde vai ter ali o aniversário ali das mulheres de fé. E a expectativa por lá já está grande, do pastor Pedro, a nossa irmã Simone Ferreira, estão ali aptos ali, levando o ídolo de Jesus, fazendo toda uma movimentação, mega evangelismo para este dia 11 de setembro. E o grupo de missões vai estar lá, juntamente com a caravana lá de Itacoatiara, do nosso irmão Josinei, estará no segundo dia, dia 13 de setembro, ocupando o Santo Altar de Deus, levando a Palavra de Deus. E nós estaremos ali, porque a ordem que Deus nos deu é para marchar. Nós queremos, nesta manhã, oferecer também o segundo louvor. Aleluia, louvado seja Deus, para todos os voluntários do grupo de missões Adote uma Alma, dos valentes de Davi, a nossa irmã Dila, a nossa irmã Maria, lá de Janauari, a nossa irmã Maria de Janauari, que esteve ontem ali na comunidade de Paraná da Eva, ali os irmãos ali de Janauari estiveram presentes nesta missão. Recebo a paz do Senhor e este louvor ofereço para todos os irmãos que estão na escuta da programação.

Glória a Deus, aí está a faixa musical nesta peleja. Não tereis que pelejar para todos os nossos ouvintes, especial para a nossa irmã Ana, a serva de Deus.

horas da manhã, é você que sai, que é trabalhador, você pode vir aqui para a igreja, nós temos o culto das 6 horas até as 7 horas da manhã, antes de você ir para o seu trabalho, venha buscar a bênção de Deus, a proteção divina, e nós sabemos que somente o nosso Deus é que pode pleitear por nós. Nós temos o segundo culto às 9 horas da manhã, o terceiro culto às 12 horas, o quarto culto nós temos às 14 horas e o quinto culto nós temos às 19 horas. Então, a nossa igreja, ela permanece aberta das 6 da manhã até o último culto. Você tem a oportunidade para participar de um desse culto e nós sabemos que quando nós nos esforçamos para vir para a casa do nosso Deus, nós só temos a ganhar. E hoje inicia a campanha Eu Sou o Senhor que te Sara. É no culto das 12 horas que está na responsabilidade do grupo de missões Adote Uma Alma. Quem estará ministrando a palavra de Deus hoje às 12 horas é nossa irmã Conceição Mesquita, é uma serva de Deus também que vive em função de servir a Deus. Ela vai estar dando início da campanha Eu Sou o Senhor que te Sara, e nós sabemos que é uma das armas que o inimigo tem invertido, né, contra nossas vidas. Mas se nós entrarmos em propósito, em orações, eu tenho certeza absoluta que se nós nos esforçarmos para fazermos a campanha, o mal não vai prevalecer contra a nossa vida, contra a nossa casa. Se você estiver enfermo, faça essa campanha. Será 7 segunda-feira. Louvado seja Deus que nós vamos estar aqui unindo a nossa fé. Aleluia. Para que o milagre venha acontecer na tua vida. Louvado seja.

para mudar a história de muitas pessoas que tenha adentrado a nossa igreja pentecostal Deus é Amor, que está situada aqui na rua Alexandre Amorim, 525, aqui mesmo no bairro de Aparecida, próximo à Pró Saúde. Você vai encontrar o Templo da Glória de Deus. Os cultos são em 4 horários e você é o nosso convidado todo especial para estar conosco. Nós temos também o culto pela manhã às quarta-feira com o pastor André Zebrusco ministrando a palavra de Deus, e na sexta-feira esta campanha que tem

Fazer Brusque aqui, e você não pode ficar de fora. Compareça conosco na nossa Igreja Pentecostal Deus e Amor, onde o milagre de Deus te espera. Que Deus abençoe a todos, amada audiência, e você vai receber esta oração finalizando este programa na voz da nossa irmã cooperadora Sebastiana Santos.

mas um privilégio concedido pelo nosso Deus. Então, convido você que está enfermo na sua casa, você que necessita do milagre, você que necessita de uma porta aberta, de uma providência. Vamos unir a nossa fé, aleluia, no nosso Criador. E que o nome do nosso Deus venha ser exaltado e glorificado. Oremos ao Senhor.

0: Senhor, do pastor Juarante, alcança também seu lar, abençoa o ministério da nossa irmã Raimunda Lima, meu Deus, abençoa o lar dela, abençoa meu ministério, a minha família, meu Pai, o ministério dos teus filhos e filhas, venha estender as tuas mãos, venha revogar todo o projeto maligno contra nossas vidas, meu Pai. Ah, Senhor, eu lhe peço a proteção do céu nesta manhã, que a tua bondade e misericórdia alcance as nossas vidas. Assim eu te peço e te agradeço desde agora para sempre. Amém.
1: Isso aí, amada audiência, chegamos aos momentos finais dessa programação. Nós queremos agradecer nesta manhã o nosso irmão pastor André Zebrus, que esteve nos botões eletrônicos, nos auxiliando nesta manhã. E graças a Deus, irmãos, até aqui o Senhor tem nos ajudado. Quem se despede, todos, amada audiência, sua irmã, cooperadora Raimunda Lima.
0: Sebastiana Santos.
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0: 4 minutos, é o programa Voz da Libertação, chegando com vocês nesta manhã, segunda-feira, hoje, e você que nos acompanha em qualquer ponto do Amazonas, do Brasil, aonde você estiver ligado neste momento, aceita uma paz do Senhor, Jesus, bom dia Manaus, bom dia Amazonas, bom dia o povo de Deus. Hoje, segunda-feira, dia 27 de julho, ano 2025, se passaram 208 dias, vamos chegando ao final do ano, apenas para nós alcançamos ao 2027, 157 dias, Manaus, é Brasil, é Amazonas, pastor Andrézio Brusque. Hoje é dia de avivamento, hoje é dia de milagre, hoje é dia de palavra, hoje é dia que já tivemos 2 cultos, fui abençoado, graças a Deus, agradecemos a Deus por tudo que ele tem feito e está fazendo na obra. Deus é amor. Querido e amados ouvintes, você que me escutam aí no Ribeirinho, você que me escuta em outras cidades, outros estados, mesmo do grande Amazonas, estamos hoje aqui. Hoje vamos começar a campanha 21 dias de oração de Daniel. Começa hoje. Vamos estar aí na oração, no jejum, orando a Deus em prol da salvação das almas. Pastor André ali na sonoplastia, controlando este som maravilhoso. E hoje ele vai estar à noite. Hoje à noite, você que é membro, estamos aí na véspera da grande festa já da Semana do Circo de Oração. Será agora no próximo sábado e domingo também. E você, meu querido, não pode ficar de fora. Venha estar conosco. Segunda-feira, hoje, é a campanha que nós vamos estar durante 21 dias em oração, em favor de todos, em favor da família. Pastor André, a paz do Senhor, papai do Senhor, como é que o Senhor se encontra hoje? Ele está fazendo uma viagem lá para o Paranandaeva. Meu amigo, ele não para não, estava para lá fazendo aquela evangelização sábado, dizendo ele que foi uma bênção. A paz do Senhor, pastor André, como é que está hoje, meu pastor?
1: A paz do Senhor, todos os ouvintes do programa Voz da Libertação, a paz do Senhor, pastor Juarante, muito bom dia. Que a graça e a paz do Senhor Jesus seja com todos os ouvintes, isto mesmo. Que maravilha, tivemos final de semana aí do Paraná da Eva, foi uma bênção para a glória de Deus, uma multidão de gente, caravana, tudo para a glória de Deus. Graças, como foi o final de semana do Senhor, na missão, final de semana?
0: Deus, eu agradeço a Deus, pastor, eu não tenho palavra para agradecer, pastor, o que Deus tem, como Deus é maravilhoso, reúne aquela grande multidão, para onde a gente vai, a gente vê com nossos próprios olhos, pastor André, como Deus está salvando as almas, como Deus, ele é com a gente, para onde vai aquela multidão, comparece, e o povo são felizes, alegres, meu Deus, até falei lá em Manacapuru, vocês que estão escutando agora, que outra vez que eu for aí, eu vou com o pastor André, ele vai ter que estar aí comigo lá, porque, meu Deus, aquela multidão ali, eu não tinha palavra para agradecer a Deus, pelo povo que compareceram, pastor. Pastor, foi uma bênção. Pastor, meu Deus, o povo de Manacapuru é um povo de muita fé. Não só Manacapuru. Nós acompanhamos também Paranandaeva, aquela multidão que estava presente. Pastor, eu estou sem palavra. Eu não sei o que eu posso fazer para agradecer a Deus. Como nós somos ingratos para Deus. Nós vamos orar agora, né, pastor? Vamos orar?
1: Vamos orar
0: para começar aqui o programa. Vamos falar com Deus.

Senhor, meu Deus, maravilhoso Pai. Obrigado, meu Deus, mais um dia acordamos aqui, Senhor, com vida. Obrigado pelo descanso da noite. Obrigado, meu Deus, pela nossa famílias. Obrigado, meu Deus, pelos nossos ouvintes, aonde neste momento estão ouvindo.

drogas, nas lojas, nos mercados, nas feiras, quantos trabalhando. Meu Deus, quanto neste momento hospitalizado. Visita agora. Te agradeço pela oportunidade que o Senhor tem dado em nossas mãos. Aquelas pessoas, meu Deus, que tiveram ontem conosco em todas as igrejas pentecostal, Deus e amor.

e todos aqueles que acompanham neste momento, aonde estiverem, meu Deus, livra, Senhor.

0: amei Jesus. Muito bem, amados e queridos ouvintes, estamos aqui para trazer para você o que Deus está fazendo na Igreja Deus e Amor. Ontem, domingo, em todas as nossas igrejas tivemos culto, quantas maravilhas que tem acontecido. Curas, milagres, libertações, salvação de alma. Você, meu amigo, que está nos acompanhando, você vai agora, neste momento, acompanhar o que Deus tem feito na Igreja Deus e Amor. Quantos milagres! Estou me esforçando para estar na segunda-feira de manhã, para trazer para você o que Deus tem operado na Igreja Deus e Amor. As pessoas, pastor André, têm chegado aqui, eu tenho acompanhado pessoas chorando, pessoa triste, pessoa atribulada, e sai alegre, glorificando o nome do Senhor. E ontem eu pude acompanhar ali em Manacapuru pessoas que contavam a bênção na hora da oração. Nós terminávamos a oração ali. E aí quantas pessoas, pastor André, ali alegre, feliz. Tinha pessoa que não podia mais fazer aquilo que gostavam de fazer por causa da doença. E ontem nós comprovamos mais uma vez com nossos olhos que Deus operou ali, com certeza, em todas as nossas igrejas. E você vai acompanhar agora, você vai ouvir com seus ouvidos, mas eu quero que você venha para cá, venha ver com seus próprios olhos. Chega de estar batendo em porta errada. Chega de falar teus problemas para as pessoas que não conhecem os teus problemas. Fala para o nosso Jesus. A Igreja Deus e Amor é aqui mesmo na rua Comendador Alexandre Amorim, 525. Já tivemos dois cultos aqui, 6 da manhã das 7 às 8. E foi bênção. E todos os nossos cultos, o meu Deus opera. Pastor André, e hoje é segunda-feira, pastor, e nós sabemos que o milagre que acontece, eu não tenho palavra, eu fico sem palavra, pastor, como Deus tem estendido as suas mãos na hora da oração, da palavra. Que mais me chama a atenção, pastor André, é que o povo, eles contemplam assim, parece que assim um avivamento tão grande no momento da cura, pastor André.
1: É, pastor, isto mesmo, Deus tem operado, Deus tem manifestado as suas maravilhas poderosamente nas campanhas que está sendo realizado na Igreja Pentecostal Deus e Amor. Você que está nos ouvindo, você não pode ficar somente na sintonia desse programa, você precisa comparecer. O endereço é muito fácil, né, pastor Juarante? O endereço é Rua Comendador Alexandre Amorim, número 525, no bairro Aparecido. Os cultos acontecem diariamente, todos os dias a partir das 6 da manhã, a partir das 7 horas, a partir das 8h30, meio-dia, às 14 e às 19 horas. Venha conosco, seja abençoado pelo Senhor Salvador Jesus Cristo.
0: Pastor André, já está conosco aqui o pastor Rony, lá de Manicuara, acompanhando o programa Voz da Libertação. Lani também, lá em Manicuara, nos acompanhando o programa Voz

0: semana. Daqui a pouquinho o nosso pastor André vai colocar. Mas agora nós vamos ouvir o que marca o programa Voz da Libertação. Venha para cá, você vai ver com seus próprios olhos. Agora você vai ouvir, mas você chegando aqui, você vai ver com seus próprios olhos aquilo que nós estamos anunciando aqui no programa, pastor André. Vamos de testemunho, pastor André?
1: Vamos ouvir testemunho.
2: Irmã, ele é assim.
1: Conte a bênção.
2: A bênção, irmã. Sexta-feira eu trouxe essa foto, dei pro irmão orar, irmão de Caruari, orar, que a criança tinha parado o coração. E o médico disse pra ela que ia fazer a cesárea pra tirar a criança porque já tava morta. E ela ligou pra mim e disse assim: e a criança tá morta, a senhora me envia R$200 ou R$250 pro meu Pix, que eu vou fazer o enterro dele depois que o médico tirar. E eu disse: tu crê que Deus tem poder de ressuscitar o teu filho? Ela disse: eu creio, mas isso não vai acontecer. Aí eu disse: Deus ressuscitou Lázaro 4 dias de morto? Então, essa criança está com um dia que parou o coração. Deus tem poder. Ela disse: se ele fizer isso, eu aceito ele, pois creio que Deus vai ressuscitar essa criança no teu ventre. E eu trouxe a foto, dei para o irmão, ele se ajoelhou e orou. O Deus que eu sirvo vai lá no hospital e vai fazer o coração dessa criança bater. E venha, corte o testemunho e grave. E eu vim hoje, porque depois de 3 dias, isso foi na sexta, passou sábado, domingo, foi na segunda-feira, ela ligou no hospital dizendo que a criança voltou a bater o coração. E ela aceitou Jesus. O médico disse que daqui a 3 dias a criança vai nascer.
3: Glória a Deus. Deus ressuscitou a criança no ventre dela. E ela fez o voto, queria aceitar Jesus. Ela aceitou Jesus. Está na presença de Deus. E a senhora veio cumprir com um voto que também você prometeu para Deus.
2: É verdade. Deus fez esse milagre. Eu agradeço muito a Deus por isso que ele fez esse milagre com meu neto. E quando ele nascer, eu vou trazer aqui para apresentar. Em nome de Jesus.
3: Maravilha. Confirme seu nome e seu endereço.
2: Meu nome é Eliassi Albuquerque Ribeiro. Eu moro no Japim, na rua Monte Castelo, número 620.
3: Honras e glórias ao nosso Jesus pela vida da irmã que acaba de relatar este maravilhoso depoimento de fé.
1: Seu nome?
4: Marta.
1: Qual é a sua bênção que a senhora tem para contar?
4: Irmã, minha bênção que eu tenho para contar é que eu já estava com mais de 4 anos já tentando vender minha casa lá do Iranduba, porque eu moro lá. Aí eu não conseguia vender. Eu fiz um propósito com Deus em jejum. Disse: Deus, eu te coloco a partir de hoje, Senhor, como um corretor na frente, na minha frente, na venda da minha casa. Se o Senhor trouxer o comprador, aleluia, e comprar minha casa, eu vou te honrar, Senhor. 3 vezes uma mulher foi lá tentar negociar comigo, aí o Senhor disse para mim: eu vou na frente negociar com ela, porque outra pessoa não tem o dinheiro para pagar o valor da tua obra, aleluia. Aí eu disse: sim, Senhor, meu Deus, por obediência, eu vou aceitar. Aí Jesus trouxe ela no dia seguinte lá em casa. Aí fechei o negócio com ela, ela pagou direitinho, pra glória de Deus. O meu propósito era chegar, comprar uma casa aqui em Manaus, né, pra sair de lá. Irmão, passei quase um mês andando aqui em Manaus, atrás de casa pra comprar, que fosse favorecido pra mim, né, próximo da casa das minhas filhas. Mas eu não consegui, irmão, fiquei doente de tanto andar a igreja, e não consegui comprar uma casa. Aí quando foi 6 horas da tarde, de 5:30 para 6 horas da tarde na minha casa, eu estava lavando louça e o Senhor falou comigo. Disse: tu oraste tantos anos me pedindo um pedaço de chão, aleluia, para te colher, para te plantar e colher, para comer com teus filhos. Agora que eu te dei, tu vai abandonar, é? Agora tu vai ficar aqui, aleluia. Louvado seja Deus. E Deus é maior, irmãos. Quando foi, passou 2 dias, eu fui lá na feira e conversei com o senhor que vende fruta lá na frente do supermercado. Ele disse: irmã, lá perto da minha casa tem 2 casas para vender. E eu fechei negócio com a casa, irmã, casa igual uma mansão, irmão, 2 suítes, tá, meu bem? E pra glória de Deus, olha, que Deus me honrou, deu meu carro, olha aqui, igreja. Aleluia, glória a Deus. Pra ir pra glória do Senhor. Deus me honrou, aleluia. Meu presente de aniversário em abril este ano, tá aqui o que o Senhor me deu, a chave do meu carro. Agradeço em nome de Jesus.
1: Amém. Bate palmas aí, glória a Deus. Deus, aleluia, louvado seja o nome do Senhor.
3: O nome?
5: bênção, Leitão.
3: Conte a bênção.
5: Eu passei um tempo, muito tempo mesmo, me tratando pressão alta, né? E aí, de um certo tempo pra cá, começou um negócio do meu coração agitado. Aí eu fiz exame, consulta, aí foi pro CIREG, né? E aí foi constatado que eu tava também com problema no coração. Quando eu subi a escada para vir para cá para a igreja, lá perto de casa, só faltava era morrer. Muito ruim mesmo, mas o Senhor me deu a vitória através dos votos. Eu vim para cá, vinha, não deixava de vir, né? No culto também da sexta-feira, fiz bastante voto do sangue de Jesus ter poder. E para a honra e a glória do Senhor, o Senhor me honrou com os votos do sangue de Jesus ter poder num propósito que eu coloco no coração, de eu fazer 3 votos segunda-feira no culto doutrinário, mas foi com os votos, sangue de Jesus tem poder, né? E eu via também na sexta-feira e pedia. E o Senhor me curou nos terceiros votos, eu já estava curada. Eu cumpri porque foi foi Deus que colocou no meu coração para fazer esses 3 votos. E para a honra e a glória do Senhor, meus remédios estão tudo lá. Não tomo nem a vitamina mais.
3: Porque Jesus curou.
5: Jesus me curou e eu nunca mais senti dor de cabeça, nem necessidade de tomar remédio. E eu vivo bem, fazendo minhas coisas, estou até trabalhando com venda, que eu não trabalhava por causa de vida da enfermidade, da pressão alta, né? Se tinha vários sintomas, falta de ar, sabe? De vez em quando meus filhos me levaram no pronto-socorro. A última vez que eles me levaram, me deu um sono de 2 dias, fiquei sonolenta com remédio.
3: Glória a Deus. Confirme o seu nome e o bairro que você mora.
5: Eu me chamo Elza Leitão, sou obreira daqui da sede e moro na Redenção.
3: Honras e glórias ao nosso Jesus pela vida da irmã, que acaba de relatar este maravilhoso depoimento de fé. Na grande Manaus, são 8:22. Pastor André, eu não tenho palavra para comentar, Pastor André, como Deus tem feito na Igreja Deus de Amor. A dona Marta, que eu fiquei assim preocupado, ansioso, porque a dona Marta, ela morava lá na estrada de Iranduba. Ela estava achando difícil, Pastor André, ela vender a casa. Ela fez um propósito com Deus. E no momento que essa mulher faz o propósito com Deus, Pastor André, Deus abriu a porta. Pastor André, você tem palavra para comentar como Deus, ele tem resposta no momento quando nós temos aquela fé de fazer propósito com ele, Pastor André?
6: Pastor Juarante, nosso Deus, ele é tremendo, maravilhoso. Nós temos visto aí que parecia impossível, né?
3: É verdade.
6: Impossível, mas ela clamou, fez seus propósitos, apresentou a Deus e Deus deu a vitória para ela, testemunhando das bênçãos do Senhor. Esse é o nosso Deus vivo,
3: Deus,
6: e poderoso, que opera na Igreja Pentecostal Deus de Amor, nas campanhas, nos propósitos, ele tem manifestado o seu poder.
3: Graças a Deus, pastor, é uma coisa que eu tenho notado, como Deus, ele não cessou o seu milagre. O milagre não cessou na Igreja de Deus de Amor. As pessoas que vocês ouviram contando a bênção, o seu testemunho, são pessoas que já tinham batido em várias portas. Pessoas que tinham andado comentando seus problemas, talvez até com seus familiares, com seus amigos. Eu gosto de falar, Pastor André, sempre eu gosto de falar, nós não temos amigo. Nosso amigo é Jesus. Eu tenho comentado isso aqui. Eu lembro quando eu cheguei nesse ministério, fui através de Contam a Bênção. Era jovem. De repente, um jovem chegou, falou o que eu estava passando. Parece que aquele jovem sabia o que estava acontecendo comigo. De repente, eu corri para a igreja. Só que no dia que eu cheguei na igreja, pastor, eu não consegui entrar. Era o pastor Ineu, também muito jovem. E não consegui entrar no tempo que eu fui pela primeira vez. Porque o nosso adversário queria me prender para não alcançar a bênção. O que tem acontecido na vida de muitos? O
0: inimigo coloca vergonha. O adversário, ele coloca barreira. Pastor André, e a pessoa muitas das vezes não vem. Olha, você que está nos ouvindo. Pastor André, nós temos aqui campanha diariamente. A quarta-feira, nós estamos no grande mover de Deus. Qual é o título da campanha, meu pastor?
6: É Alargando as Tendas. Próxima quarta-feira é a poderosa campanha.
0: É verdade,
6: Alargando as Tendas. E o mover de Deus.
0: Meu Deus, o grande mover de Deus. Venha para cá. Não fique em casa. Pastor, vamos atender nossa irmã Iari do Maniquara, que ela estava completando 10 anos nesse fim de semana. É o seu pai, pastor Rony, e a Lani nos ouvindo lá no Maniquara. Então nós vamos agora, esse louvor é para todos aqueles que nos acompanham, que fizeram também o seu aniversário. Você, Iari, que Deus venha trazer muitos e muitos anos, trazendo essa alegria para o seu pai, para sua mãe.

0: você seja, né, uma jovem abençoado por Deus, próspero. Pastor, dá uma palavrinha para nossa amiga Iari, pastor André.
1: Deus abençoe nossa irmã que completou mais um ano de vida. Deus abençoe toda a família que está em sintonia com o programa Voz da Libertação. E vamos ouvir um louvor. É louvor esse feliz aniversário. Acredito que seja esse, né, que é o meu aniversário que temos aí. Deus abençoe grandemente todos os aniversariantes no dia de hoje.

Muito bem, amados e queridos ouvintes, agora em Manaus, 8 horas e 29 minutos, estamos aí trazendo para você hoje, nesta segunda-feira, o que acontece na Igreja Deus e Amor. Iari, Deus abençoe a sua mãe, o seu pai, que hoje, segunda-feira, eu sei que as escolas estão de férias, né? Como também o teu pai, que é professor, está de férias. Então, Deus abençoe todos vocês. Você também aí do Manacapuru, você de Careiro da Vase, você do Castanho, Deus abençoe. Você de Bela Vista, do Santana, você de Otazi, você de Manaquiri, você de Costa de Aruanã, você que neste momento está acompanhando esse programa, BR-319, ainda não falou nada, mas com certeza estão acompanhando, talvez pelo celular também. Deus abençoe Manaus, Deus abençoe Amazonas. Hoje, às 18 horas, é ele mesmo, o pastor André, vai estar no altar de Deus, trazendo aquela palavra do coração de Deus para o nosso coração. Hoje você não vai ficar em casa, venha para cá. Rua Comendador Alexandre Amorim, 525. Hoje é doutrina, hoje é palavra. O que é doutrina? Palavra, sabe, ensinamento. E você, novo convertido, vai ficar em casa? Não, venha para cá. Estamos chegando aí, setembro já está às portas. Em setembro, você que ainda não é batizado, ainda não deu seu nome para o ensinamento do batismo, venha estar conosco hoje. É hoje, segunda-feira. Não fique em casa, você que me acompanha na Grande Manaus, todos os bairros de Manaus, hoje você está convidado, tá bom? Não fique em casa não. Pastor, falando em ensinamento, hoje nós estamos já, é a última segunda-feira, pastor? Hoje do mês, né? Hoje é o último... Última segunda-feira do mês, é verdade, pastor. Estamos aí chegando no final do mês de julho, hein? E hoje, no final desse mês, meu Deus, como Deus vai falar hoje? Venha pra cá, chega de ficar em casa. Ah, eu vou escutar aqui, não faça isso não. Venha estar conosco, vê com seus próprios olhos. Aí eu acompanho aqui pelo celular, não vou hoje porque está quente. Não, aqui está frio. Aqui o salão é bom. Salão é bom. Você e as cadeiras hoje está todo preparadinho para você. Venha para cá. Eu quero neste momento agora um louvor, pastor André. Nós vamos ouvir, eu gosto do Somente Deus. Somente Deus para mim, meu Deus, mexe comigo. É Somente Deus, é para você. Eu quero oferecer este louvor para minha esposa, Maria das Neves, a Sara, quero também todos os irmãos da Fundação, as irmãs da Fundação Reviver, as irmãs do Círculo de Oração que estão agora. Agora, este sábado que vem, a grande festa delas. Quero também nossos pastores que nos acompanham em toda a grande Manaus. Por que não falar no Amazonas, no Brasil? Aonde você estiver acompanhando, Somente Deus. Eu quero também oferecer para os irmãos ali do Cacau Pereira. Atenção, Cacau Pereira. Cacau Pereira, Cacau Pereira. Iranduba. Você do Iranduba. Você do Lago do Limão. Você de Paricatuba, você de aqui mesmo do Careiro da Vase, do Tabocal, você do Paraná da Erva, ouvindo o programa Voz da Libertação, Deus abençoe, você lá de Presidente Figueiredo, você de Balbina, de Canoa,

família do pastor André. Essa esposa, graças a Deus, ela trouxe uma palavra pela manhã. Fui abençoada essa palavra, meu Deus. A nossa irmã Norena trouxe uma palavra do céu hoje, das 6 às 7 horas. Foi fogo de Deus caído na igreja. Então se louvou. Vamos também para os aniversariantes. Tira Iari, que nos acompanha, quase que não saía. Pastor André, tem algum oferecimento, pastor André? Vamos lá, pastor. Não tem não? Então vamos de louvor. Vamos de louvor.

0: em Manaus, 8:38, Pastor André, vamos falar um pouquinho, estamos aí no grande andamento da campanha, quarta-feira, quinta-feira, aquela oração poderosa, na oração das 18 horas, quinta-feira, meu Deus, tem uma multidão, e você que talvez tem ouvido, escutado, mas não tem comprovado com teus próprios olhos. Venha estar conosco quinta-feira às 18 horas. Meu Deus, é com essa senhora, com as irmãs do circo de oração agora essa quinta-feira, e você não vai poder ficar em casa. Lembrando que as festas estão chegando aí, é sábado agora, sábado e domingo, mas não podemos deixar de comentar sexta-feira, Pastor André! Pastor André, o que acontece segunda-feira? Nós temos aqui 6 horas. Mas o que me chama a atenção no culto das 9 horas, começando às 8 horas, 9 horas, o nosso pastor já está subindo, 9:20, 9:30, ele já está no altar de Deus. E esta sexta-feira, Deus falou através da palavra, e no momento da oração foi milagre. Deus usando assim nos dons da revelação, Deus se manifestou através dos dons. E sexta-feira agora, no tema da campanha, o que é, pastor? Fala para o nosso ouvinte que está nos acompanhando. O tema da campanha de sexta-feira, meu pastor André Zimbrusco.
1: Sexta-feira é o grande livramento pelo poder do sangue de Jesus. Você, venha conosco, Deus tem manifestado o seu poder. Grande livramento Deus tem concedido. Através desta campanha, pessoas sendo reveladas, pessoas sendo abençoadas, pessoas testemunhando do poder de Deus. Então venha conosco, sexta-feira, o grande livramento pelo poder do sangue de Jesus. Deus abençoe nossa irmã Joelma, mora no Paraná, do Mamori. Deus abençoe, está em sintonia com o programa Voz da Libertação. Deus abençoe também nossa irmã Simonete, está aqui na sede cultuando a Deus, e convida a todos os ouvintes para a campanha do 21 dias de Daniel. Isto mesmo, com certeza, grandes bênçãos Deus tem para operar na sua vida. Deus abençoe, Deus abençoe. Deus abençoe grandemente os irmãos, as irmãs que estão em sintonia com o programa Voz da Libertação, do Brasil, do mundo todo, né, pastor? No estado do Amazonas, nos estados do Brasil e também em outros países. Deus abençoe grandemente a sua vida. Vamos ouvir mais um louvor, pastor? Sou desta família, André e Alexandre.
0: E se também, Doralice, ouvindo no São Jorge. Não sei se você conhece ela.
1: Deus abençoe, minha irmã.
0: Está da minha altura, minha sobrinha está da minha altura. Está mais alta do que eu. Estão acompanhando lá em São Jorge. Deus abençoe.
1: Que maravilha. Deus abençoe todos os ouvintes do programa Voz da Libertação.

0: em Manaus, são 8 horas e 45 minutos. Estamos chegando aí já no final do programa, mas agora chegou o momento de falar também da campanha. 21 dias de oração, às segunda-feira, das 8 às 10 e pouco da manhã. E hoje já começa. O presbítero Alan já confirmou hoje, ele é aí no altar de Deus. Então corre pra cá, Manaus. Corre pra cá, povo de Deus. Hoje é dia de bênção, hoje é dia de milagre. Hoje Deus tem bênção para a sua casa, para a sua família. Chega de sofrer, chega de bater em porta errada. Venha conhecer o trabalho da Igreja Deus é Amor. Venha ver com seus próprios olhos. É, venha. Talvez você não conheça o trabalho da Deus e Amor. Venha ver com seus próprios olhos como Deus opera. Você talvez está aí com problema, alto desempregado. O meu Deus abre porta onde não tem. Venha para cá. Venha ouvir a palavra do Senhor. O meu Deus, através da palavra, faz milagre. Ele abre porta onde não tem. Mas, pastor Andréia, nós estávamos comentando agora do dia das festas das mulheres de Deus. Pastor André, comenta um pouquinho quem é a pregadora e o horário da nossa grande concentração com o círculo de oração neste fim de semana, pastor André. O horário e o dia, meu pastor André, fala aos nossos ouvintes que nos acompanham neste momento. A paz do Senhor, pastor André Zibrusco.
1: Paz do Senhor, todos os ouvintes. Só lembrando, final de semana temos aí o evento das Mulheres de Fé, onde vai estar conosco a irmã de São Paulo, ministrando a palavra de Deus, de sábado a partir das 18 horas e domingo a partir das 13 horas. Então venha conosco, você que está nos ouvindo, as mulheres de fé, venha conosco. Será um dia como não visto antes, onde Deus vai manifestar o seu poder. E o tema da campanha é Novas Vestes, isto mesmo, Novas Vestes é o tema da campanha, deste evento maravilhoso que vai acontecer agora no dia 1º e dia 2 de agosto. Patrícia Januário, a preletora de São Paulo, dia 1º a partir das 17 horas e dia 2 a partir das 13 horas. Então venha conosco, Rua Comendador Alexandre Amorim, 525 no bairro Aparecida. Esse será o grande evento na Igreja Pentecostal Deus é Amor.
0: É, pastor André, que bênção. Olha aí, você já ouviu o dia e a pessoa que vem de São Paulo, com certeza trazendo um grande avivamento, pastor. Esse dia vai ser uma bênção. Então já você está sabendo aí, às 17 horas, sábado, domingo a partir das 13 horas. Você pode formar sua caravana. Ah, pastor, a igreja onde fica? Muito conhecido. É aqui mesmo no centro da Grande Manaus. 2 minutinhos do Colégio Militar. Rua Comendador Alexandre Amorim, 525, aqui no centro da Grande Manaus, bairro Aparecida. Será uma das maiores concentrações já visto, com a pregadora Patrícia, vindo de São Paulo. Venha estar conosco, não fique em casa. Você que nos acompanha, você aí do Iranduba, você de Manaquiri, você do Carilho da Vaz, do Castanho, de Altar, você lá da cidade de Itacoatiara, Parintins, atenção, Parintins, pastor Pedro, forme aí a sua caravana, venha para cá. Será 2 dias de grande movimento aqui mesmo no centro da Grande Manaus. Esse dia vai ser uma benção. Esse dia já está marcado. Já está marcado nos projetos de Deus, aonde você vai alcançar as bênçãos do céu para a tua casa, para a tua família. Você aí de Maniquara, atenção, Maniquara, forme a sua caravana, queremos ver você aqui. E Ari, fala pro seu pai, tá conosco aqui neste dia, tá bom? É sábado, você pode vir sábado, também domingo. Lote aquela caravana aí de gente, traga aí vem acompanhar conosco, vem conhecer o pastor André Zembrusco, que você já me conhece, mas o pastor André ainda você não conhece, né? Quer conhecer ele? Então venha pra cá, venha pra cá, venha pra cá. Não fique em casa, pastor Rony. É, pastor Rony, venha estar conosco. Você lá do Ariaú, você do Laguinho, você lá de...

0: Grande Amazonas. Pastor André, a paz do Senhor, como é que está a tua fé para esse dia, meu pastor?
1: É, pastor, a fé é grande, a expectativa é grande, porque Deus há de manifestar grandemente o seu poder. Será um dia marcado pela presença de Deus. Será um dia qual o Senhor vai falar conosco. Será um dia onde Deus vai derramar da sua graça, do seu poder. E com certeza, grandes coisas Deus vai fazer neste dia. Então venha conosco, participa, seja abençoado pelo nosso Senhor e Salvador Jesus Cristo. Deus lhe tem operado as suas maravilhas, né, pastor?
0: Muito,
1: pela sua grande e infinita misericórdia.
0: É verdade.
1: Ele tem manifestado o seu poder. Então venha conosco. E Deus há de derramar grandemente.
0: E elas estão em oração, pastor. Ela está em oração, estão em oração, estão no jejum. E quinta-feira é com elas, né?
1: Isso mesmo, quinta-feira. Propósito de oração. E com certeza Deus há de manifestar grandemente o seu poder. E lembrando, né, pastor, que na outra quinta-feira, no mês de agosto, estaremos no propósito de quinta-feira, a busca dos dons do Espírito Santo. Nós temos que buscar os dons. Conforme Jesus disse que ele daria os dons para a sua igreja. E nós somos igreja que cremos nos dons do Espírito Santo. E por causa disso, precisamos buscar. Temos que buscar na oração. Como a Bíblia nos diz, oração, posição de mão.
0: É verdade.
1: Onde Paulo vai dizer que Timóteo recebeu o dom em posição de mão. Então venha quinta-feira.
0: Venha quinta-feira.
1: Clamar, buscar. E Deus vai manifestar grandemente o seu poder.
0: Primeira quinta-feira do mês, né? De agosto.
1: Do mês de agosto. Primeira quinta-feira.
0: No seu dia, mas é o pré, a primeira quinta-feira.
1: Primeira quinta-feira. Isso mesmo.
0: Venha pra cá. 18 horas.
1: Será no dia 6.
0: Olha, dia 6
1: de agosto.
0: De agosto.
1: Você não pode faltar à busca dos dons do Espírito Santo.
0: Não há
1: os presbíteros vão estar lá fazendo aquela unção poderosa.
0: Unção,
1: e muitas coisas Deus vai fazer em nosso meio.
0: Vai fazer em nosso meio, pastor, e com certeza Manaus vai estar conosco. Os pastores que são responsáveis de sede regional. Querido, escutem também, não fique só. Vai ficar em sua casa, não, eu não vou porque não posso, quinta-feira, dia de oração, e nós temos vigília. Qual é o dia da vigília, pastor? Fala pra gente.
1: É dia primeiro, pastor, dia primeiro, sábado, sábado agora, poderosa vigília, presença confirmada de irmã Karina Braga, lá de Tefé, ela, hein?
0: Meu Deus,
1: mas agora é Manaus, é fogo vivo. Deus usa a sua serva no louvor, pastor, na mensagem. Deus há de operar grandemente. É sábado, dia primeiro.
0: Olha aí, pastor André, que bom. Vigília, hein? Atenção, Manaus. Atenção, pastores. É, faz o convite aí para sua igreja. Todos os pastores da Grande Manaus, responsáveis de sede central, sede regional, venha para cá, 23 horas desde sábado, hein? Vocês já estão convidados. Será uma vigília que Deus vai usar a pregadora vindo lá da cidade de Tefé. Tefé é o povo de fé, meu Deus, vai abalar tudo. Você vai ficar de fora? Não, venha para cá. Rua Alexandre Amorim, 525, pastor André, e também, com certeza, ela vai estar fazendo aquela oração do avivamento, vai estar dando lugar para o louvor, pastor André.
1: É, ouvintes, nossas vigílias começam às 23 horas, temos até uma hora oração. Depois meia hora de adoração, depois oração, adoração, oração.
0: Maravilha.
1: E aí vem o momento da adoração com a mensagem.
0: Maravilha.
1: E Deus tem operado grandemente,
0: e
1: né, pastor?
0: Vai operar, meu Deus, como Deus tem operado, tem batizado com o Espírito Santo. Eu lembro, meu pastor, quando eu fui ser ungido a diácono, que o pastor, que o nosso missionário falou assim: olha, você não vai ser ungido. É porque você não é batizado com o Espírito Santo. Meu Deus, caiu, meu Deus, um gelo sobre a minha cabeça. E agora, é você que não é batizado com o Espírito Santo, que nem falou nosso missionário, você pula, você chora, mas você não é batizado. É, mas ao momento que aquele homem de Deus, saudoso missionário, falou, mas você consegue dar dois passinhos? Não consegui, não vi mais o que aconteceu. Até hoje, pastor André Zebrusco, que eu não sei como é que eu fui consagrado. Parece que aquele porão ali da sede nacional ali da Condição Exagida, naquele tempo não tinha da nossa sede mundial ali, mas meu Deus, ficou... Não sei como é que foi consagrado. Então, meu amigo, venha para cá. Será uma noite de batismo com o Espírito Santo. Venha conquistar o batismo. Você que não é batizado com o Espírito Santo, esses homens de Deus vão estar colocando as mãos sobre a sua cabeça. E o meu Deus vai trazer avivamento para a sua vida. Pastor André, a hora se passa. Já são 8 horas e 57.

Senhor, meu Deus, maravilhoso Pai, muito obrigado, meu Deus, por esse momento que mais uma vez nós unimos a nossa fé, meu Pai, para apresentar a todos os nossos ouvintes que nos acompanharam, aqueles que estão tão distantes, meu Pai, que o Senhor venha, meu Deus, estender as mãos sobre essa família, meu Deus, esse pai, esta mãe, meu Deus, que dobraram o seu joelho, talvez chorando, pedindo um pregador da Igreja Deus e Amor nesta cidade, nesta comunidade. Quanto, meu Deus, que neste momento colocaram a sua peça de roupa, documento, meu Deus, de copo de água para o Senhor consagrar, meu Deus, consagra, meu Pai, essa pessoa que passou a noite em claro sem poder dormir, com tanto dos problemas na

nessa maternidade. Meu Deus, nessa clínica chorando agora. Meu Deus, estende as tuas mãos para repreender esta enfermidade agora. Essa pessoa que chora com essa dor. Essa pessoa que grita agora. Meu Deus.

0: minha esposa, da família do pastor André e todos os nossos ouvintes. Meu Deus, responde o clamor, a oração dessa pessoa. Muito obrigado, Pai, aonde essa pessoa estiver, que o Senhor esteja com as mãos estendidas sobre esta família. Em nome de Jesus, recebam aí a tua bênção, recebam aí o teu milagre, receba de Deus a resposta da tua oração. Amém e amém, Jesus. Muito obrigado, Manaus. Muito obrigado, Amazonas. Muito obrigado, Brasil. Muito obrigado a todos. Todos que nos acompanharam. Obrigado, pastor André. Deus abençoe o seu ministério. Que o Senhor venha trazer uma palavra hoje à noite, pastor André, para a sua igreja. E também agora pela manhã, meu Pai, que vamos estar no altar. Deus abençoe. A paz do Senhor, pastor André, a paz do Senhor, nosso ouvinte, a paz do Senhor a todos. Pastor André, muito obrigado pelo trabalho excelente que você faz aqui. Muito obrigado, pastor. Deus abençoe Manaus, Deus abençoe Amazonas, Deus abençoe Brasil. Ficam com Deus. Pastor André, a paz do Senhor.
1: A paz do Senhor, pastor Jorande, a paz do Senhor todo ouvinte. Que Deus abençoe, fica ligado.

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27 de julho de 2026, que Deus abençoe grandemente a sua vida, que a paz do Senhor Jesus seja sobre a sua casa, sobre a sua família. 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Receba a paz do Senhor Jesus nesta manhã de segunda.

libertação. Fica conosco até às 10 horas, horário de Manaus. Esse programa onde vamos anunciar as campanhas que está sendo realizado na Igreja Pentecostal Deus e Amor. Temos também momento da mensagem, a reflexão. Com certeza Deus tem uma palavra de fé, de esperança para você nesta manhã de segunda-feira. Segunda-feira, isto mesmo, hoje, dia 27 já do mês de julho. É, já estamos encerrando aí, é o mês de julho. Deus, é cada dia que se passa, mais próximo está a vinda do Senhor Jesus Cristo. Cada dia que se passa, nós vemos a manifestação do poder de Deus sobre a sua casa, sobre a sua vida. Creia nesta manhã, meu irmão. Creia na manhã, minha irmã. Deus há de manifestar o seu poder. Vamos agora para momento de oração. Livro de Salmo 121, versículo 5 ao 8 diz: o Senhor é o seu protetor. Como a sombra que protege, Ele está à sua direita. De dia o sol não ferirá, nem a lua de noite. O Senhor te protegerá de todo mal, protegerá a sua vida. O Senhor protegerá a sua saída, a sua chegada, desde agora para sempre. Que Deus abençoe. Confia nas promessas do Senhor. Confia nesse salmo, porque o Senhor é o seu protetor. Oremos ao Senhor nesta manhã. Glorioso Deus, eterno Pai, Pai de nosso Senhor Salvador Jesus Cristo, graça te damos, sim, meu Deus, graça te damos pela sua grande e infinita misericórdia. Senhor, eu peço a ti nesta manhã, visite este homem, visite esta mulher. Manifesta teu poder, manifesta tua glória. Manifesta o teu Espírito Santo, Senhor. Eu creio, Jesus querido, que o Senhor é o nosso sustentador. É. O Senhor é aquele que nos dá força. O Senhor é aquele que nos fortalece. O Senhor é aquele que está conosco todos os dias. Manifesta teu poder nesta manhã, Senhor. Manifesta, Jesus querido, a sua graça, a sua misericórdia nesta manhã. Eu creio, Jesus, eu creio na sua misericórdia, eu creio no seu poder, no nome do Senhor Jesus Cristo. Visite e abençoa, em nome do Senhor. Deus abençoe, ouvintes, vamos ouvir dois louvor. Angela Gonçalves clama por ele e Novos Valores, volume 2, Chega de Sofrer.

0: do programa Voz da Libertação. São 9 horas e 22 minutos, hoje é segunda-feira, culto do ensinamento da palavra de Deus. Você é o nosso convidado, venha conosco. Deus tem uma palavra de fé, Deus tem uma palavra de esperança para a sua vida. Participa, seja abençoado pelo nosso Senhor Salvador Jesus Cristo. Nós sabemos, ouvintes, que somente Deus pode nos ajudar, somente Deus pode nos fortalecer. Somente o Senhor é aquele que nos dá força diante das adversidades. E você que está nos ouvindo nesta manhã, creia no poder de Deus, creia na misericórdia do Senhor, creia que o nosso Deus há de manifestar o seu poder poderosamente. Então venha conosco, participa e Deus há de operar as suas maravilhas. Venha conosco, participa das campanhas, dos cultos. Hoje segunda-feira, quarta-feira do mover de Deus e também da campanha Largando as Tendas. Quinta-feira, oração. Sexta-feira, libertação. Sábado e domingo temos evento das Mulheres de Fé. Vamos ouvir uma mensagem nesta manhã no livro de Daniel. Medita nesta mensagem.
1: A paz do Senhor Jesus, amém? Pode aplaudir ao Senhor com palmas e glória a Deus. Aleluias, louvado o nome do Senhor. Abra sua Bíblia, Atos dos Apóstolos, capítulo 11, e o versículo 25 e 26 da palavra de Deus. Quem nos visita pela primeira vez nesta noite, tem alguém pela primeira vez conosco? Tem alguém? Lá atrás, nosso irmão, Deus abençoe, seja bem-vindo, meu irmão, de outro ministério, quem está nos visitando, Deus abençoe, meu irmão, seja bem-vindo. Olha aí, seja bem-vindo, volte sempre, tá bom? Mais alguém de outro ministério, Deus abençoe, minha irmã, seja bem-vindo. Aqui tem uma regra, volta sempre, traga mais gente, amém? Glória a Deus. Atos dos Apóstolos, capítulo 11, e o versículo 25 e 26, todos encontraram? Quem pode dizer amém? Diz a palavra do Senhor, Atos dos Apóstolos, capítulo 11, versículo 25. Então Barnabé foi a Tarso procurar Saulo, e quando encontrou, levou-o para Antioquia. Assim, durante um ano inteiro, Barnabé e Saulo se reuniram com a igreja e ensinaram a muitos. Em Antioquia, os discípulos foram pela primeira vez chamados cristãos. Amém, Jesus. Louvado seja o nome do Senhor. Né, meus queridos? Que lindo é quando as pessoas olham para nós e veem nós cristãos. Porque crente é uma coisa, cristão é outra. Crente é aquele que acredita em Deus. Cristão, aquele que segue os ensinamentos do Senhor Jesus. E por um ano, as pessoas observavam a conduta daqueles homens e entenderam, eles são cristãos. Por quê? Porque eles seguiam os mandamentos do Senhor Jesus. Seguiam os passos do Senhor Jesus Cristo. Amém? Vamos orar a Deus. E nesta oração, meus irmãos, vamos fazer uma oração especial para o nosso pastor, que está de aniversário hoje, tá bom? Porque Deus prospera. Pastor João Arante, vem aqui, pastor João Arante. Pastor João Arante está completando mais um ano de vida. Que Deus dê força, graça para ele, né? Aleluias, que Deus dê muita saúde para o servo de Deus continuar na batalha, né? Se aposentou do trabalho, mas não se aposentou da obra de Deus. Está sempre cedo, né? E que Deus dê essa graça para ele por muitos anos ainda. Oremos ao Senhor, Senhor nosso Deus, Senhor nosso Pai, nós apresentamos o teu servo, Deus, pastor João Bosco, nosso pastor João Arante, Senhor, meu Deus, abençoa seus anos de vida, prospera, multiplica, Senhor, dando saúde para o teu servo, Senhor, esta graça, esse vigor, Senhor, que ele tem na tua obra. Ah, meu Deus, toca na a sua saúde, Jesus querido. Como João, meu Deus, vai dizer para Gaia, que vá bem a sua saúde, como vai a sua.

Fique da palavra de Deus. Livro do profeta Daniel, capítulo 6, e o versículo 20 da palavra do Senhor nesta noite. Aleluias! Nós vivemos tempos difíceis, meus queridos, e todo mundo é consciente disso, que os tempos são trabalhosos na face da terra. Muitos almejam o céu, muitos almejam vitória diante de Deus, reconhecimento, né? Porque o que mais visto aí é pessoas tendo reconhecimento, mas eles não querem passar pelo processo para chegar diante das promessas que Deus tem para a nossa vida. E muitos acabam desistindo, abandonando a fé, não aceitando certas circunstâncias na vida e acabam abandonando a igreja, abandonando Cristo Jesus. E nós vamos aprender com Daniel o segredo de vencer tudo isto nesta vida. Porque Jesus falou que perseguiram os profetas que vieram antes dele, perseguiram ele, e ele disse para os discípulos, também serão perseguidos. Mas e como nós vencer as perseguições? Daniel diz, livro do profeta Daniel, capítulo 6, e o versículo 20 diz, o rei, quando ia se aproximando da cova, chamou Daniel com voz que revelava aflição. Daniel, servo do Deus vivo, será que o seu Deus, a quem você serve continuamente, pôde livrá-los dos leões? Daniel respondeu, ó rei, vive para sempre. O meu Deus enviou o seu anjo, que fechou a boca dos leões. Eles não fizeram mal algum, pois fui considerado inocente à vista de Deus e também contra ti não cometi mal algum, ó rei. Amém, Jesus. Diga, Senhor Jesus, me ajude a ser fiel todos os dias, porque eu tenho a certeza que o Senhor estará comigo, apesar das dificuldades que eu passar. Amém, Jesus. Pode se assentar, desocupa as suas mãos e pode aplaudir o Senhor com palmas e glória a Deus. Aleluias! Quando se fala da história de Daniel, meus irmãos, é uma história muito conhecida, muito ouvida falar a respeito de como foi a vida de Daniel. Mas a palavra de Deus é uma fonte inesgotável. Todos os dias ela tem palavra de vida para mim e para você. Todos os dias o Senhor fala conosco através da palavra do Senhor. Enquanto eu orava, pedi uma direção de Deus, o Senhor me trouxe esta mensagem nesta noite para falar a respeito do segredo em vencer as adversidades. E quando nós olhamos para a palavra de Deus, nada melhor do que olhar para

servo de Deus, fiel ao Senhor, foi levado para a Babilônia, no império onde as trevas predominavam, onde a cultura daquele povo era totalmente uma cultura depravada aos olhos de Deus, costume e assim por em diante. Mas Daniel, ele propôs no seu coração a não se contaminar. Ele propôs no seu coração: eu estou aqui, mas ele compreendeu, eu estou diante de um propósito do Deus de Israel, aleluia. Porque entende uma coisa, meu irmão, minha irmã, vai ter momento na nossa vida que Deus vai nos colocar no meio de pessoas maldosas, no meio de pessoas mentirosas, no meio de pessoas fuxiqueiras, no meio de pessoas egoístas, avarentas, mas Deus te coloca lá, não para você se corromper, mas para você ser luz naquele lugar, para você resplandecer naquele lugar, para você testificar que serve e vive um Deus vivo e poderoso. Oh, aleluias! Aleluias! Nós vivemos um tempo que as pessoas, o mundo olha e julga que todos os cristãos são, os crentes são igual, por causa dos escândalos que nós temos visto na mídia e muitas igrejas. E aí já vem o julgamento: todos os crentes são igual. Mas no meio dos crentes existem os cristãos verdadeiros, como Daniel. Daniel, fosse na geração de hoje, não era crente, ele era um cristão, aleluia. Por que que Daniel era um cristão? Porque a Bíblia diz para nós que ele servia a Deus continuamente, todos os dias. Quem é cristão serve a Deus todos os dias. Quem é crente não serve a Deus todos os dias. Mas quem é cristão, está fácil? Está servindo o Senhor. Está difícil? Continua servindo o Senhor, porque cristão é aquele que serve a Cristo todos os dias na face desta terra. Aleluias! A Bíblia diz para nós que diante do propósito de Daniel em ser fiel a Deus, ao mesmo tempo ele refletia diante da sociedade a honestidade, a sinceridade. E isto lhe incomodava, porque a própria Bíblia nos diz que a luz incomoda as trevas. E a palavra diz que Daniel, ele foi se destacando. Deus era com Daniel e fazia Daniel se destacar. Mas isso não era para o seu ego, não era para o seu orgulho, isso era para testificar do poder de Deus sobre a vida dele. Porque eu e você, nós vivemos neste mundo, e diante das vitórias, das conquistas, não é para alimentar o nosso orgulho, o nosso eu, mas é para dar glórias ao Senhor Jesus Cristo. Toda glória é para Ele, todo louvor é para Ele, toda exaltação é para Ele. Se ver alguma coisa boa em mim, em ti, é para a glória dEle, é por causa dEle, é pela presença dEle na nossa vida. Oh, aleluia, tudo é por Ele. Aleluias! E Daniel se destacava e o rei decidiu escolher três homens para fazer vistoria no seu reino. Três homens de confiança que viesse analisar os demais governadores, prefeitos daquele tempo, para que o rei não viesse sofrer nenhum dano. E no meio dos três homens havia Daniel, um homem fiel a Deus. E de repente o sistema não gosta das práticas de Daniel. O sistema não gosta das atitudes de Daniel. O sistema não gosta do comportamento
condições para que Daniel viesse até mesmo errar, falhar, mas Daniel não falhava. Por quê? Porque Deus dava direção para Daniel. Eu imagino Deus conduzindo Daniel, eu imagino Deus orientando Daniel, eu imagino Deus despertando Daniel em sonho. Daniel, vigia com tal pessoa, Daniel, vigia com tal situação, porque esta é a realidade da vida do cristão. Aleluia. O inimigo pode preparar o laço, mas Deus nos dá despertamento, Deus nos dá direção, Deus está conosco para nos orientar diante das armadilhas do inimigo. Oh, aleluia! E a palavra de Deus nos diz que eles não encontram nada. Aleluias! E eles dizem então, diante disso, os supervisores procuraram um motivo para acusar Daniel em sua administração governamental, mas nada conseguiram. Ah, não puderam achar nele falta alguma, pois ele era fiel, não era desonesto nem negligente. Finalmente, esses homens decidiram: jamais encontraremos algum motivo para acusar esse Daniel, ao menos que seja algo relacionado com a lei do Deus dele. Veja que eles não encontram falha em Daniel, a não ser na lei do Deus que Daniel servia. E aí qual foi

0: ser o rei da Babilônia. Todos têm que se prostrar perante o rei. Se for fazer algum pedido, é pedido ao rei. E a Bíblia diz para nós que quando Daniel soube daquilo, Daniel foi arrumar confusão, Daniel foi fazer algum movimento para dizer: eu tenho direito. Não, Daniel foi para a oração, meu irmão, minha irmã. Sabe por quê? Ele compreendeu que a intimidade com Deus, a oração com Deus, vale mais do que manifestação, vale mais do que gritar, dizendo: eu tenho direito. E nós temos visto uma geração de igreja que quando é atacado, vamos para a praça, vamos buscar os nossos direitos. Mas quando olhamos para a palavra de Deus, o direito da igreja é se humilhar aos pés do Senhor Jesus, e é Ele nos dá vitória diante das adversidades. Aleluias! Daniel não vai fazer manifestação, mas Daniel vai continuar servindo o Senhor, orando ao Senhor, buscando ao Senhor. E como eles sabiam que Daniel ia falhar, já foram lá para filmar, gravar, não sei, levar pessoas para testemunhar naquele tempo, que Daniel estava com as janelas abertas para a banda de Jerusalém e 3 vezes ao dia orava ao Senhor. Aquilo não lhe intimidou, aquilo levou Daniel a ter mais coragem em buscar a Deus. Entenda, meu irmão, minha irmã, a prova não vem para nos intimidar, para baixar a cabeça, não. A prova vem para nos fortalecer em buscar mais a presença do Senhor. A prova vem para nos levar mais perto de Deus, aleluia. Porque quanto mais perto de Deus, temos certeza da vitória, temos certeza da presença dEle. Temos a certeza que Ele não nos abandonou. Ele está presente com propósito na nossa vida. Aleluias! Ele está presente com propósito. Oh, aleluias! E chega o momento que eles vão até o rei e dizem: tem um homem aí que você ama muito ele, mas porém não obedeceu os decretos, falhou, está orando ao seu Deus. E a Bíblia diz que durante o dia todo, o rei tentou livrar Daniel da cova dos leões, mas ele chega e diz: olha, a lei é dos medos e dos persos, não pode voltar atrás, tem que ir até o final. Não existe voltar atrás, tem que cumprir toda a lei. E o rei mandou chamar então Daniel. E a Bíblia diz para nós, quando o rei chama Daniel, o rei já identificava Daniel um servo do Deus vivo. O rei identificava em Daniel um homem que servia a Deus continuamente. Aleluia! Isso que me chama a atenção, meus queridos, que Daniel não precisou falar que ele era, servia o Deus de Israel, não. Mas o rei já tinha observado Daniel servia a Deus continuamente. Aleluia! Daniel acordou com mal-estar, mas servia a Deus continuamente. Daniel acordou bem da vida, mas servia a Deus continuamente. Todos os dias, Daniel demonstrava pelas atitudes que servia a Deus verdadeiramente. Aleluias! Oh, aleluias! Será que temos servido a Deus continuamente? Ou só quando estamos bem da vida? Quando acorda meio aluado, sai da frente. Porque se assim atravessar, eu passo por cima. Será que era isso que Daniel fazia? Quantas vezes Daniel acordou mal da vida, mas estava lá servindo o Senhor continuamente? estava lá lutando para dizer: Deus, eles precisam ver em mim não um homem perfeito, mas um homem que tem a presença de Deus. Porque nós não queremos ser perfeito para ser melhor do que os outros. Apenas queremos ter a presença de Deus na nossa vida. Porque ter a presença de Deus na nossa vida, mesmo falhando, o Senhor vai nos justificar. Mesmo zerando, porque neste mundo estamos sujeitos a falhar. Mas Cristo nos justifica quando andamos, aleluia, constantemente. Servimos a Ele verdadeiramente. Mostrava, e o rei vai dizer: aleluia, Daniel, servo do Deus vivo, será que o seu Deus, a quem você serve continuamente, pode livrá-lo dos leões? E Daniel responde: ó rei, vive para sempre, o meu Deus enviou o seu anjo, que fechou a boca dos leões. Eles não fizeram mal algum, pois fui considerado inocente à vista de Deus e também contra ti, ó rei, aleluia. Daniel está dizendo: Deus me justificou, aleluia. Deus me colocou na balança e me achou inocente, e por causa disso, Ele me deu livramento, Ele deu escape para a minha vida. Pode aplaudir ao Senhor. Aleluias. Nós vivemos um tempo que é muito falado sobre graça, graça, graça, graça. E falado tanto em graça, em graça, as pessoas dizem: não, mas se tu pecar, a graça te alcança. Ah, se você irá, a graça é maior. Sim, a graça é maior, mas a consequência do pecado Deus não vai anular na nossa vida. A consequência de uma vida errada, Deus não vai anular em nossa vida. Porque o mesmo Deus que diz: a minha graça te alcança, é o mesmo dia, o mesmo Deus que diz: tudo que semear vai colher. Se semear na carne, vai colher a corrupção, o sofrimento. Mas se semear no Espírito, a vida eterna, o poder de Deus, a graça do Espírito Santo de Deus na sua vida. E era isso que Daniel tinha consigo: servir a Deus continuamente. Porque o inimigo, ele gosta de pequenas oportunidades, de quando o homem falha e erra. Ele gosta disso. Eu lembro de um louvor que eles escreveram uma letra de um hino dizendo que eles vieram para Cristo Jesus. A porta do pecado eles fecharam, mas ainda te ficaram algumas frestas. Quem mora na casa, tu já morou em casa do interior, sabe como é uma casa de madeira. Ele pode estar toda fechada, porta, janela, mas sempre vai existir algumas frestas. E nessas frestas, onde o inimigo pode vir espiar, para ver se está dormindo, para ele atacar, é nessas frestas que o inimigo vem sondar, para ver se tem alguém dentro da casa. E no louvor dizia: enquanto eu não tapei as brechas, o inimigo ia tendo êxito na minha vida. E ele parou para pensar e questionar: Deus, por que aquilo? Aí Deus mostra para ele: você precisa fechar as brechas também. Só as portas e janelas não é suficiente, é preciso fechar as brechas também. Aí ele declara: quando eu fechei as brechas, eu consegui viver continuamente para o meu Senhor. E quem vive continuamente para o Senhor tem livramento de Deus para a sua vida, tem proteção de Deus para a sua vida. Temos um advogado, aleluia, que nos justifica diante do Pai, o Senhor Jesus Cristo, nosso Salvador. antes de Jesus subir ao céu, Jesus vai despertar os discípulos a respeito de muitos acontecimentos. Depois, Deus dá revelação a João a respeito dos últimos tempos. E quando nós olhamos para a palavra de Deus, os últimos tempos nos leva a entender que os cristãos passarão pela cova dos leões. Quando Jesus fala, olha, tiver 5 numa casa, é 3 contra 2, 2 contra 3. Jesus falou dos últimos tempos. E é isso que nós temos visto nos últimos tempos. Então, tudo que Jesus falou, tem pessoas que chegam e oram, Deus não permita isso, Deus não permita aquilo. Mas aqui está maior do que a lei dos médios e dos persos. Deus já declarou a sua palavra, passarás os céus e a terra, mas a minha palavra não há de passar. Mas aí, pastor, diante do cenário que Jesus declara que será um cenário difícil, será um cenário de grande batalha, o que eu devo fazer? Servir a Deus continuamente. Aleluia! O segredo é servir a Deus continuamente, porque se passares pelo fogo, as chamas não arderá sobre ti. Se passares pelas águas, elas não te submergirão, diz a palavra. Aleluias! O segredo está aqui, servir a Deus continuamente, todos os dias. Dificuldades virão, sim, mas o Senhor estará conosco. Ele vai dar ordem aos seus anjos para te livrar. Ele vai dar ordem aos seus anjos para fechar a boca do leão. Ele vai dar ordem aos seus anjos para te livrar. Aleluia! E quando você receber aquilo, receber o milagre, o livramento, as pessoas olharem verdadeiramente, esse é um cristão. Verdadeiramente ela é uma cristã, aleluia. Porque está difícil, meus irmãos, reconhecer cristãos. Muitos declaram crente, mas poucos cristãos na face da terra. Como nós lemos aqui, onde Paulo por um ano pregava a palavra de Deus. E depois de um ano identificaram que eles eram cristãos. Muitas vezes queremos o reconhecimento de cristão porque carregamos a Bíblia, porque andamos de social, mas não. São diante das dificuldades que nós revelamos se somos cristãos ou não. Quando tudo está bem, todo mundo parece ser crente, mas é na prova, é na dificuldade, é no momento difícil, é quando as pessoas, o mundo olha e diz, agora ele vai perecer, ah, com essa aí agora ele vai perder o emprego, ah, com essa aí agora o que será dele? Mas se servir, se serve o Senhor continuamente, Deus vai fechar a boca do leão, Deus vai estar contigo nesta batalha, e depois de tudo isso vão ver, é, ele é um cristão, ela é uma cristã, porque parecia estar perdido, mas não foi, porque o Senhor esteve contigo, te justificou, aleluia, te achou inocente e te deu o escape, o livramento para a sua vida. Oh, aleluia! Por isso que vale a pena ser cristão. Servir a Cristo todos os dias. Servir a Cristo todos os dias. Tem momentos que parece que estamos perdendo a batalha, irmãos. Nós olhamos para o cenário, não tem mais saída no olhar humana. Nós olhamos para a situação e vemos o inimigo prevalecendo, a adversidade prevalecendo.
1: Muito bem, ouvintes do programa Voz da Libertação, você ouviu essa mensagem poderosa para edificação da sua vida nesta manhã. Creia, creia no poder de Deus, creia nas promessas do Senhor. Já são 9:57, já ficaram com o louvor que me dera voar, e assim nós encerramos mais um programa A Voz da Libertação. Você vai agora estar com a transmissão de São Paulo e voltaremos pela parte da tarde. Deus abençoe, uma ótima semana. Sua mãe Cristo, presbítero André Azimbruski.

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1: 11 horas e 4 minutos, uma ótima manhã na presença do Todo-Poderoso. Sejam bem-vindos em nome de Jesus Cristo. Rádio Deus e Amor é a programação A Voz da Libertação. Uma ótima segunda-feira, início de semana laboral, não é verdade? Não para todo mundo, mas para alguns. E de certeza que esta semana promete na bênção, na graça e no favor do nosso Deus e do nosso Pai também. Vem conosco, vem com fé, vem com alegria. Eu sou o seu irmão em Cristo e amigo Erwin de Lalande, e você está conosco aqui na Rádio Deus e Amor. É a programação A Voz da Libertação, e na técnica agora está a Mona Lisa. Bem-vinda, e que Deus abençoe a sua vida, no nome de Jesus. Vamos lá aproveitar esta manhã, porque temos notícia, temos daqui a pouco oração, temos jornal, tem muita coisa para ser compartilhada, e você não vai ficar de fora, não quer ficar de fora, você não deve ficar de fora. Então, aproveitamos a oportunidade para deixar Deus trabalhar em nossa vida. Vamos lá, adoramos a Deus e glorificamos a Jesus.
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1: Vamos então à notícia do dia. Hoje vamos falar sobre exaustão física. Entender a diferença entre sonolência e fadiga e saiba identificar os sinais. Existem várias razões pelas quais você pode estar sem ou se sentindo esgotado ou mais esgotado até que o normal. Você pode estar lidando com um transtorno afetivo sazonal, lutando para gerenciar estresses diários ou simplesmente não dormindo o suficiente. Mas pode ser difícil determinar se a sonolência ou fadiga que você está experimentando é resultado do esgotamento cotidiano ou de uma condição de saúde subjacente. Se você está considerando buscar aconselhamento profissional, é importante entender se seus sintomas se alinham mais com a sonolência ou cansaço, segundo especialistas. Sonolência refere-se à falta de alerta, significando que você poderia adormecer rapidamente se tivesse a oportunidade de tirar uma soneca durante o dia. Cansaço, por outro lado, é uma falta de energia causada por sono inadequado ou outros fatores de saúde que torna difícil completar tarefas ou passar o dia sem sentir esgotamento. O melhor indicador de que é hora de procurar ajuda médica para a fadiga persistente é reconhecer uma mudança notável nos níveis de energia. Isso é especialmente verdadeiro se o cansaço está impactando sua capacidade de completar atividades diárias, cuidar de si mesmo ou de sua família, ir ao trabalho ou se exercitar por mais de 2 semanas, segundo especialistas. Uma causa comum da fadiga é a anemia, uma condição caracterizada por baixa contagem de glóbulos vermelhos, que pode resultar de sangramento, ingestão inadequada de ferro ou incapacidade do corpo de absorver adequadamente o ferro. Um exame de sangue de rotina pode ajudar a determinar se a anemia é um fator contribuinte. Outra causa de cansaço prolongado é um vírus ou infecção persistente que pode estar esgotando a energia do seu corpo por mais tempo do que o normal ou do que normalmente esperado. As 3 causas mais comuns da sonolência ou cansaço são sono insuficiente, insônia e apneia do sono, afirmam especialistas. Outros distúrbios menos comuns que também podem contribuir para a sonolência são narcolepsia ou sonambulismo durante a noite.
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0: 3:03. Deus abençoe a sua vida, a sua casa, a sua família e o seu lar. Estamos aqui na Rádio Deus e Amor. É a programação A Voz da Libertação. Quero mandar um abraço a todos os nossos ouvintes que conosco estão. E olha, vamos falar de um assunto importantíssimo agora, tá? Então, todos vocês que estão conosco nesta manhã, um forte abraço. Que Deus abençoe a vossa vida em nome de Jesus Cristo. Quero mandar um abraço para Garça e quero mandar um abraço para dois ouvintes mirins. É maravilhoso. Ouve a rádio todos os dias e estão conosco o Isaac e o Gael. São meninos que ouvem a rádio, amam ouvir a rádio. Um abraço, que Deus abençoe esses meninos maravilhosos em nome de Jesus Cristo. E nós temos muitos ouvintes mirins que estão aí a crescer, a aprender da rádio, a aprender, não é, da comunicação, que é muito bom. Então, Titio, manda um beijo pro Gael, um beijo para o Isaac. Deus abençoe vocês e juízo, hein? Não faz papai e mamãe perder os cabelos, não, que já chegou o Titio Eren aqui, viu? Então, toma cuidadinho aí. Júnior, um abraço, Deus abençoe. Massara também, um abraço. Deus abençoe. Povo em Garça, Deus abençoe. Marília, Deus abençoe. Povo de Jaú também que nos ouve, um forte abraço. Que Deus abençoe em nome de Jesus Cristo. Vamos lá! São 11:14. Eu quero aproveitar o tempo e o momento aqui. Eu estou com o nosso presbítero, diácono, presbítero e professor Cláudio Miro. E ele vai trazer aqui uma informação muito importante sobre o ETDA, sobre a Escola Teológica Deus e Amor, sobre tudo aquilo que compõe a nossa escola e algumas informações um pouquinho mais pontuais, tá? Mas eu vou deixar ele se apresentar. Vocês já conhecem aqueles, já faz aqui a programação da rádio também. Bem-vindo, presbítero, Pai do Senhor Jesus, bom dia.
1: Bom dia, paz do Senhor, presbítero de La Lândia, paz do Senhor também aos nossos queridos ouvintes do programa Voz da Libertação. É um prazer muito grande estarmos aqui com vocês nesta manhã de segunda-feira, dia maravilhoso, dia que Deus preparou para todos nós. E o nosso motivo de estar aqui é para falarmos de um assunto muito importante, né, pastor de La Lândia?
0: Sim, com certeza. Vamos falar sobre conhecimento, sobre crescimento, sobre evolução, sobre aprendizado. Vamos falar sobre aquilo que a Bíblia diz, não é? Ter a mente em Cristo, ter a mente com sabedoria, crescer na graça, na oração, no fervor e também crescer no conhecimento, crescer naquilo que as Escrituras, que às vezes a olho nu não está claro, mas de que uma sala de aulas tudo clareia.
1: Sim, sim, isso mesmo. Inclusive, graça e conhecimento não podem se dissociar.
0: Sim, é
1: não
0: verdade.
1: Não podem.
0: É verdade.
1: É o que o apóstolo Pedro fala lá na sua segunda epístola, no capítulo 3, versículo 18. Crescei na graça e no conhecimento do nosso Senhor Jesus Cristo. E nós sabemos, pastor, que durante a trajetória da igreja, a igreja sempre ela apoiou a intelectualidade, ela contribuiu, as grandes universidades surgiram a partir da igreja, foram
0: Sim.
1: iniciativas de cristãos que tomaram essa iniciativa para criar grandes universidades, como por exemplo Oxford, como por exemplo também a Universidade Harvard e assim por diante. E aqui, a Igreja Pentecostal Deus e Amor, também nós temos um departamento de ensino muito forte, solidificado, que chama-se Escola Teológica Deus e Amor.
0: Sim.
1: E qual que é o objetivo da Escola Teológica Deus e Amor? É justamente isso que nós estamos falando, é proporcionar conhecimento. Muitas pessoas não têm dificuldade em entender, interpretar alguns textos bíblicos, e não só na parte bíblica, mas também nós temos uma gama de cursos aqui que vai trazer crescimento pessoal em todas as áreas para os alunos. Então é importante, nós estamos com matrículas abertas, estamos agora neste momento com matrículas abertas, porque a previsão de início das aulas é para já a próxima semana. Eu gostaria de falar um pouquinho agora sobre esses cursos que nós temos disponíveis para você, meu querido irmão, para você, minha querida irmã, que deseja crescer na graça e no conhecimento do nosso Senhor e Salvador Jesus. Como, por exemplo, nós temos um culto de missões. O que é missões? Ah, missões é só entrar num avião e ir para outro país.
2: Vou para a África.
1: É, vou para a África. É muito comum, né? Sim. Eu já vou fazer missões na África. O que é missões? Tá, mas a gente precisa estar preparado para fazer missões. Não é só oração e jejum. A gente precisa ter um conhecimento, ter um choque cultural, né, pastor Delante?
2: Sim. As pessoas dizem muito, missão está no coração de Deus. Está no coração de Deus, mas se não estiver na nossa boca a palavra certa...
1: Sim.
2: Não dá resultado, né?
1: Com certeza, com certeza. Então, há muitos aspectos que englobam aqui as missões,
2: sim,
1: né?
2: Sim.
1: Ela é muito ampla. Existem vários tipos de missões, missões transculturais, missões locais, missões urbanas e assim por diante. Então, entender isso é muito importante, porque de repente tem aquela pessoa que ela gosta muito de pregar o evangelho. Ah, não, eu quero ser um missionário, quero pregar, quero fazer a obra de Deus. Mas ela não tendo o preparo correto, ela não tendo a capacitação correta, ela não vai conseguir ser produtiva no seu trabalho.
2: Sim. E eu até, só, sem querer interromper o senhor, mas já interrompo, tem gente que fala assim, mas eu não nasci para pregar, eu não nasci para subir no púlpito, eu não sei falar. Às vezes é porque ele ainda não descobriu a vocação.
1: Sim, isso
2: então,
1: é interessante.
2: Às vezes ele fala assim, eu não sei como fazer. A pessoa não sabe, porque ela talvez não se propôs a descobrir qual é a sua vocação. Porque às vezes ele quer pregar, mas ele quer pregar como os outros pregam no altar. E às vezes, se sentar numa aula, num culto, uma aula para missões, uma aula para o CEFEC, por exemplo, a chama arde em seu coração e ele começa a descobrir, não é? Uma nova maneira de se portar em Cristo, e aí ele começa a desenvolver as habilidades.
1: Por exemplo, uma abordagem é diferente de... quando eu estou no altar, eu prego ali para centenas de pessoas,
2: sim,
1: dezenas de pessoas, mas quando eu vou pregar para uma pessoa, minha abordagem deve ser diferente.
2: Exatamente.
1: Eu preciso ter esse senso, essa percepção. Ou, por exemplo, vou pregar para um jovem, para um idoso, para uma criança, um adolescente. Então, tudo isso é importante, pastor Delalande. E algumas pessoas dizem, não, mas eu estou pregando, de repente você não vê os frutos, você não vê o resultado da pregação, porque as abordagens não estão sendo feitas da maneira adequada.
2: Sim.
1: E o propósito da Escola Teológica do Amor é isso, capacitar os irmãos, facilitá-los para que se tornem ganhadores de almas para o Reino dos Céus. Nós temos também Libras. Libras é um curso muito interessante, porque é idioma, né? Ele também ele entra aqui na categoria de idiomas.
2: É verdade, Libras as pessoas acham que são gestos, não são gestos, né? Idiomas.
1: Sim.
2: É uma língua,
1: sim,
2: de pessoas que têm, que são inaptas naquilo que é audição.
1: Isso mesmo. E nós temos aí uma população muito grande no Brasil, e não só no Brasil, mas a nível mundial também, de pessoas surdas, mudas, que não conseguem se comunicar através de palavras.
2: Sim.
1: E então essa linguagem, esse idioma, ele é muito importante também para evangelizar através. Temos muitos testemunhos de pessoas que foram salvas, pessoas mudas, surdas, que foram salvas através do evangelismo, da interpretação de Libras. Então é importante, você que se interessa, deixa eu te passar os horários aqui, olha só. Quarta, os horários disponíveis, quarta-feira à noite, a partir das 19 horas, e no sábado pela manhã. Sábado pela manhã, a partir das 9, e na quarta-feira, a partir das 19 horas, você que se interessa em fazer esses cursos, tanto de Libras, o de missões está disponível apenas aos sábados à tarde, e nós temos também, pastor, um curso CBDA, Curso Bíblico Deus e Amor.
2: Bênção. Bênção.
1: Ele é um compêndio teológico, podemos dizer assim, é um resumão da teologia sistemática, ele vai trazer uma compreensão maior. Se você já fez o CFO, por exemplo, você estudou algumas doutrinas sistemáticas ali da palavra de Deus, o CBDA ele vai abrir um pouquinho mais esse leque, ele vai trazer um pouco mais de profundidade nas doutrinas bíblicas. Nós temos também escatologia. Só lembrando os irmãos que CBDA está disponível na terça, na quarta-feira, terça-feira, quarta-feira e no sábado. A terça e quarta é à noite e aos sábados são pela manhã e à tarde também. Nós temos também disponível no nosso portfólio de cursos da Escola Teológica Deus e Amor, escatologia. O que é escatologia, pastor?
2: A escatologia nós vamos buscar entender e compreender tudo aquilo que vai nos remeter ao fim dos tempos, aquilo que
1: é
2: o conteúdo que muitas vezes... eu leio Apocalipse, eu não entendo nada. Eu leio Daniel, eu não entendo nada. Então a escatologia vai nos abrir o leque para entender o hoje e tudo aquilo que é o progresso até se desvoltar, digamos assim.
1: E algumas pessoas também evitam a escatologia por terem medo, achar não é algo assombroso,
2: é verdade.
1: Traz terror, fala de destruição de tal. Mas quando nós vamos para a palavra de Deus, a escatologia, sim, nós compreendemos, né?
2: Sim,
1: escatologia,
2: sim,
1: significa você trazer à luz aquilo que está encoberto, né? O Apocalipse, né? Tudo isso tem a ver com você entender as revelações. Olha, se Deus ele deixou registrado a criação do mundo, Moisés escreveu, é atribuído a Moisés o livro de Gênesis, né?
2: Sim, sim.
1: Mas ele nasceu muitos anos depois, então ele escreveu com base na revelação divina, né? Na
2: inspiração
1: exatamente,
2: divina.
1: Exatamente. Agora, se Deus revelou a Moisés o início do mundo, por que ele não revelaria o final do mundo?
2: Exatamente.
1: Então,
2: exatamente.
1: O propósito da escatologia é justamente isso, trazer conhecimento sobre as doutrinas das últimas coisas. Nós temos também didática para professores de escola bíblica. Meu irmão, você que sente arder no seu coração a chama do ensino, você quer ensinar, pegar uma revista da Escola Bíblica Dominical e ensinar, é diferente você trabalhar com a revista da Escola Bíblica Dominical de uma pregação, é muito diferente. Então, é necessário você aprender a métodos, a didática é diferente. Então, venha, nós temos disponíveis aqui na quarta-feira e no sábado, na quarta-feira à noite e no sábado à tarde, a didática para professores de escola bíblica. Nós temos também aqui, nós vamos correr, que são vários cursos. Agora eu quero dar uma ênfase aqui,
2: sim,
1: pastor, num novo curso, esse curso é novo.
2: Sim.
1: Chamado práticas litúrgicas. Você tem uma noção do que é isso?
2: Não, práticas litúrgicas é importante porque vai trazer aquilo que é a liturgia de um culto, o trabalho de um culto, e não só no culto, não é? Por exemplo, quem vai fazer um culto fúnebre? Tem que ter uma liturgia, tem que ter um preparo. Quem vai fazer um casamento, tem que ter uma liturgia. Tudo demanda de um preparo, porque tem gente que vai fazer de qualquer maneira, chega ali e eu fui uma vez a um funeral, eu fiquei assim, eu quase bati no irmão ali, com perdão assim da expressão. Ele foi, eu quero uma palavra. Chegou lá e pegou a Bíblia e colocou em cima do morto.
1: Meu
2: na cara
1: Deus.
2: Do morto. Aí a dona ficou a olhar, falei, irmão do céu, o povo que não era crente. Aí eu com um jeitinho fui lá, falei, dei meia volta, tiramos a Bíblia. Então as práticas litúrgicas são assim, palavras comuns. É para termos o bom senso de como nos comportar e como
1: correto,
2: gerir um culto,
1: correto,
2: gerir
1: correto.
2: O ambiente, não é?
1: Além disso, pastor, as práticas litúrgicas também visam estruturar nosso culto, nosso
2: sim,
1: culto geral. Eu não sei se você já participou de um culto que se tornou cansativo.
2: Meu Deus do céu.
1: Ou a primeira parte tá desorganizada, né? É muita oportunidade, muito testemunho, é muito louvor. Ou a segunda parte, o pregador, de repente ele sai, ele lê um texto, ele foge daquele texto que ele leu, e ele começa a contar historinhas, ele começa a falar de outras coisas da vida pessoal. Então tudo isso, nós visamos trazer uma estruturação através do curso de práticas litúrgicas.
2: Muito bom.
1: Porque já que o culto ele é um serviço público prestado a Deus, primeiramente,
2: sim,
1: e depois
2: sim,
1: às pessoas que ali estão, então esse ambiente tem que ser agradável.
2: Exatamente.
1: As pessoas que chegam no culto, elas precisam cultuar a Deus, elas precisam se sentir confortáveis ali, ouvindo também a palavra de Deus, sendo objetivo. E quando nós reduzimos, por exemplo, o nosso horário de culto em alguns lugares, as pessoas dizem, tá, mas por que reduzir e tal? Precisa ter 2h30, mas quando você coloca na ponta da caneta, você faz um cronograma do horário e você é objetivo, você vê que aquele tempo ali, por exemplo, 1h30, 2 horas, ele cabe certinho dentro do proposto, do objetivo proposto. Outro ponto interessante que é abordado em práticas litúrgicas aqui, pastor, por exemplo, um evento, um congresso.
2: Sim. Eventos maiores, né?
1: Isso.
2: Eventos maiores.
1: Como organizar um evento, um congresso, dentro do cronograma, para que nada saia fora, porque é muito comum você ir participar de um evento, e esse evento daqui a pouco está previsto para terminar às 22 ou 21h30, ele está em 23 horas e ainda não acabou. E
2: sim,
1: as oportunidades são 2 horas de oportunidade e 15 minutos de pregação.
2: Aí fala assim, Deus quer falar. E Deus fala assim, eu não quero falar mais nada, que já está tudo. Então, é muito interessante.
1: E além também, encontro de casais, encontros de casais, cultos voltados a casais, cultos especiais e tudo mais. Então é um curso novo. Pastor, de repente você está perdendo membros do frequentante, os cultos estão diminuindo a frequência, você não sabe por quê. De repente está faltando uma organização. Só uma organização, um ajuste na tua liturgia, mas como melhorar isso? Participando de um curso. Participando de um curso que está disponível aqui em nossa Escola Teológica Deus de Amor. Nós temos disponível aos sábados pela manhã e na terça-feira à noite.
2: Bênção. Bênção. E olha, você que está conosco, talvez, pastor, é muita informação, nós vamos ter essa semana toda, estamos a trazer um apanhado e aí durante a semana vamos fracionar melhor, trazer mais conteúdo. Lembrar, eu entrei aqui no site da nossa igreja, tá? Nós temos os nossos contactos. Então, para quem quiser já aproveitar, não é? 11-33-48-08-12. 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Mas eu queria falar com a secretaria. Então nós temos também etda.

0: você pode mandar e-mail. Ou então para o ITDA geral, não é? etda@ipda.com.br. Pode mandar e-mail, tirar perguntas e até mandar já documentação para você fazer a sua inscrição e começar a fazer parte, não é? Parte desta equipe que quer crescer na graça e no conhecimento e de certeza que Jesus vai abençoar a sua vida. Nós temos cursos já em andamento e esses cursos vão começar, já, o povo já pode se inscrever.
1: A previsão do início das aulas, que agora começa o novo semestre,
0: sim,
1: estávamos no período de férias. A previsão do início das aulas é sábado agora, dia 1º, para os cursos de sábado.
0: Sim.
1: É, na terça-feira, dia 4 de agosto, e na quarta-feira, dia 5 de agosto. São os dias que nós temos
0: sábado, aulas de ler. Terça e quarta.
1: Isso Benção. Mesmo. Benção. 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Ah, eu quero conhecer a escola. Olha, se você vir para conhecer a escola, se você não conhece ainda, nós temos uma infraestrutura moderna, salas climatizadas, nós temos ali um ambiente totalmente confortável para você sentar naquela sala de aula e aprender da palavra de Deus. 7 salas de aula, temos também um laboratório de informática, mais de 30 computadores, porque informática é um curso novo também. Você, por exemplo, tem dificuldade para mexer com e-mails, para ligar um computador, para entender o pacote Office, e assim por diante. Venha, faça um curso de informática básica. A Escola Teológica Deus de Amor tem um laboratório de informática pensado exclusivamente em você, na tua comodidade e também no teu crescimento, sim, pessoal. Além disso, pastor, é importante frisar que temos curso de inglês, né?
0: Sim.
1: Cursos de espanhol, curso de inglês, curso de espanhol, tudo isso para que você possa crescer, para que você seja mais eficiente no reino dos céus. O endereço, qual que é o endereço? 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
1: Isso, Templo 3, antigo Templo 3.
0: Isso,
1: né?
0: 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Presbítero Claudemiro, são 11h30, a gente precisa voltar aqui à programação e temos mais informação. Amanhã vocês voltam em que horário, mais ou menos? Nesse horário da,
1: pode ser nesse horário horas, mesmo, no horário das 11 mesmo.
0: E aí, as dúvidas que os ouvintes tiverem, as perguntas, nós já vamos prepará-las, que é para vocês até trazer um pouco mais de conteúdo e de qualidade, para quem quiser entender melhor.
1: Isso, é? Isso mesmo, isso mesmo.
0: Então,
1: isso
0: amanhã, mesmo. 11 horas, combinadinho?
1: Isso, pode ser, amanhã
0: pronto.
1: A gente volta. Só mais uma colocaçãozinha para a gente encerrar a participação aqui. Lembra que Paulo disse a Timóteo, desperta o dom que há em ti?
0: Sim.
1: Qual o propósito disso? Não, o dom já está em você, agora você tem que despertar. Agora tem que partir de você essa ação. Você tem que buscar o aprimoramento, o conhecimento, para que você seja eficiente no reino dos céus. No teu trabalho, no teu dom, na tua obra, que você seja eficiente, então é necessário você unir o conhecimento. De repente é isso que está faltando. Na tua pregação, na tua maneira de abordar as pessoas na rua, enfim. E esse é o propósito da Escola Teológica do Deus de Amor, é trazer, oferecer esse suporte para o teu crescimento ministerial.
0: Deus abençoe, está aí, então, desperta o dom que há em ti, a oportunidade está aberta, não fique de fora, Escola Teológica Deus é Amor. Obrigado, presbítero Claudemiro, amanhã 11 horas voltamos, qualquer dúvida, 119-8292-3392, vamos ver o nosso intervalo, voltamos na sequência, até já.
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0: horas 36 minutos. Rádio Deus é Amor, é a programação, a voz da libertação. Obrigado pela sua audiência, obrigado pelo seu carinho, obrigado pela sua sintonia e também a sua companhia. É segunda-feira e nós vamos com muita informação. Jornal, informação, atualidade, cristãos pelo mundo. Agora, voltamos na sequência. Até já.
1: Obrigada pela sua audiência. Eu sou a Cristine Luiz e vamos ao momento de informação aqui na Rádio Deus é Amor. Por que a geração Z está se aproximando mais de Jesus? Olha, hoje muitos jovens vivem uma busca intensa e incessante por sentido e propósito. Não se trata apenas de uma curiosidade passageira ou de engajamento superficial, mas de uma inquietação genuína. A geração Z, muitas vezes vista como distante da fé tradicional, demonstra uma sede real por respostas profundas, sinalizando a possibilidade de um novo momento de renovação espiritual. Dados recentes da iniciativa State of the Church 2025, conduzida pelo Instituto Barna, apontam um movimento significativo entre os jovens. Entre 2019 e 2025, o compromisso com Jesus aumentou 15 pontos percentuais entre os homens da geração Z e 19 pontos percentuais entre os homens da geração Y. Essas estatísticas desafiam narrativas comuns sobre o distanciamento religioso das novas gerações. Esses dados apontam para um Brasil jovem em um momento de busca. Alguns se voltam com intensidade ao Evangelho, outros se afastam formalmente das instituições religiosas, mas a motivação que muitos compartilham é encontrar sentido. O que emerge desse panorama é um convite à reflexão com espaço para renovação espiritual profunda entre jovens, tanto nos Estados Unidos quanto aqui no Brasil. Mas essa oportunidade exige liderança disposta a ouvir, compreender e oferecer uma fé autêntica e fundamentada. Ao escolher evangelizar com sensibilidade e clareza, líderes podem ser instrumentos de transformação, ajudando uma nova geração a descobrir a verdade que ela tanto anseia. Crescimento espiritual. Fé madura fortalece inteligência emocional nas relações. Ao mesmo tempo em que a inteligência emocional é considerada uma das habilidades mais importantes para a vida adulta, cresce entre cristãos a percepção de que a maturidade espiritual também molda as emoções, as atitudes e os relacionamentos. Então você provavelmente já ouviu por aí falar que inteligência emocional é fundamental para viver bem. No casamento, no trabalho e na criação dos filhos, e até na convivência com amigos e irmãos em Cristo, saber lidar com as emoções, cultivar empatia e manter o equilíbrio diante das frustrações parece indispensável. A noção de inteligência emocional ganhou projeção global em 1995. 30 anos depois, os mesmos elementos ainda norteiam quem busca o equilíbrio emocional, inclusive em casa, no ambiente familiar, onde os conflitos do cotidiano costumam colocar essas habilidades à prova. Mas a fé também tem algo a dizer sobre isso. A transformação que acontece na vida de alguém que se rende a Cristo é profunda. De acordo aí com Delzel, esse novo nascimento espiritual marca o início de um processo que pode impactar, inclusive, o nível de autoconsciência. Essa sensibilidade crescente é um sinal de maturidade espiritual e não é por acaso, se conecta com o primeiro pilar da inteligência emocional. Entre os sinais do amadurecimento espiritual está o fortalecimento do autocontrole. A Bíblia é direta sobre isso. Não é algo automático, mas um processo contínuo de aprendizado e dependência da graça. Isso demonstra que a inteligência emocional pode ser ensinada e cultivada com boas práticas psicológicas. Mas, para os cristãos, ela também pode florescer como resultado da comunhão com Deus e do poder transformador do Espírito Santo.
0: Horas 41 minutos. 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Deus abençoe a sua vida. Vamos fazer o seguinte, meu povo. Ao som da adoração, Elias Santos vai cantar, adorar, celebrar a Deus e, na sequência, julgamentos de suposições no casamento com Jesse Ávila no Família em Foco, tá? Então, adoramos, aprendemos, não sai daí. Voltamos na sequência com muito mais de Cristo. Até já.
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0: Olá, queridos casais. Sejam bem-vindos a mais um episódio do Casamento em Pauta, um espaço dedicado a reflexões sobre relacionamento conjugal, comunicação e construção de vínculos saudáveis. Aqui falamos sobre os desafios e as alegrias da vida a dois, sempre com base em estudos, mas de maneira simples, prática e aplicável ao cotidiano. Você sabia que muitos conflitos conjugais não começam por aquilo que realmente aconteceu, mas pela interpretação que cada pessoa faz da situação? Em muitos relacionamentos, o sofrimento nasce menos dos fatos e mais das conclusões precipitadas. Quando deixamos de perguntar e passamos a imaginar, aumentamos as chances de criar conflitos desnecessários.
3: E por essas razões, hoje nós vamos falar sobre o perigo do julgamento e das suposições no casamento e como interpretações equivocadas podem desgastar a confiança, enfraquecer o diálogo e criar distanciamento entre o casal. A terapia cognitivo-comportamental explica que nossos pensamentos influenciam diretamente as nossas emoções e comportamentos. Um dos erros cognitivos mais comuns é a chamada leitura mental, quando acreditamos saber o que o outro pensa ou quais são as suas intenções sem verificar se isso corresponde à realidade. Outro erro frequente é a interferência arbitrária, isto é, tirar conclusões sem evidências suficientes. Essas distorções podem fazer com que um simples atraso, uma mensagem não respondida ou uma expressão facial sejam interpretados como rejeição, desinteresse ou falta de amor, quando na verdade podem existir inúmeras explicações sobre essas ocorrências.
0: Casais saudáveis aprendem a substituir suposições por diálogo e julgamentos por curiosidade. Por exemplo, imagine que a esposa envia uma mensagem ao marido durante o expediente e ele demora algumas horas para responder. Ela começa a pensar: ele não faz questão de falar comigo. Deve estar me ignorando. Talvez eu não seja mais importante para ele. Ou seja, quando ele chega em casa, ela já está magoada e inicia a conversa de forma defensiva. No entanto, o marido explica que passou a tarde inteira em uma reunião, deixou o celular no silencioso e só conseguiu olhar as mensagens no final do expediente. O problema nunca foi a demora na resposta. O problema foi a história construída antes da conversa. Situações semelhantes acontecem quando um dos dois interpreta um olhar, um silêncio ou uma mudança de comportamento sem buscar compreender o que realmente aconteceu.
3: Ou seja, quem julga sem perguntar corre o risco de condenar alguém por algo que nunca aconteceu. No casamento, confiança se fortalece quando substituímos acusações por perguntas e interpretações por diálogo. Nem tudo o que parece é, já se diz o adágio popular. Às vezes, uma conversa de 5 minutos evita dias de sofrimento desnecessário, e é por isso que nós temos aqui 5 dicas importantes que podem ajudar vocês aí no dia a dia, no seu relacionamento. Número 1, pergunte antes de concluir. Sempre que surgir uma dúvida, escolha perguntar em vez de imaginar. Por exemplo, em vez de pensar: você fez isso? Sabe por quê? Porque você não se importa comigo. Ao invés disso, troque por: eu percebi essa situação, esse aqui é o fato, e eu gostaria de entender o que aconteceu. Olha a diferença. Essa postura evita mal-entendidos e demonstra maturidade emocional. Número 2, não atribua intenções sem evidências, porque é comum interpretar atitudes como se soubéssemos exatamente o motivo delas. Entretanto, um atraso pode significar excesso de trabalho, um silêncio pode indicar cansaço, uma resposta curta pode revelar preocupação e não falta de amor. Então, evite transformar hipóteses em certezas.
0: Terceira, aprenda a diferenciar fatos de interpretações. Pergunte a si mesmo, o que realmente aconteceu? E depois, o que eu estou imaginando sobre isso? Essa simples reflexão ajuda a reduzir conflitos baseados em conclusões precipitadas. Quarta, desenvolva o hábito da comunicação transparente. Casais que conversam com frequência deixam menos espaço para dúvidas e fantasias. Perguntas simples como, como foi seu dia? Você ficou chateado com alguma coisa? Há algo que gostaria de conversar? Fortalecem a confiança e diminuem interpretações equivocadas.
3: E número 5, cultive a confiança diariamente. A confiança não elimina todos os conflitos, é claro, mas reduz a tendência de enxergar intenções negativas em cada situação. Quando existe um histórico de respeito, sinceridade e diálogo, o casal aprende a dar ao outro o benefício da dúvida antes de fazer julgamentos. Como disse Alfred Adler, é mais importante compreender do que ser compreendido. Relacionamentos saudáveis não são construídos sobre adivinhações, mas sobre conversas honestas. Então, antes de tirar conclusões, escolha ouvir. Antes de julgar, procure compreender. E antes de permitir que uma suposição se transforme em conflito, lembre-se de que o diálogo continua sendo o caminho mais seguro para fortalecer o casamento. Mas e aí, vocês gostaram desse conteúdo? Então compartilhem nossa programação com outros casais e continuem nos acompanhando. Fiquem atentos porque a qualquer momento estaremos de volta com mais reflexões que podem fortalecer a vida a dois. Um forte abraço e até breve.
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4: São 11 horas e 53 minutos, Rádio Deus é Amor, a programação, a voz da libertação, uma ótima manhã, barra tarde, daqui a 7 minutos já é tarde, então, é uma ótima tarde a quem nos ouve, quem nos acompanha. Tivemos um final de semana maravilhoso, eu não sei vocês, mas nós aqui na sede mundial e toda a grande São Paulo viveu um tempo extraordinário. Quem nos acompanhou também pela live, quem esteve conosco pela Rádio Deus é Amor, pôde sentir esta alegria e esta comunhão também. Um final de semana maravilhoso, um final de semana para lá de especial, para lá de estonteante. Tivemos sábado aquela EBF, Escola Bíblica de Férias, e as crianças estavam assim maravilhadas, estavam animadas, estavam cheias da presença de Jesus. Foi bom demais. Eu pude colher muitas informações, pude colher tive muito diálogo com as nossas crianças, não é? E ao final ali da EBF, muitas diziam, aprendemos a não pecar, aprendemos a não mentir, aprendemos a não falar palavrão, aprendemos a não ficar sujinhos que nem as pedrinhas, e foi bom demais ver o retorno das crianças, a maneira como elas se portaram e o quanto a mensagem foi importante para os seus corações, porque elas entenderam. E aí então terminamos sábado este evento maravilhoso e já migramos para o domingo, porque domingo ontem tivemos a banda Nhelete, sim, que veio de Moçambique, mais uma vez representou a África. E foi algo assim extraordinário. E há quem diga assim, mas por que só vem a banda de Moçambique para cá? Porque é uma banda, não é? Ela foi estruturada, preparada para isso e ela já está mais composta. Lógico, com o tempo, outros países vão criar também as suas bandas, vão ter a sua estrutura e terão também a oportunidade
5: de adorar a Deus, o nosso Pai. A banda cá esteve, nós cantamos, pulamos, dançamos. Até eu fui lá no meio, Mona Lisa, cantei, pulei, dei glória para Jesus, porque foi bom demais servir ao Senhor. Quero lembrar, como estamos em rede, Banda Nhelete estará em Campinas hoje. Ele sai às 14 horas aqui de São Paulo, para chegar a Campinas cedo, para não enfrentar trânsito, para adorar a Deus. Atenção, Campinas! Avenida General Carneiro 475, é daqui a pouquinho hoje, Banda Nhelete para adorar a Deus, com todos vocês aí na cidade de Campinas, pela primeira vez uma banda africana da nossa igreja Deus e Amor, com vocês aí para servir a Jesus Cristo. Estarão também na quarta em Minas Gerais, sexta-feira no Rio de Janeiro, e domingo eles fecham a digressão aqui por São Paulo e alguns estados, domingo aqui na sede mundial, no culto da gratidão, e você não vai querer ficar de fora de maneira alguma, tá? Então, já prepara o seu coração, vem conosco, vem com fé, vem com alegria. Quero fechar, Mona Lisa, a programação, e quero ler algumas mensagens de alguns ouvintes que estão conosco. Mandou aqui o nome está gratidão, mas acho que não, né, é gratidão só pelo pede oração pela vida da Ellen. É a Ellen, então, que está aqui, e pede oração pela sua vida, pela sua família. Vamos orar, Ellen, daqui a pouquinho, meio-dia temos a oração, então já prepara o seu coração. Gilson está conosco, bom dia, de Chile Macuero, Deus abençoe a sua vida, pede oração também pela sua vida, vamos orar. Ele mora aqui em Barcelona, fazenda Adolfo Lima, vamos orar por vocês, no nome de Jesus Cristo. Vamos lá, mensagens que chegam. Bom dia, Pai do Senhor Jesus, está na rádio, está conosco, não deixou o seu nome, mas que Deus abençoe, no nome de Jesus Cristo. A Nice está conosco, um abraço, Nice, Deus abençoe. Pede oração pela sua vida, pela sua causa. Daqui a mais alguns minutos, 2 minutos nos restam para nós mandarmos o som ao lugar da oração. E lembrar que a oração é com a nossa irmã Débora agora, tá? Ao meio-dia ela estará em oração. Então que Deus abençoe a sua vida, a sua casa, a sua família e o seu lar. Estamos aqui com o maestro fazendo o sinal de eu quero ver tua glória. Mas a gente vê do maestro aqui da rádio. Deus abençoe. Mona Lisa, uma ótima segunda-feira, uma ótima semana. Que Deus te abençoe, em nome de Cristo. Da nossa parte é tudo. Deus guarde, proteja e livre. Tá bom, Nana? Nos veremos. Até no Munduco. Até amanhã. Você catequista. Que Deus te abençoe.
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Amado, engrandecido seja o nome do Senhor, aqui nós estamos em mais um dia. Para nós louvarmos ao Senhor através da oração, vamos também interceder, vamos agradecer. Eu convido-lhe agora para juntos nós buscarmos a face do nosso Deus. Senhor Deus, eterno Pai, nós queremos te louvar agora, Senhor, por mais um dia, por mais uma oportunidade de nós estarmos na tua casa, louvando e engrandecendo o teu nome. Senhor, enquanto nós estamos aqui na casa do Senhor, buscando a sua presença, eu sei que também o Senhor está entrando em lares, porque onde tiver dois ou três reunidos em teu nome, o Senhor está ali no meio deles. Senhor, santificado seja o teu nome, exaltado seja o teu nome. Senhor, nós abrimos os nossos corações em adoração a ti. Como poder, Senhor, agradecer realmente na verdade, de verdade e de todo o coração e com toda a nossa força, se nós somos falhos? Senhor, nós não temos palavras, um vocabulário suficiente, ó Deus, para agradecermos o que realmente deve ser agradecido. Mas, Senhor, com nossa pequena voz, nossa pequena oração, com nossa pequenez, nós queremos dizer, Senhor, tu és Deus, que não há Deus além de ti, que não há Deus tão poderoso como o Senhor e é o único verdadeiro. Aleluia! Senhor, te agradecemos por mais uma oportunidade de estarmos vivos, pois muitos não conseguiram chegar até aqui. Muitos tombaram antes de amanhecer o dia, mas o Senhor nos deu a oportunidade de estarmos vivos aqui. E é por isso que nós aproveitamos esta oportunidade para louvar o Senhor. Oh, meu Deus, que tenhamos corações gratos, corações que realmente possam agradecer de verdade, não apenas para preencher um horário e fazer uma oração de praxe. Ó Deus, em nome de Jesus nós oramos. Nós nos achegamos ao teu trono de glória, de graça, meu Deus. Senhor, neste momento eu também quero falar ao Senhor o quanto nós somos pequenos, o quanto somos falhos, o quanto somos necessitados de ti, ó Deus. É verdade. Não podemos sequer viver um segundo sem a tua ajuda, Senhor, porque é o Senhor quem nos deu o fôlego de vida. Senhor, neste momento de oração, nós queremos dizer muito obrigada, Pai, por toda essa audiência que esperava este momento de oração. Eu apresento ao Senhor pessoas que estão muito necessitadas, pessoas que têm batido em tantas portas, e todas elas permanecem fechadas. Pessoas que estão buscando, Senhor, a verdade e não têm encontrado. Ah, Senhor, os teus servos estão aí para levar a tua palavra. Meu Deus, o mundo está numa situação tão difícil que as pessoas estão desesperadas. As pessoas estão sem consolo. As pessoas estão enchendo os consultórios psiquiátricos de psicólogos porque estão desesperadas, estão sem resposta. Ah, meu Deus, se elas pudessem encontrar o Senhor agora, tudo mudaria. A história da vida delas seria diferente, ó Deus. Vai ao encontro, Senhor, desta pessoa que está buscando quem é Deus, onde está a verdade. Envie os teus servos, ó Deus, para que possam falar deste amor, que não temos como medir o amor do Senhor. Que amor é esse? Que amor que cobre uma multidão de pecados? Ó Deus, em nome de Jesus nós oramos. Primeiramente, eu também quero orar e interceder pelos missionários, pelos evangelistas que estão agora, Senhor, renunciando tantas coisas, renunciando o seu conforto,
renunciando muitas vezes até momento em família para levar a tua palavra. Eu posso imaginar agora missionários andando por estradas perigosas, sem recursos, pessoas que estão agora levando a tua palavra, às vezes até sem recurso financeiro, esperando no Senhor a providência e a provisão. Ó Deus, eu quero orar por esses missionários que estão agora em dificuldades de saúde, com dificuldades financeiras, mas estão ali, Senhor, não desistem. Estão ali fortes, firmes, cumprindo a missão, que é o ir para pregar o teu evangelho. Senhor, que almas venham até eles, que pessoas, meu Deus, sejam aliviadas das suas cargas, das suas angústias, pelo poder da tua palavra. Ah, Senhor, a tua palavra é poderosa para mudar situações, para reverter situações. Vem agora, Senhor, visitar esta casa que me ouve. São tantas as situações que esta pessoa não consegue nem falar. Ela apenas fecha os olhos e as lágrimas caem pelo seu rosto. Senhor, quantas pessoas estão agora amarradas pelas cordas satânicas. Meu Deus, pessoas que muitas vezes são julgadas como loucas, estão até internadas nos hospícios, mas nós sabemos que é uma obra maligna, que são espíritos malignos de loucura que fazem essas pessoas se sentirem desesperadas e agirem como loucas, que na verdade são espíritos malignos. Senhor, em teu nome eu quero repreender toda corrente, todo ataque maligno nesta pessoa, nesta mente. Saia em nome de Jesus. Correntes do inferno sejam quebradas agora pelo poder que há no sangue e no nome de Jesus Cristo. Senhor, na autoridade do teu nome, eu quero repreender toda obra maligna que está prendendo esta família. Esta família que tem se sentido oprimida a cada dia. Os membros desta casa, todos enfeitiçados, estão perturbados em suas mentes, em suas atitudes, e Satanás está fazendo com que estas pessoas se tornem escravas. O sangue de Jesus tem poder. Que agora, ao entrar a minha voz nesta casa, entre o poder do Senhor para repreender toda a potestade do inferno, toda a feitiçaria, toda a obra maligna que foi feita para repreender as boas atitudes, a boa fé desta casa. Eu quero repreender no nome de Jesus. Você não vai ficar aí não, Satanás. Obra maligna, você já está destruída pela autoridade que há no nome de Jesus Cristo. Senhor, esta enfermidade que não é natural, essa pessoa tem gastado tanto, Senhor. Os médicos não encontram nada, pois é um espírito de enfermidade. Ah, obra maligna, enfermidade do inferno. Eu quero agora te repreender no nome de Jesus. Você não vai ficar mais aí, porque a palavra do Senhor está entrando nesta casa. O poder do Senhor está entrando nesta família agora. Ah, Senhor, eu creio que nós ouviremos testemunhos do que o Senhor está fazendo agora, onde está entrando a minha voz. Também, Senhor, esta pessoa que está com o radinho ligado, ou o celular ligado bem baixinho, nesta prisão, neste hospital, onde quer que seja, que esteja entrando a minha voz, que a tua bênção, Senhor, também esteja ali. Ó, Pai, eu quero orar por famílias que estão sendo destruídas pelas obras malignas. Senhor, este casal que já prepara os papéis do divórcio, Senhor. O Senhor pode reverter toda esta situação, porque o que é difícil para ti, ó Deus, em nome de Jesus, em nome do Senhor, nós queremos repreender agora toda a potestade do inferno que tem assolado este casal.
A incompreensão, Senhor, nós repreendemos. A incoerência também nós repreendemos. As palavras torpes também repreendemos no nome de Jesus. Senhor, Tu és aquele que sonda os corações. Tu és aquele que muda corações. Que muda mentes, ó Pai. Faça isso, meu Deus. Porque eu sei que há orações subindo a Ti como incenso às Tuas narinas. Há uma multidão, agora como não dizer, milhares e milhares de pessoas que oram conosco. Ó Espírito Santo da verdade, no nome poderoso de Jesus, vem invadir esta casa agora com a Tua paz. Vem Espírito Santo, vem. Vem Espírito Santo, toma nossos corações, toma as nossas mentes neste dia. Não, Senhor, não vá embora. Espírito Santo, fica aqui conosco. Invada a nossa vida com a Tua paz. Porque o mundo não consegue, Senhor. A paz que ele oferece é muito ruim, é passageira, é enganadora. Senhor, inunda os nossos corações com o azeite do Teu Espírito Santo. Porque nós precisamos do Consolador todos os dias. Por isso, quando Jesus ascendeu os céus, ele disse, eu irei, mas enviarei outro Consolador para que esteja contigo todos os dias. Ah, Espírito Santo, fica conosco. Nós não queremos ficar sozinhos, porque sozinhos pereceremos. Aleluia. Senhor, eu quero orar agora por essas pessoas que estão fracas na fé. Meu Deus, quantas coisas aconteceram. São palavras que machucaram. E Satanás se aproveitou para levar longe de Ti, Senhor, esta ovelha. Ó Deus, Tu és o bom pastor que dá a Sua vida por elas. Senhor, meu Deus, o Senhor pode fazer o impossível agora. Esta pessoa está há anos, anos, Senhor, longe da Tua presença. Não consegue, ela tem até vontade, mas não consegue. Eu quero repreender toda a força maligna da estagnação, da friagem espiritual. Eu quero te repreender, obra maligna. Eu quero te repreender, fraqueza espiritual. Solta agora esta casa. Solta esta vida agora em nome de Jesus. Senhor, que ela tenha forças. Que esta pessoa tenha força de se levantar dessa situação de friagem, de fraqueza espiritual. Ó Senhor, renova as forças daqueles que não têm mais nenhum vigor. Pai amado, eu quero repreender agora toda a força maligna que está colocando esta pessoa longe de Ti, está totalmente desviada. E este coração tem tido prazer nas coisas passageiras. Os pensamentos dela são apenas terrenos. Ó Senhor, venha fazer a obra que há anos esta pessoa está esperando, mas não consegue. Ó Jesus, só o Senhor pode levantar o caído e fortalecer o fraco. Meu Deus, também quero orar por esta pessoa que te serve, que ainda não tem tido força de estudar a Tua palavra. Sim, Senhor, como o Senhor nos disse, não é falta de oração, mas é falta da minha palavra. Foram as palavras que o Senhor disse. Sim, meu Deus. Nós não queremos apenas ler a Bíblia num culto. Nós queremos estudar a Tua palavra, examiná-la, para que possamos crescer no conhecimento, crescer também na graça do Senhor. Oh, meu Deus, os dias são chegados. A Sua igreja, Senhor, espera a Tua volta. Mas também, como diz a Tua santa palavra, muitos têm a Sua vinda como tardia e já acham que o Senhor não vai voltar mais. Ah, Senhor, a Tua palavra é verdadeira. As profecias do Senhor são verdadeiras. Não há nenhum tio que venha passar. As Tuas palavras não passarão. As Tuas palavras vão permanecer. Senhor, meu Deus, em nome de Jesus,
Eu quero pedir agora, Senhor, força do Senhor, para que haja estudo, que haja buscar da Tua palavra, que haja, meu Deus, força nesta vida através da Tua palavra. Meu Deus, venha destruir as obras da enfermidade sobre esta criança. Esta pessoa, meu Deus, que tem orado pelos seus filhos, que estão distantes de Ti, ó Pai. Que estão distantes de Ti, ó Deus. Senhor, meu Pai, visita agora, meu Deus, aqueles que estão viajando por estradas tão perigosas. Pessoas que estão desempregadas, meu Deus, há tanto tempo. Esta porta está fechada. Nós queremos repreender toda obra fechada agora nesta casa. Que está portas fechadas, esta obra maligna que está a 7 chaves fechada nesta casa. Fechando portas, fechando negócios. Esta empresa, Senhor, que está totalmente no vermelho. Senhor, são Teus servos. Dê direção, dê, Senhor, conhecimento para que possam sair dessa situação. Eu também quero orar por pessoas que estão agora, Senhor, com problemas na justiça. Os papéis estão engavetados, talvez esquecidos pelo homem, por um desembargador, por um juiz. Ah, Senhor, faça este problema ter solução, mas segundo a Sua vontade, porque muitas vezes pedimos o sim e o Senhor quer dizer não, ou espere. Ó Deus, nós somos tão pequenos. Nós queremos impor e pedimos a nossa vontade, sem perguntar se é da Sua vontade. Ó Deus, perdoa-nos. Perdoa a nossa insensatez. Muitas vezes não damos voz, não damos lugar, não escutamos a voz do Teu Espírito Santo. Ó Deus, o Senhor procura corações sensíveis. Sensíveis à Tua voz, Senhor. E nós queremos este coração sensível à voz daquilo que o Senhor está pedindo, o Senhor está falando. Ó Deus, reveste-nos de poder, de graça para vencermos as astutas ciladas do diabo. E eu quero repreender agora e destruir em Teu nome, Jesus, toda a estratégia do diabo. Todo plano maligno para destruir, para destruição, seja de qualquer coisa. Obra maligna, eu te repreendo. Espírito de destruição, o sangue de Jesus te repreenda. Senhor, temos, não o direito, mas nós temos o poder dado por Ti para repreender. O Senhor disse que em Teu nome nós destruiríamos, nós repreenderíamos toda a obra maligna. Pelo poder da Tua palavra, curaríamos enfermos, expulsaríamos demônios. E isso que estou agora fazendo, Senhor, em Teu nome, para repreender toda hoste maligna, todas as hostes do inferno. Ah, meu Deus, nós sabemos que Satanás tem se aproveitado das situações. Esta criança, meu Deus, que não dorme mais, esta criança que perturba a tranquilidade desta casa, porque Satanás tem tomado a sua mente e o médico diz que é autismo, que é outra doença, mas nós sabemos que Satanás tem se aproveitado das oportunidades e até mesmo daquilo que não é oportunidade, mas tem invadido as situações. Ó Espírito Santo, em nome de Jesus, vai batizando com o Espírito Santo agora, Senhor, esta pessoa que tem buscado os dons do Espírito Santo. Senhor, mas antes de nós buscarmos os dons, nós queremos frutificar os frutos do Espírito. Ó Senhor, muitas vezes é tão difícil. A nossa carne quer fazer o contrário. Mas Senhor, nos dê esta força, através do Teu Espírito, Senhor, para frutificarmos a mansidão, o amor, tirando do nosso coração o estender do dedo. Senhor, reconhecemos o quanto nós somos maus, o quanto nós somos, meu Deus, insignificantes, o quanto nós somos pequenos diante de Ti, Senhor.
E muitas vezes nós nos exaltamos. Repreende a nossa altivez. Repreende o nosso orgulho, Senhor, que tem nos levado a situações de engano, achando que estamos certos, ó Pai. Senhor, que possamos ter as lentes do Teu Espírito Santo para julgarmos as situações segundo o Teu Espírito e não segundo os nossos vãos pensamentos. Ó Deus, destrua agora, meu Pai, toda obra maligna que está neste negócio. Este comércio, Senhor, tem estagnação. Não há lucro mais, Senhor. Estão ali os Teus servos, clamando, meu Deus, por uma mudança nesta situação. Ó Jesus, quantas coisas podem ser modificadas quando nós nos agarramos ao Senhor, nos achegamos ao Senhor. Meu Deus, estamos vivendo dias de guerra. Não somente guerra física de canhões, de metralhadoras, não. Mas a guerra espiritual, a batalha invisível.

dia, Senhor, nós vemos este orgulho pecaminoso, tomando posse, tomando orgulhos, ou seja, tomando corações com orgulhos. Meu Deus, visita agora a todas as nações, meu Deus, que estão em guerra nesse instante. Eu sei que a Tua palavra tem que se cumprir, ó Deus. Eu já não sei nem como orar para que o Senhor não permita a guerra, mas a Tua palavra precisa e ela vai se cumprir. Senhor, nos ensina a orar. Eu quero orar pelas crianças órfãos dessas guerras no Oriente Médio, Senhor. Ó Pai, o mundo está nessa situação porque reconheceu, ou seja, não reconheceu a Tua graça, rejeitou o Seu amor, rejeitou o Senhor desde tempos antigos. Mas um dia haverá um grande julgamento. E nós estaremos diante, ou seja, acima do trono, em cima do trono com o Senhor para julgar aqueles que desprezaram a Tua palavra, aqueles que rejeitaram a Tua palavra. O Senhor tem dado oportunidades todos os dias, quando essa pessoa ouve o convite para aceitar a Ti, e ela tem rejeitado, Senhor. E Satanás tem tomado conta, e essa pessoa continua cada dia mais escravizada. Porque Satanás quer fazer vítimas. Senhor, olha agora para a Sua igreja. A igreja é invisível nos quatro cantos da terra. A igreja do Senhor aqui na terra. Onde estão os Teus servos? Onde estão as Tuas ovelhas? Senhor, visita a China comunista agora. Abre portas, meu Deus, para que a Tua palavra entre ali. Ou levante dentre eles um líder para falar da Tua palavra, para que seja aceito e a Tua palavra tenha fluir naquela nação. Senhor, eu oro também pela Índia. Mais de 1 bilhão de pessoas, e a maioria delas nunca ouviu a Tua palavra. Visita agora, Senhor, a Índia, a Indonésia, a Oceania. Visita as Américas, visita, Senhor, a Europa, visita todas as nações. Que a Tua palavra tenha fluído, Senhor, agora, e que esta palavra poderosa venha mudar corações e nações. Eu clamo em Teu nome, ó Deus, e eu também Te agradeço em Teu nome, ó Pai, em nome de Jesus. Esta é a nossa oração. Amém, Jesus. Amém. E assim nós encerramos a nossa oração do meio-dia. Teremos uma outra oração às 18h, também à meia-noite. A cada 12 horas nós estamos aqui, a cada 6 horas estamos aqui com oração com todas as nossas igrejas e também com todas as pessoas também não crentes, não membros da igreja, estão juntamente conosco. E eu quero, neste momento, fazer um convite a você que pela primeira vez nos ouve. Você sentiu de Deus de fazer agora aquilo que é o mais importante para a sua vida, tomar uma decisão para seguir a Deus, para seguir a Jesus. Ser um crente fiel na presença de Deus. Você vai orar comigo, você também que está longe do Senhor, você quer voltar agora. Nós vamos colocar os nossos endereços aqui, vocês que estão nos assistindo, que vocês procurem os nossos pastores nesses endereços. Pelo e-mail euqueroaceitarjesus.com.br ou então pelo nosso WhatsApp 119-5094-4645. Vamos fazer a oração agora de confissão, para mostrar publicamente e também para que você entenda que é necessário a confissão com seus próprios lábios que você está aceitando a Jesus. Ore assim comigo. Senhor meu Deus, Senhor meu Pai, em nome de Jesus estou aqui, Senhor. Nesse instante de oração, eu quero confessar o Senhor como Senhor e Salvador da minha vida. Senhor, perdoa os meus muitos pecados. Perdoe-me, Senhor. Quero ter uma nova vida contigo. Escreva o meu nome no livro da vida.

0: quero ser salvo. Senhor, envia o Teu Espírito Santo para me ensinar todas as coisas, para seguir o Senhor. Me ajude, Senhor, nesta nova caminhada. No nome de Jesus, eu Te agradeço. Amém, Senhor. Amém. Você, nesse instante, vai ligar para este WhatsApp gratuitamente, 119-50-94-46-45, e você vai dizer ao pastor: olha, eu aceitei Jesus pelo rádio, e eu quero uma pessoa para me ajudar, eu quero saber quais são os meus próximos passos para o meu batismo nas águas. E com certeza você receberá todas as instruções. Que Deus abençoe a todos vocês, fiquem na paz do Senhor Jesus, e não desligue o rádio, que eu já estou chegando com o programa Mensagens Cantadas. Permaneçam aí, que chega com vocês mais uma programação da Igreja Pentecostal Deus e Amor. Até daqui a pouquinho mais.
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tarde, queridos ouvintes e internautas, na paz do Senhor Jesus, vos saúda Débora Miranda. Que alegria poder estar já no início desta semana com vocês. Que esta semana seja muito abençoada na presença do Senhor. Como que você está, hein? Como você amanheceu hoje? Como que está aí a sua vida? A gente sempre faz planos no primeiro dia da semana, não é? Mas que esses planos estejam debaixo da aprovação do Senhor, né? Isso é o mais importante. Porque quando nós saímos da presença de Deus, da vontade dEle, as coisas parecem não dar muito certo, não é? Mas estamos aqui para edificar a sua vida, trazer palavras de coragem. Este programa que tem o patrocínio da nossa gravadora Mensagens Cantadas, MC Music, estaremos com vocês até 14h. Já já vamos colocar a nossa pergunta em debate. Vamos falar também sobre o mês de maio. O mês de maio sempre é falado sobre o mês laranja, né? O que significa o mês laranja? A gente vai explicar para vocês. Mas eu quero que você fique aqui, mas você que está nos ouvindo, ou seja, vocês que estão nos assistindo no canal do YouTube da Igreja Deus e Amor, ou no meu canal, Débora Miranda Oficial, que vocês compartilhem para pessoas que possam e que precisam ouvir esta programação. Nós vamos trazer palavra de Deus, a palavra viva que alimenta, que fortalece, que estrutura, né? Você quer compartilhar esse programa? Então curta a página agora aí no YouTube, compartilhe com alguém aí pelo WhatsApp, você que conhece alguém que precisa ouvir esta palavra, compartilhe agora e também aperte o sininho para você sempre ser avisado, notificado quando estivermos no ar, tá certo? E nós vamos agora falar um pouquinho sobre o, vamos dizer assim, o mês de maio, mês laranja, né? Mas antes nós vamos já ouvindo o primeiro hino que vai falar sobre o nosso tema hoje, o hino Inocência Roubada, cantando Ângela Gonçalves do CD Promessa de Vitória.

0: vem a calhar com muita força, né, para o mês de maio, que é o mês laranja. O que é o mês laranja? O maio laranja é o mês da conscientização, de nós nos conscientizarmos para a prevenção e combate ao abuso e exploração sexual de crianças e adolescentes. E como isso nós temos visto, né? Como isso tem crescido nos nossos dias. E ela começou a ser instituída no Brasil e tem o dia 18 de maio como seu marco principal, dia 18 de maio. E essa data relembra um trágico assassinato, não sei se muitas pessoas se lembram, da menina Araceli Crespo, que aconteceu em 73. E essa campanha utiliza o desenho de uma flor como símbolo. O mês de maio, o mês laranja. Ele remete à fragilidade da criança, da infância. E também se remete aos desenhos feitos por crianças na primeira idade. Como que a gente faz para colaborar, para a gente se conscientizar e conscientizar outros? A orientação. A orientação fundamental, começando pelos seus filhos, né? Dizendo o que é abuso. Olha, ninguém pode tocar em você. Ninguém pode bulinar você. Essa parte ninguém pode tocar em você. E se você for tocada, conte para a mamãe. Mamãe não vai ficar brava com você. Isso é importante porque a criança se sente muito culpada. Ela tem medo de falar aos pais que isso esteja acontecendo com ela. E no decorrer do programa, daqui a pouquinho a gente vai falar como identificar uma criança abusada, uma criança que está sendo aliciada, talvez. Nós vamos falar daqui a pouquinho. Agora, em caso de suspeita, você que está suspeitando de uma vizinha, de uma criança ao redor da sua casa, ou lá na escola, que ela está mudando as suas atitudes, em caso de suspeita de abuso ou exploração, você pode denunciar através do Disque 100. E é anônimo, você não precisa se identificar, ninguém vai saber quem é você que está denunciando, através do 100, que você pode ligar no seu próprio celular gratuitamente. O serviço funciona 24 horas por dia, tá certo? Esteja aí como um socorrista desta criança que está sendo abusada, você que é uma professora de escola bíblica ou escola secular, ou você conhece alguma criança que está sendo abusada, talvez, por surras, né? Constantes, a criança sempre gritando na casa. Ali pode haver uma fiscalização, né? Diz que 100, denuncie, porque você pode estar salvando uma vida. E antes de nós começarmos a nossa pergunta em debate, os Estados Unidos abriram os arquivos sobre os OVNIs, objetos não identificados e são voadores, objetos voadores não identificados. E o que acontece? Esses arquivos divulgados pelos Estados Unidos reacenderam debates no meio cristão sobre objetos voadores não identificados e ETs, ou seja, fenômenos espirituais e talvez uma batalha espiritual. E o governo dos Estados Unidos iniciou uma divulgação de arquivos sobre esses objetos, chamados oficialmente de fenômenos anômalos não identificados. E o que seja... Começam a aparecer debates agora sobre vida extraterrestre e algumas interpretações apenas espirituais. E essa divulgação desses arquivos que foram abertos pelos Estados Unidos a semana passada traz vídeos, fotografias, relatórios militares, transcrições ligadas a investigações conduzidas pelo governo americano desde os anos de 1940. E teve uma repercussão que provocou debates no setor de diversos científicos, nos setores militares, religiosos e dentro do meio cristão, pastores, teólogos, influenciadores voltaram a discutir possíveis interpretações espirituais que estão relacionadas aos fenômenos descritos nos arquivos divulgados. Então vem aí a nossa pergunta. Com esse lançamento, a abertura desses arquivos do governo americano, na sua opinião, você acha que existem ETs ou são demônios transfigurados? O que você pensa sobre?
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2: Vamos à pergunta em debate no dia de hoje.
0: Então nós temos opiniões, né? Eu tenho a minha, você tem a sua. Será que são ETs mesmo? São seres de outros mundos? Porque existem outros mundos com criaturas? Ou só existe a Terra mesmo com seres humanos? Ou existe um outro planeta que tenha os ETs e eles invadem, entre aspas, o nosso planeta? Ou você acha que as pessoas veem mesmo esses ETs, mas são simplesmente e puramente demônios que se transfiguram em ETs? Mas também qual o objetivo que, se realmente são seres malignos, são demônios, quais seriam, ou qual seria, enfim, o objetivo deles se apresentar a essas pessoas? Teriam um objetivo? Nós queremos ouvir você através dos nossos meios de comunicação. Vocês que estão nos assistindo pelo YouTube, vocês podem deixar os vossos comentários, as vossas opiniões nesses dois canais. Temos dois canais apresentando agora o nosso programa, onde você pode assistir no Igreja Deus Amor Oficial e o canal Débora Miranda Oficial. Você escolhe aí, curta a página, compartilhe, mas não deixe de deixar o seu comentário, não deixe de deixar o seu comentário. O que você pensa? Existem realmente ETs ou são simplesmente demônios transfigurados em ETs? Eu quero ouvir a sua opinião, tá certo? Um certo pastor disse, olha, eu creio que são demônios. Para ele, muitos testemunhos envolvendo os jovens carregariam mensagens espirituais contrárias ao Evangelho. Ele disse assim, entre aspas, existe um podcast chamado Haunted Cosmos, com um episódio chamado Evangelistic Aliens, em que eles analisam os relatos de pessoas que afirmam ter tido encontros com alienígenas e objetos voadores não identificados. E quais eram também essas mensagens recebidas? E diz o pastor, abre aspas, os demônios são agentes da mentira enviados para afastar as pessoas de Jesus e o que parece que esses supostos alienígenas fazem. Exatamente isso, afastar as pessoas de Cristo. E esse pastor também relatou que há testemunho de supostas abduções alienígenas em que as pessoas relatam que quando invocam o nome de Jesus, esses ETs, entre aspas, desaparecem. E ele ainda relatou o caso de um homem próximo que enfrentava depressão severa e que, segundo ele, teria abandonado uma obsessão por conteúdos ligados a OVNIs. Após o pastor ter orientado que isso poderia afetar a sua vida espiritual, e através também de um período de oração, este homem, ele foi liberto. Ele era obcecado por ler, por assistir vídeos de supostos ETs, né? E o pastor contou que o conselheiro espiritual sugeriu que ele ficasse um tempo afastado de assistir essas coisas, de ler, de ouvir, pois acreditava haver uma conexão entre essas coisas. E o pastor disse que ele o discipulou e disse, eu quero que você faça um jejum para combater esta fascinação. Vamos repreender para que a carne seja esmagada, vamos dizer assim, né? Por essa obsessão. E esse homem fez a campanha de jejum, dedicou-se a período de oração e a sua depressão desapareceu completamente, relatou o pastor. E ele disse, precisamos entender, abre aspas, que nossos problemas são mais espirituais do que imaginamos. Disse o pastor, concluindo, entre aspas, ele disse que este mundo está sob, debaixo da influência de Satanás. E existe uma realidade de espíritos malignos, e quanto mais precisamos ser cheios do Espírito Santo, é uma realidade. E finalizou com a citação bíblica, maior é aquele que está conosco do que aquele que está no mundo. Então, esta discussão que surgiu agora entre no meio da teologia, dos teólogos, melhor dizendo, dos pastores, está reacendendo esse tema. Na sua opinião, você acha que existem ETs ou são demônios transfigurados? Queremos ouvir você. Enquanto vocês vão participando, vão mandando as suas mensagens. E nós vamos agora, com mais um hino, vamos ouvir um clipe agora infantil desse meu novo canal, Débora Kids Oficial. Eu estou bastante feliz que as historinhas estão sendo bem aceitas, as músicas, as atividades. Olha, já que estamos falando sobre o abuso sexual, estamos fazendo aqui a conscientização do mês de maio, o mês laranja, para nós nos despertarmos, porque talvez haja perto de nós uma criança que está sendo abusada e nós estamos com os olhos totalmente vedados, não estamos vendo isso, essa situação. Estamos aqui para conscientizar vocês. Mês de maio é o mês laranja, é o mês da conscientização e da prevenção do abuso infantil. E já que estamos falando desse tema, eu quero apresentar agora um clipe do meu canal Débora Kids Oficial. Você que ainda não entrou neste canal no YouTube, entre agora, curta a página e divulgue, compartilhe esse canal com famílias que têm crianças, sejam crentes ou não, tá certo? Vamos ao clipe musical Mentira é Feio.

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2: Já que nós estamos falando sobre mês maio laranja, né? Nós temos algumas maneiras de a gente identificar possíveis sinais de abuso sexual infanto-juvenil. Esta lei começou em 2017, que estabelece um sistema de garantia de direitos àqueles que são vítimas, né? Então nós vimos várias instituições falando sobre o comportamento infantil que traz uma suspeita e uma atenção para que você possa identificar que aquela criança está sendo abusada, principalmente sexualmente. O primeiro sinal é a mudança no padrão de comportamento da criança. O que a criança não fazia começou a fazer. Por exemplo, faz xixi na cama. Ou criança que não quer ir para a escola, porque lá na escola tem um abuso. Ou criança que não quer ficar sozinha em casa. Então vocês precisam prestar atenção. O primeiro sinal, mudança de comportamento. Tá? Essa alteração costuma ocorrer de maneira imediata e inesperada. Você de repente vê que a criança mudou a sua atitude, o seu padrão de comportamento, o que ela fazia, não fazia, ou ela começa a fazer, ou vice-versa. Bom, segundo ponto, proximidade excessiva. O que é isso? A violência costuma ser praticada por pessoas da própria família, ou próximos à família na maioria dos casos. E o abusador muitas vezes manipula emocionalmente a criança. Ela, claro, não vai perceber que ela está sendo manipulada e sendo vítima. Então ele diz, olha, não conta para a mamãe isso. E não conta para a mamãe que eu vou te dar uma boneca. Não conte para o papai isso, que eu vou te dar um bombom. Vou te levar num parquinho, né? Terceiro, comportamento infantis repentinos. Ou seja, observe as características do relacionamento social da criança. Se a criança volta a ter comportamento infantil, ou seja, ela é criança já adolescente, né? Uma criança pré-adolescente, vamos dizer assim. Ela começa a ter comportamento muito infantil, já abandonou, por exemplo, algo e ela começa a ter novamente a prática daquele algo. Por exemplo, uma criança que largou a chupeta, ela começa a chupar a chupeta novamente, né? A criança e o adolescente sempre avisam, mas na maioria das vezes não de forma verbal, mas a de atitude. Ponto 4, silêncio predominante. Então, quando o abusador começa a fazer as suas práticas e para manter a vítima em silêncio, o abusador costuma fazer ameaças de violência física até. E além de chantagens, é normal também que usem presentes. Olha, eu vou te dar esse de presente, eu vou te dar dinheiro. Começa a ter uma boa, ou seja, construir uma boa relação com a criança. E é essencial explicar à criança que nenhum adulto ou uma criança mais velha deve manter segredos com ela. Olha, conte tudo para a mamãe, conte tudo para o papai. Não tenha medo, a mamãe não vai ficar brava com você, a mamãe vai proteger você. Isso é muito importante ser avisado e ser falado. E mudança de hábitos súbitos. Uma criança vítima de violência, abuso ou até exploração também apresenta alterações de hábito repentinas. O sono, falta de concentração, aparência descuidada, entre outros, né, são indicativos que algo está errado. Crianças que apresentam interesse por questões sexuais, ou que façam brincadeiras de cunho sexual e usam palavras ou desenhos que se referem às partes íntimas, indicam também uma situação de abuso. É necessário a gente falar isso, gente. Não é uma coisa pecaminosa. Nós temos de falar e vocês têm de falar às crianças que estão sob a sua responsabilidade, sejam pais ou não. Então procure saber o que está acontecendo, se há mudança repentina de comportamento da criança. Geralmente, os professores, educadores, pais pedem para as crianças fazer um desenho. Neste desenho, a criança costuma mostrar se ela está sendo abusada ou não. E elas mostram desenhos de cunho totalmente sexual. Desenham as partes íntimas daquilo que ela vê. Então, para você saber, não é 100% certo isso. Mas, na maioria das vezes, a criança desenha. Pede para ela desenhar. Pede para ela fazer um desenho. Naquele desenho, ela está falando o que está no seu coração. Mas é claro que nem sempre vai estar no desenho que ela está passando. E, finalmente, a última dica: enfermidades psicológicas. Ou seja, essas enfermidades aparecem com, vamos dizer, pelo trauma que ela passou, aparecem sinais de abuso, problemas de saúde como, por exemplo, dor de cabeça, erupções na pele, vômitos, dificuldades digestivas, tendo fundo psicológico e emocional. Então dá para você também saber, nem sempre, mas pode ser. Negligência, também apareceu aqui a nona dica. Muitas vezes o abuso sexual vem acompanhado de outros tipos de maus tratos que a criança sofre em casa, como negligência. Uma criança, por exemplo, que passa horas sozinha, sem supervisão, ou que não tem o apoio emocional do pai e da mãe, estará em situação de maior vulnerabilidade, tá? E quando a criança tem uma queda injustificada na frequência da escola, ou baixo rendimento, uma criança que sempre estava bem na escola e de repente ela para daquele rendimento causado por dificuldade de concentração e aprendizagem. É outro ponto a estar atento. E a pouca participação na atividade escolar. Uma coisa que ela gostava muito de ir na escola, brincar, ela não quer ir mais. Observe aquela situação, aquele local. Tá certo? Falamos um pouquinho sobre como reconhecer uma criança abusada sexualmente.
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2: O UNICEF está totalmente voltado hoje à conscientização do abuso sexual. Por isso, vamos colocar mais um hino. Criança Esperança, canta Débora e André, do CD Novo Milênio.

0: Aleluia, louvado seja o nome do Senhor. Cristo é a nossa esperança e nós também podemos replicar isso socorrendo uma criança abusada. Estamos falando sobre o Maio Laranja de prevenção de abuso de crianças, né? Nós podemos socorrer uma vida. E talvez esta criança esteja dentro da sua própria casa, sendo abusada por alguém da própria família. Isso é o que mais nós vemos hoje, né? E nós do MC queremos trazer um assunto muito propício, né? Que nós vemos demais, que nós ouvimos demais, assistimos demais, tá? E nós vamos dar duas opiniões pelo WhatsApp que chegaram agora. Queremos ouvir você. Você acha que existem OVNIs, objetos voadores não identificados, ETs? Será que isso existe mesmo ou são demônios transfigurados? Na sua opinião, o que você acha? Vamos ouvir mais duas, ou seja, as duas primeiras pessoas pelo WhatsApp.
1: Pai, Senhor, irmã Débora, fala de Manaus, Amazonas. E respondendo a pergunta, para mim são seres caídos e que não vêm da parte de Deus, com certeza. E o objetivo para mim é dominar o mundo. Eu tenho lido o livro de Enoque e lá ele me descreve muitas coisas, muitas revelações. Eu creio, comparo com a Bíblia e eu creio que a função dele é dominar o mundo mesmo. Amém, irmã? Paz do Senhor Jesus a todos aí que estão na escuta do programa.
2: A paz do Senhor, irmã Débora, aqui é a irmã da cidade de Potirendaba. Então, antigamente, os meus pais, quando eram bem novos, eles viram um disco voador no sítio, né? Eles viram, e conforme passar o tempo, eles me falaram isso pra mim. Sei lá, eu não acredito que tem ETs. Fica na paz. Deus abençoe vocês.
0: Eu creio que até as pessoas veem mesmo. Tiram fotos, né? Por exemplo, segundo a Reuters, que é uma agência de notícias, ela, vendo essa divulgação dos arquivos, por ordem do presidente Donald Trump, mostra a transparência sobre esses documentos considerados de interesse público da existência desses objetos voadores não identificados e ETs, né? Essa agência informou que os materiais incluem registros do próprio Pentágono, depoimento de pilotos militares que viram esses objetos voando, tiraram fotos, e esses arquivos estão ligados às missões também espaciais da NASA. Então, essa agência de notícias destacou que o governo americano afirmou não possuir provas que exista, né, provas conclusivas da vida extraterrestre. Agora, tem um canal americano, a Fox News, enfatizou o impacto histórico da abertura desses documentos, afirmando que parte desse conteúdo, desse arquivo que foi aberto para o público, inclui imagens e relatos anteriormente classificados. E entre as imagens que foram divulgadas está uma fotografia analisada pelo laboratório do FBI que mostra um suposto objeto metálico de cor bronze aparecendo no céu no ano de 2023, no mês de setembro. E segundo a descrição oficial do material, testemunhas relataram que o objeto teria surgido a partir de uma luz forte, intensa, medindo entre 40 a 60 metros de comprimento, antes de desaparecer instantaneamente. Entre os materiais mencionados estão registros de objetos luminosos observados durante missões Apollo, vídeos captados por militares americanos e documentos sobre ocorrências consideradas, entre aspas, incomuns pelas autoridades. E a emissora também repercutiu o enorme interesse público pelo tema. Ou seja, o povo gosta muito desse tema. E muitas pessoas têm medo de falar, mas têm curiosidades. Outros já viram, mas ignoraram. Outros viram, se preocuparam. Mas na sua opinião, existem vidas inteligentes fora da Terra? ETs, objetos voadores não identificados? Como essa irmã acabou de falar que os pais viram isso no sítio? E segundo o assessor aqui, Roberto, está falando que viu também. Mas tudo bem, existem. Mas são reais? São extraterrestres? São seres que vivem em outros planetas? Ou são demônios transfigurados? Né? Então, na sua opinião, o que, que você acha? Nós temos aqui pessoas já escrevendo aqui também no meu canal. Opa, caiu aqui o celular. Que diz aqui, olha. No meu canal está dizendo aqui. O Leuma da... Está escrito aqui. @ Leuma Dan Bleus. A paz do Senhor, irmã Débora, sim, acredito nos ETs. E não são demônios. Na minha opinião, são seres de outros lugares. Mas nada disso muda a minha fé em Cristo Jesus. Não interfere na minha vida. Tá? Agradecemos a sua opinião. Esta é a sua opinião. O Edna Lobo. Parabéns, mulher, pelo assunto. É tempo de falarmos o que está acontecendo nesse século. Eu estou ouvindo coisas aqui que eu não acredito muito, não. A Marluce Muniz diz, é o diabo mesmo enganando esse povo. O Ítalo Cavalcante diz, a programação está uma beleza, um sucesso. Sou o Ítalo de Arujá, um abraço. Muito obrigada, que Deus te abençoe pela participação e audiência de sempre, tá bom? Denivaldo Ribeiro diz, na minha modesta opinião, não existem ETs. São demônios que se transfiguram. Eles se transfiguram em até anjos de luz, diz a palavra do Senhor. Obrigada. Raimunda diz, é pura verdade que o pastor falou. Também temos aqui a participação. Maria Isabel, eu não acredito que sejam seres de outros planetas. É o diabo mesmo transfigurando-se em ETs. Weber Fernandes diz, são demônios. Aqui o pessoal está respondendo mesmo, né? Olha que bênção, as pessoas estão participando. Quero ouvir também a sua opinião. O que, que você acha? Tá? Nós queremos ouvir a sua participação. Temos aqui o Carlos de Goiânia. Ele mandou seu comentário pelo canal da Igreja Deus de Amor Oficial, dizendo, acredito que existam vidas inteligentes fora da Terra. O universo é gigantesco demais para sermos os únicos. Obrigada, Carlos, pela sua participação. A Marta de Recife, para mim, muitos relatos sobrenaturais têm ligação espiritual. Acho que algumas manifestações podem ser demônios enganando pessoas. Obrigada, Marta. Que Deus te abençoe. Juliano, de Porto Alegre, dá a sua opinião. Não acredito em demônios ligados a ETs. Vejo isso mais como fenômeno científico ainda não explicado. Obrigada, Juliano. Deus te abençoe. A Ilane nos escreve de Campinas. Tenho receio desse assunto. Alguns testemunhos parecem espirituais demais para serem apenas extraterrestres. Obrigada, Elaine. Deus te abençoe. Rafael de Manaus. Creio em vida extraterrestre, mas não acho que tudo tenha relação maligna. É. Patrícia de Salvador. Na minha visão cristã, muitos contatos e experiências estranhas têm fundo espiritual e não tecnológico. Parece que as opiniões estão divididas aqui. Alguns acreditam, outros não, né? Obrigada, que Deus te abençoe. Diego de Curitiba, o universo tem bilhões de galáxias. Estaticamente, seria estranho só existir vida aqui. Também respeito a opinião do Diego e agradeço. Sônia de Belém, discordo da ideia de ETs físicos. Acho que são manifestações espirituais enganadoras. Obrigada, Sônia, que Deus te abençoe. Felipe de Brasília, eu separo religião de ciência. Uma coisa não anula a outra. Obrigada pela participação. E as suas opiniões são muito, muito válidas, né? Como a Rosana de Fortaleza. Depois de estudar a Bíblia, acredito que muitas aparições podem ter ligação demoníaca. Agradeço a você, Rosana, respondendo a nossa pergunta. O Leandro de Ribeirão Preto. Não acredito nem em ETs, nem em demônios se manifestando assim. Acho que muito disso é interpretação humana. Você vê que as respostas estão bem variadas, né? E você? Você acredita que exista ET, objetos voadores não identificados? Enquanto vocês vão pensando aí, nós vamos à nossa dica de saúde. Quais são os três pilares da saúde mental?

0: terapeuta estava procurando um tema para nossa conversa sobre saúde. Eu perguntei ao computador, ao chat, né, quais seriam os temas mais importantes hoje para o século atual sobre saúde. E veio um tema muito importante, a saúde mental. Ela se baseia em três pilares fundamentais. A prevenção, que são ações diárias para o autocuidado. A percepção, ou seja, autoconhecimento e reconhecimento dos próprios limites. E o tratamento, que é a busca por ajuda profissional quando necessário. Então, aqui está um resumo de como aplicar cada um desses pilares no seu dia a dia. Primeiramente, prevenção. O que seria? A prevenção seria em manter hábitos diários que protegem, que protegeriam o seu cérebro e o seu corpo. A base física, exercícios físicos regulares, uma alimentação nutritiva e noites de sono reparadoras. Reserva emocional. Cultive relações sociais saudáveis. Estabeleça limites claros para dizer não. Você não pode fazer tudo, mas sempre com parcimônia. E reserve um tempo para descanso e prática dos seus hobbies. Por exemplo, o seu hobby é pintar? Pinte. O seu hobby é jardinagem? Faça jardinagem. O seu hobby é cantar? Cante, né? Então, o primeiro ponto, o primeiro pilar, prevenção, ações de autocuidado. Segundo pilar, percepção. O que seria a percepção? É o autoconhecimento, é você reconhecer a capacidade de observar a você mesmo e notar quando as coisas não vão bem. Por exemplo, eu estou trabalhando demais, sábado vai ser um dia de eu me cuidar, não vou ficar me envolvendo no meu trabalho. É a capacidade de você ter atenção aos sinais, você vai identificar alterações sutis no seu humor, nos níveis de estresse ou na facilidade ou dificuldade na concentração. E você ter a consciência e entender que a saúde mental oscila. E que reconhecer o esgotamento é o primeiro passo para não ficar doente. E terceiro pilar, o tratamento. Onde você vai trazer uma intervenção profissional, de uma ajuda profissional e saber a hora exata de buscar ajuda de especialistas. Ou seja, ter um suporte qualificado. Então, não pense duas vezes em procurar psicólogos e psiquiatras. O psicólogo não pode passar um remédio, mas psiquiatra sim. Eu sempre costumo aconselhar pessoas que estão vivendo um momento, uma época da sua vida de estresse emocional. Por exemplo, o luto machuca muito o cérebro. Uma pessoa emocionalmente ferida machuca muito o cérebro. Então, nesse período da sua vida, você precisa de uma ajuda de um psiquiatra para te passar um remédio provisoriamente, por um tempo da sua vida, né? Ação. Qual que é a ação? O tratamento não é sinal de fraqueza. Ah, eu não vou fazer isso, que Jesus vai me curar. Sim, ele tem poder. Mas, às vezes, a sua fé não alcança. Precisa da ajuda médica. Precisa da ajuda de um médico, de um remédio provisoriamente. Então, o tratamento não é sinal de fraqueza, mas de coragem, de amor próprio, para você restabelecer o equilíbrio emocional. Tá certo? Falamos de saúde mental hoje aqui no MC.
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0: Mais um hino chega, O Rei Está Voltando é um canal da gravadora MC Music, né? No canal da gravadora MC Music, você encontra este hino. Nós vamos assistir agora um clipe. Vocês que estão nos assistindo, ou seja, apenas nos ouvindo pela rede de rádios, vá lá para o canal no YouTube da Igreja Deus e Amor Oficial ou no meu canal Débora Miranda Oficial e assista este clipe agora que nós estamos lançando aqui pelo canal MC Music. Vamos lá!

durante um incêndio em uma floresta, um pássaro demonstrava desespero enquanto tentava aproximar-se do ninho em uma árvore, onde seus filhotinhos viviam um desespero semelhante pela ameaça do fogo e da fumaça que já os alcançava. Aquele pássaro sabia que se não conseguisse retirar os filhotinhos dali o mais rápido possível, todos seriam queimados, exterminados. Os voos rasantes indicavam as tentativas frustradas da mamãe pássaro na aproximação do ninho, enquanto aquela árvore começava a queimar-se. Em dado momento, a mãe pássaro decidiu invadir o ninho, cortando o calor e a fumaça ao pousar junto aos filhotes. De imediato, ela os cobriu com as suas asas, enquanto o fogo sapecava tudo, ia matando-a instantaneamente. Ela morreu, porém os filhotes foram salvos pela proteção da mamãe. O que tiramos desta história? Embora seja a respeito de um pássaro, esse fato ilustra muito bem o amor demonstrado pela mamãe pássaro, mas também aponta para a realidade de Deus que nos alerta. Isaías capítulo 49, versículo 15. Pode uma mãe se esquecer tanto do filho que cria, que se não compadeça dele, do filho do seu ventre? Mas, ainda que esta se esquecesse, eu, o Senhor Deus, todavia me não esquecerei de ti. Isaías 49, versículo 15.

Nós estamos com uma pergunta muito atual, né? Será que os OVNIs existem? Na sua opinião, você acha que existem ETs? Ou são demônios transfigurados nestas figuras? Porque muitas pessoas dizem que viram. Não existe o ET, mas é um demônio, é um espírito que quer enganar as pessoas? A Jaciara Martins, do Espírito Santo, diz: boa tarde com Jesus. Com certeza, na minha opinião, são demônios que se apresentam às pessoas para distraí-los da verdade. Obrigada, Jaciara, pela participação. A Vanessa, de Florianópolis: existir vida fora da Terra faz sentido para mim, mas ainda sem provas definitivas. Obrigada também pela participação. O Maurício participa de Campo Grande, Mato Grosso do Sul, dizendo: alguns relatos de abdução parecem muito espirituais e, na minha opinião, perturbadores. Isso me faz pensar em influência demoníaca. Também quero agradecer ao Maurício pela participação. André, de São Luís, Maranhão: minha fé me leva a acreditar que certas manifestações sobrenaturais podem enganar as pessoas. Também quero agradecer ao irmão André pela participação. O Bruno, de Londrina: já ouvi testemunhos religiosos fortes associando ETs ao ocultismo. Isso me deixa dividido. Obrigada, Bruno.

0: existam as duas coisas, vida extraterrestre e também fenômenos espirituais separadamente. Obrigada, irmão Eduardo. A Silvia aqui de São Paulo, para mim, a humanidade ainda entende muito pouco sobre o universo e sobre o mundo espiritual. Obrigada, irmã Silvia. A Camila nos escreve de João Pessoa, Paraíba. Ela diz, eu acredito em extraterrestres e acho fascinante imaginar outras civilizações. Obrigada. E também vamos aos áudios que estão chegando pelo nosso WhatsApp 11 98292-3392. Vamos ouvir.
1: Minerva, Pai do Senhor Jesus, sou a Ana Josefa, aqui da Nova Poá. Eu moro aqui na Campo Grande, sou Estesum. E a sua pergunta, eu sei que não existe estado de ET. Isso não existe, se tudo é sabendo que tudo é coisas, é demônios. É demônios para poder enganar muitas pessoas, servo de Deus e servo de Deus, acreditando nessas coisas, né? Então, a minha resposta é essa para você, tá bom? Fica com Deus, Deus abençoe, tenha um ótimo dia e um ótimo trabalho, tá? Deus abençoe. Pai do Senhor Jesus.
0: Amém. Vamos a mais uma
1: obra. Uhum. Pai do Senhor Jesus.
0: Amém.
1: Bem.
0: Graças a Deus.
1: Eu acho que não é demônio, sabe? Eu acho que é demônio mesmo. Tá bom, não, Débora?
0: Obrigada pela participação.
1: Esse negócio parece, né, diferente assim, né? Transformação, né? Dos demônios, né, irmã Débora? Demônio parece, né? Do jeito que ele quer, não é? Não é verdade? Tá com Deus, irmã Débora.
0: Obrigada.
1: Um abraço, um beijo, fica com Deus.
0: Deus abençoe.
2: Boa tarde, aqui é Natalice, de Salvador. A paz do Senhor Jesus, Débora. Na minha opinião, esses ET, extraterrestres não existem. Isso aí é coisa mesmo do demônio mesmo, de coisas ruins. Tem que cada vez mais se afastar disso daí. Amém?
3: Pode ser, irmã Débora, irmã da Daniel, aqui de Porto Velho, Rondônia. Olha, é muito complexo responder isso aí, ó. Só que meu pai estava na mata um dia, caçando, andando na mata, muito antigo aí. E passou um objeto por cima onde ele estava, sem fazer um barulho. Clarão, clarão, ficou como meio dia, assim, passou, foi embora. E o meu sogro falou a mesma coisa, que estava também na mata e passou uma nave... Não fazia nenhum barulho também, passou da mesma forma e foi embora. Eu acredito que existem outros seres. Agora, se são demônios ou não são, aí eu não sei. Eu só sei de uma coisa, que Jesus é bom.
4: Mas, Senhor, irmã Débora,
0: amém.
4: Eu não acredito que existem ETs, que existem seres em outros planetas.
0: É. A gente... Lê no livro de Gênesis que Deus criou os mundos. Os mundos. Seria o mundo vegetal, o mundo animal, o nosso mundo de galáxias e estelar, enfim. Ou realmente existam outros planetas com vida. A gente vê que existem agora as pesquisas, os foguetes lançados. Ultimamente, a NASA lançou, bem agora recente, um foguete para... fotografar a Lua, e da Lua ele fotografou a Terra, e da Terra ele fotografou a Lua, né? Os tripulantes daquela última nave que foi lá até a Lua, e também depois ali da Terra ele conseguiu fotografar. A gente vê que há uma busca de vida na Lua, para que futuramente, quando este planeta for destruído, supostamente eles possam morar, habitar na Lua. E nós vemos esta busca incessante de um lugar para que possa ter uma vida humana futuramente depois da destruição deste, porque ele sabe que esse vai ser destruído, né? O Senhor Jesus vai voltar, vai buscar a sua igreja, isso aqui vai ser destruído com fogo agora, né? Como diz a palavra, não mais com água, como Deus prometeu a Abraão, mas agora com fogo. E eles querem viver em outro planeta. E será que existe esse outro planeta, uma fuga? Será que existiria um novo lugar para as pessoas morarem? Para fugir, entre aspas, do plano de Deus? São tantas opiniões diversas, né? São tantas opiniões, e essas diversas, diferentes. Mas na sua, você acha que existe ET ou são demônios transfigurados? Para não, vamos dizer assim, confirmar o que

0: Senhor deixou na sua palavra. Bom, nós temos aqui a palavra de Deus, que ela responde tudo aquilo que nós queremos saber. Mas também existem coisas que são mistérios. Mistérios não se explicam e mistérios não são respondidos. Um dia saberemos quando estivermos com Deus. Mas o que a Bíblia diz sobre alienígenas e seres extraterrestres, objetos não voadores? É o que vamos fazer agora. Vamos estudar e vamos ler o que responde a palavra de Deus.
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0: Na verdade, é que existem inúmeras incógnitas, muitas perguntas no vasto universo, além de nós. A gente sabe que o espaço é imenso, é inexplorado, impossibilitando a total exploração de tudo o que lá se encontra. E cada vez que encontramos a palavra alienígena ou alienado nas escrituras, ela se refere a estrangeiros, ou pessoas que estão à margem da sociedade, não a seres extraterrestres. A palavra estrangeiro aparece em Isaías capítulo 28, versículo 21, mencionando uma tarefa. Por sua vez, a palavra alienar ou alienado aparece 4 vezes na Escritura. Podemos argumentar que a Bíblia não menciona diretamente os dinossauros, mas sabemos que eles existiram. Jó 40, versículo 15 a 24 e Jó 41 descrevem criaturas que podemos interpretar como dinossauros. Isso faz sentido, considerando que o livro de Jó acontece cronologicamente após Gênesis capítulo 12. Os dinossauros podem ter sido destruídos no dilúvio. Quando a gente for ler em Jó 38, versículos 4 ao 7, relata que seres extraterrestres, descritos como estrelas da manhã por Deus, celebraram com alegria a criação da Terra. Mas esses seres provavelmente são anjos. Bom, o problema em acreditar em alienígenas é que não são evidências concretas que eles existem. Onde os cientistas descobriram ossos em escavações arqueológicas, nunca encontraram restos de alienígenas na Terra. Agora, como servo de Deus, nós sabemos que Deus criou os céus e a Terra. Portanto, do ponto de vista cristão, se houvesse alienígenas, seria porque o Senhor os criou, porque Ele é o Criador de todas as coisas. Colossenses 1,16. Nós vimos aqui pelas respostas e também pelas coisas que ouvimos e lemos, há muitas especulações sobre extraterrestres. É um assunto de grande curiosidade humana. Agora, se a gente for olhar para as Escrituras, sobre o amor de Deus pelo mundo e pelo envio do seu Filho Jesus para morrer por nós, isso pode levar à visão de que não há vida em outros planetas além do mundo originalmente criado por Deus. Quando nos concentramos em como se formou a humanidade, a imagem de Deus, e como há uma narrativa de redenção entrelaçada na história, os alienígenas parecem ser um conceito humano, algo que o homem criou, porque Deus criou intencionalmente o planeta, a Terra, para sustentar a vida. Se Deus criou o homem à sua imagem e semelhança, por que os ETs são diferentes da gente? Tudo em nosso universo está alinhado de forma que apenas nosso planeta tenha se mostrado sustentável e criado para a vida. Um alienígena não é diferente de um elfo, uma sereia ou fada. O fato de nós lermos livros sobre os ETs ou existem filmes com essas criaturas não significa que eles existam, que isto é uma realidade dada por Deus. No entanto, podem muito bem ser expressões e criações do homem, ou até mesmo de Satanás. Bom, a gente tem que ter muito cuidado e cautela ao acreditar no conceito de ETs, porque isso pode desviar o foco do maior mistério com evidências sólidas de Deus, o Criador. É claro que eu não estou aqui condenando pessoas que têm admiração e curiosidade em ETs, buscando orientação das Escrituras. Mas, biblicamente, a ideia de extraterrestre não encontra apoio. Nós não vemos na Bíblia uma sustentação original do Senhor e forte para dizer existem ETs. Podemos afirmar, no entanto, que se houver alienígena ou ET ou vida em algum outro planeta, podemos confiar em Deus. Imagino que eles seriam mais semelhantes a seres angelicais ou seres espirituais. No entanto, o ponto principal é que sabemos que Jesus é o único caminho para o céu. Agora, a existência de ETs ou não, não vai interferir na nossa crença, na nossa fé em Deus, e que fomos criados à imagem e semelhança do nosso Deus. Agora vem a pergunta: a existência, talvez, porventura, de um ET negaria a verdade do Evangelho? A existência de ETs em si não contradiz a verdade do cristianismo. Tendo ou não ETs, não vai mudar nada o Evangelho. O fundamento da nossa fé permanece inalterado. Jesus é o único caminho para a salvação e Deus nos criou à sua imagem. Reconhecemos que o Senhor é o Criador de tudo que existe. A Bíblia, como acreditamos, é inspirada por Deus e é uma fonte valiosa de orientação para nós. Bom, se agora por algum motivo Deus escolheu criar formas de vida alienígenas em outros lugares do universo, isso está dentro da vontade dele, da soberania dele. Agora, no entanto, é importante ressaltar que a falta de apoio bíblico torna essa teoria altamente improvável. Ou seja, se nós não vemos na Bíblia que existem seres extraterrestres, fica assim improvável a existência que eles realmente existam. Porque a Bíblia não faz menção direta à existência de alienígenas ou à criação de vida em outros planetas. Nós devemos fundamentar nossa fé na palavra e no que elas nos revelam sobre a natureza de Deus, sobre a redenção em Jesus e a salvação da humanidade. É claro que a gente vê muita curiosidade sobre esse tema, especulações sobre a possibilidade de vida extraterrestre. Agora, o que nós perguntamos? Os ETs seriam demônios? Nós não podemos afirmar categoricamente que todos os alienígenas seriam seres demoníacos. A Bíblia nos ensina sobre a existência de seres espirituais, tanto os anjos, que são mensageiros de Deus, quanto os demônios, que são seres malignos. E quando a gente for olhar o reino espiritual, ele se aborda em várias passagens das Escrituras e há evidências. Existem atividades espirituais em nosso mundo, sim. Eu queria que vocês anotassem Efésios 6, 2 Coríntios 10, 4 ao 5 e Romanos 8, versículos 37 a 39. É possível que alguém tenha usado o termo alienígena para descrever um encontro com um ser espiritual, seja angelical ou seja demoníaco. Porém, nós devemos exercer cautela, discernimento ao interpretar essas experiências. Por exemplo, como muitas pessoas opinaram que o pai viu um disco voador, viu um ser diferente, eu posso sim acreditar que tenham visto, sim. Agora, se alguém considerasse um ser espiritual como sendo um alienígena, é importante questionar se essa percepção se baseava em características genuínas do ser espiritual que a Bíblia fala, ou se era apenas uma interpretação humana. E a classificação de um ser espiritual como demônio ou angelical requer discernimento espiritual e uma compreensão da revelação da palavra de Deus através dela. Eu posso dizer que nem todo encontro com um ser espiritual pode se dizer que é um ET. Assim como nem todo encontro com um ser demoníaco pode se atribuir a um alienígena. Cada caso deve ser avaliado individualmente com base nas escrituras e na orientação do Espírito Santo de Deus. Bom, portanto, enquanto nós reconhecemos essa realidade do reino espiritual e a existência de seres espirituais, devemos ser cuidadosos ao fazer, ou seja, dizer e generalizar tudo sobre a natureza de ETs e sua relação com o mundo espiritual. A orientação da palavra de Deus e a sabedoria espiritual são fundamentais para interpretar corretamente essas questões. Agora, o que, que nós crentes precisamos saber sobre os ETs, sobre alienígenas? Primeiro, eles não são apoiados pelas escrituras. Não há menção direta de ETs na Bíblia, mas podemos reconhecer que a existência de alienígenas não é respaldada pelas escrituras. Dois, é uma decisão pessoal. Ler sobre alienígenas, assistir sobre alienígenas é uma escolha de cada um. E essas representações são geralmente classificadas como ficção científica e são consideradas como formas de entretenimento imaginativo. 3. Não é uma questão central da nossa fé. Acreditar ou não em extraterrestres, discos voadores, objetos não identificados ou ETs não é um fator que vai determinar se você é salvo ou não. Não é determinante para a sua salvação. Porque o caminho para o céu é encontrado somente através de Jesus, tendo ETs ou não. Mesmo que as opiniões divergem nesse assunto, a fé em Jesus é o que importa para a nossa vida eterna, tendo ou não ETs. 4. Não há menção de alienígenas no céu. Se houver alienígenas em algum lugar do universo, é difícil determinar a verdade exata, a sua soberania, já que na Bíblia não menciona especificamente a existência de ETs alienígenas. O foco principal da Bíblia é o amor de Deus por nós e a salvação através de Jesus Cristo. Ponto 5. Existem criaturas estranhas descritas na Bíblia. Embora não haja invenção específica de alienígenas, a Bíblia descreve seres angelicais como querubins, serafins, anjos, que podem ser fascinantes por eles mesmos. Não há como você dizer, é um ser angelical, mas a Bíblia não descreve como um ET, como um ser angelical. Existem os anjos, serafins, e Satanás se transfigura em anjo de luz. Agora, você acreditando ou não, isso não vai interferir na sua fé e na sua comunhão com Deus. O que seria e qual seria o objetivo de Satanás, de, se fosse eles os ETs, de se apresentar a você? Seria para tirar a sua fé que exista somente Deus e seus anjos? Eu não vou aqui dizer a minha opinião, mas você pode ter a tua. Mas eu quero dizer somente pela palavra que a Bíblia não menciona ETs, mas somente seres angelicais do inferno e também do céu. Seriam os ETs do inferno? Mas o que, que eles fariam? Eles atacariam você? Se fossem do inferno, coisas demoníacas atacariam você, ou tiraria de você a ideia de que exista um céu, um Deus, e Jesus poderia te salvar? É muito confuso isso, mas uma coisa podemos dizer, que Deus é eterno, Ele é criador de todas as coisas, e se Ele existisse ET, Ele seria criado por Deus. Mas qual seria o objetivo de Deus de criar um ET e confundir você? Então podemos concluir que os ETs são seres espirituais criados por invenção maligna, e não por Deus. Porque o que Deus cria seria para pura, vamos dizer assim, pura direção aos céus, aquilo que trouxesse certeza e não imaginação ou incerteza ou dúvida. Podemos concluir que a Bíblia não menciona, em outras palavras, não existe ET. É somente uma invenção, talvez imaginatória, ou até mesmo de Satanás, para confundir o ser humano. Que Deus abençoe e que esta pergunta possa ter sido esclarecida através da palavra de Deus neste quadro, conhecendo melhor a sua Bíblia. Nós podemos então ainda encerrar esta programação com um hino que podemos ouvir da gravadora MC Music, que traz para você essa mensagem ao seu coração. Venha ouvir agora e juntamente conosco louvar ao Senhor. O hino Ele Vem, CD Sala do Trono, cantora Daniela Balada.

0: Nosso Deus, nosso Pai, nós te agradecemos, ó Deus, por mais um dia na tua presença. Queremos abrir nosso coração em gratidão por esses momentos em que passamos juntos e fomos edificados pela sua palavra cantada e pregada. Senhor, meu Deus, neste momento de oração eu quero te adorar, Senhor, pela nossa vida. Mais uma vez estamos aqui, Senhor, trazendo a tua palavra. Esta palavra que renova, que restaura, que ergue, que constrói. Senhor, que o Senhor venha nos sustentar nesse dia através da tua mão poderosa. Senhor, venha guardar a sua igreja, guardar o seu povo. Ó Deus, que o Senhor venha neste momento entrar nesta família e fazer a transformação total de corações. Meu Deus, liberta aquele que está possuído, aquele que está enlaçado pelas cordas malignas. Venha fazer, Senhor, este milagre acontecer para que vidas sejam tocadas e transformadas. Sabemos que o milagre traz responsabilidades. E quantas pessoas estão sendo curadas e ainda não se decidiram por ti, Senhor. Oh, meu Deus, venha transformar estas vidas. Venha transformar essas situações. Mostra seu poder, Senhor, àqueles que ainda não acreditam em ti. Ó Deus, muito obrigada, Senhor, por este dia, por esta programação onde nós podemos ser, Senhor, ensinados, edificados, onde nós tivemos momentos, ó Deus, de meditação, reflexão. Que esta palavra não saia do nosso coração. Ó Deus, vem nos dar sabedoria e discernimento para sabermos o que é de ti e o que não é do Senhor. Guarda esta pessoa que está viajando, este missionário que está em missão neste momento. Venha suprir as necessidades dele, Senhor. Esta pessoa que tem passado por aflições, por momentos de dificuldades, até financeiras, para levar a tua palavra. Senhor, abre corações, abre mentes para entender a sua palavra, a sua vontade para com ela. Senhor, meu Deus, guarda também os nossos pastores, os nossos jovens, as nossas crianças. Ó Deus, cuida das nossas criancinhas. Senhor, guardando elas de abusos físicos, morais, espirituais e físicos também. Como não dizer sexuais, guarda nossos filhos, guarda as nossas criancinhas, guarda os nossos netos, Senhor, nossos sobrinhos. No nome de Jesus, eu te agradeço por todas as coisas, pelas aflições e também pelas grandes bênçãos e vitórias. No nome de Jesus, eu te agradeço e te falo, Senhor, muito obrigada, muito obrigada, muito obrigada. Amém, Senhor. Amém, Jesus. Amém. Obrigada a você que nos acompanhou perto, longe, você que nos ouviu pela primeira vez. Divulgue a nossa programação. Amanhã estaremos de volta nesta mesma emissora, neste mesmo canal, amanhã, terça-feira, das 12h30 até as 14h. Muito obrigada aos técnicos da rede de emissora, ao senhor cinegrafista, assessoria. Que Deus abençoe a todos. Se despedem, pastor Lorival de Almeida e irmã Débora Miranda. Até amanhã, se Deus assim nos permitir. Fiquem todos na paz do Senhor Jesus. Fiquem com Deus.
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1: 14 horas.
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2: Mais uma vez estamos chegando com o espaço eu e mais um. Que bom que você está aí do outro lado. Sempre quando ouve esse bebezinho chorando, você já sabe que já começa a sua aula, a sua lição diária. Eu espero que você, novo convertido, esteja aí a cada dia, crescendo no conhecimento de Deus. Nós temos que crescer a cada dia. Que quando você aceitou Jesus, você era um bebezinho. E nós fomos ensinando, você foi se alimentando desta palavra, e aí você vai criando força, você vai crescendo, né? Isso é muito importante. É muito bom saber que você tem acompanhado a cada dia e tem realmente se interessado em crescer no conhecimento de Deus. Nós estamos falando esta semana sobre o sistema deste mundo. Como é viver deste mundo, né? E esse sistema horrível que jaz no maligno, né? Esse sistema que designa a maneira de viver conduzida por Satanás, né? Conduzida por ele, caracterizada pela indiferença, pela rejeição à palavra de Deus. Enfim, trata-se de um sistema constituído de pessoas, de ideias, né? Deste mundo, instituições, comportamentos antibíblicos. Este é o sistema deste mundo. Quando a gente ouve este versículo, não ameis o mundo, nem o que no mundo há, a gente vê que não é uma sugestão ou um conselho, mas uma ordenança severa da palavra de Deus. Porque toda desobediência tem suas consequências, não é? A gente falou que as consequências vêm, mesmo que você tenha se arrependido, pedido perdão, mas as consequências são inevitáveis. Aí nós falamos sobre a concupiscência da carne, que engloba os desejos impuros, os vícios, os prazeres sensuais. E hoje eu vou falar das concupiscências dos olhos, né? E através dessa concupiscência, o homem se torna cativo, escravo daquilo que ele vê. Mas para que isso não aconteça, o que devemos fazer? Se a gente vê tanto sensualismo nas ruas, num outdoor, a gente sempre está vendo coisas que os nossos olhos, às vezes, querem estar sobre aquele objeto, sobre aquela cena. Mas a gente tem que manter-nos constantemente em vigilância e orando em todo o tempo no Espírito. O que é orar no Espírito? É você orar na mente sem falar palavras. Olha, vejam que foi por esta via dos olhos que Eva, lá no Jardim do Éden, desobedeceu a Deus. Então, ela vendo aquele fruto, ela desejou o fruto. Veja que não é pecado você desejar algo, porque nossa carne, ela é nascida de uma natureza pecaminosa. A Bíblia fala que Davi disse, desde o ventre da minha mãe, eu fui nascido de uma natureza pecaminosa. Em pecado me concebeu a minha mãe. Então nós já nascemos pecadores. Somos carentes de Deus. Então, quando a gente, nossos olhos, ou seja, nossa carne, vê algo que a apetece, que a alimenta, ela quer continuar vendo aquilo. Então, nós temos que fugir da lascívia, fugir do sensualismo, de assistir coisas que vêm encher o nosso coração. Às vezes, você vai assistir um filme, aquele filme totalmente contrário à palavra de Deus, você está alimentando a sua carne. Tem que fugir disso. Então, a palavra de Deus nos exorta a não nos conformarmos com este mundo. Se a gente começa a fazer tudo o que os outros estão fazendo, aqueles que não conhecem a Deus, nós estamos nos conformando com esse sistema. Nós temos que viver no centro da vontade de Deus. Então, a concupiscência da carne são os desejos impuros que a nossa carne deseja e quer ser alimentada. Os vícios, né? Os prazeres sensuais, tudo isso são concupiscência da carne e dos olhos. Acho que é muito mais fácil cair nesse pecado, porque quando você vê, o desejo vem, e se você não vigiar e lutar contra, através da força do Senhor, do Espírito Santo que está morando em você, você vai realmente se entregar a esse desejo. Não é só o desejo sensual ou sexual, não é isso. Apenas falando em simples palavras que, às vezes, você está precisando de algo em casa. Você vê algo que você precisa, está ali, ninguém está vendo, né, entre aspas, e você tem desejo de levar aquele objeto para sua casa. Então, não é pecado você desejar. O pecado é você concretizar o desejo que subiu ao seu coração. Isso é concupiscência dos olhos. Então vamos vigiar onde estamos colocando os nossos olhos. Então fuja da aparência do mal. Se algo não está lhe atraindo, fuja daquele lugar, né? Assim você vai ter mais força e vai fugir do pecado. Por hoje é só. Na próxima oportunidade, eu creio que nós estaremos encerrando esse tema, o sistema do viver deste mundo. Até a próxima oportunidade. Se despede Débora Miranda na paz do Senhor, deixando o nosso contato, nosso WhatsApp 98292-3392. Por hoje é só e até a próxima edição.
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maravilha, Jesus Cristo, Salvador, é o meu, seu, nosso Salvador, é isso mesmo. E você que está aí do outro lado, seja bem-vindo ao programa Voz da Libertação da Igreja Pentecostal Deus e Amor, um programa feito especialmente para você, de todos e para todos. Nós estivemos aí direto de São Paulo com o espaço MC, programa MC Mensagens Cantada, com a nossa irmã Débora Miranda e pastor Lourival de Almeida. Eu sou seu irmão Raimundo Cruz, este é o programa Voz da Libertação, fundador da Igreja Deus ao Meio do Programa, a Voz da Libertação, missionário Davi Martins Miranda, presidente da Igreja Deus ao Meio deste programa, Ereni Miranda, pastor estadual da Igreja Deus e Amor, responsável pela Igreja Deus e Amor aqui no estado do Amazonas, é o pastor André Zimbruski. Os cultos são diariamente às 6 da manhã, às 7, às 9, às 12, às 14, às 18 horas. E o fundador é, como já falei, né, o missionário Davi Martins Miranda. Saudoso missionário Davi Miranda, homem de Deus que descansa no Senhor.

agora nós vamos orar, vamos buscar a face do Senhor enquanto podemos achá-lo, invocá-lo enquanto ele está perto. Grande eterno Deus, Pai de nosso Senhor e Salvador Jesus Cristo, graças te dou, Senhor, por mais este dia, Senhor, na sua presença, pela manhã que o Senhor nos concedeu, pela tarde maravilhosa. Meu Deus, muito obrigado por tudo, Senhor. Graças eu te dou, Senhor, por até que o Senhor tenha nos ajudado. Eu te apresento a irmã Eliana, Senhor Oliveira. Abençoa sua vida, sua casa, sua família. Abençoa, Senhor, meu Deus, meu Pai querido, Pai amado. Abençoa, Senhor, meu irmão Sidney, a sua casa, a sua vida e a sua família. Meu Deus, abençoa a vida do teu filho. Abençoa, Senhor, meu Deus, meu Pai querido, Pai amado, a sua casa, o seu lar, toda a sua família. Abençoa a irmã Joelma, Senhor, a sua família. Abençoa a irmã Simonete, a sua vida, a sua casa, a sua família. Meu Deus, abençoa também, Senhor. Abençoa, meu Deus poderoso, a vida, meu Pai, dessas pessoas que estão nos acompanhando. Abençoa o Alexandre Santiago, a sua família. Abençoa, meu Pai, a sua família, seu trabalho, a sua esposa, seus filhos. Confirma a bênção, a vitória, pelo teu poder grandioso, Senhor. Meu Deus, te apresento a irmã Monique, a sua filha, a sua casa e toda a sua família, confirmando a bênção, a vitória, o milagre, pelo seu poder grandioso, Senhor. Eu te apresento, meu Deus, nesta oração, Senhor, a irmã Antônia Gomes, a sua família. Eu te apresento, Senhor, meu Deus, meu Pai, a vida da irmã Ana Paula, Senhor, ali da Ponta Negra, seu esposo, seu Antônio de Souza. Abençoa, Senhor, a sua vida, a sua saúde. Abençoa o irmão Rogério lá no Barra do Piraí. Abençoa, meu Deus, a Cláudia, toda a sua vida, a sua casa e toda a sua família. Abençoa, Senhor, essas vidas pelo teu poder grandioso. Em nome de Jesus, Senhor. Confirma, meu Deus, o teu milagre, a bênção e a vitória. Abençoa a irmã Val lá no Japim. Abençoa, Senhor, a irmã Camila, a sua casa, a sua família. Meu Deus, abençoa, Senhor, a irmã Emily, a sua família. Abençoa, meu Deus, a Marilene, a sua família. O irmão Alexandre, ali na Venezuela. Abençoa o povo venezuelano, Senhor. Abençoa a irmã Rosimeire, a sua família, pelo seu poder grandioso. Em nome de Jesus, Senhor. Graças te dou, Senhor, pelo teu poder. Em nome de Jesus. Meu Deus, fica conosco, fica com este ouvinte. É o que nós te pedimos e também te agradecemos desde já, certos da sua resposta. Em nome do Pai, do Filho e do Espírito Santo de Deus. Muito obrigado, Senhor. Fica conosco. Em nome de Jesus. Amém e amém, Senhor. Amém, Jesus. Muito bem, ouvintes, você que está orou aí conosco, que Deus abençoe a sua vida, a sua casa, a sua família. Vamos agora a uma linda canção da gravadora MC Music, Conselho de Maria, cantando Novos Valores, volume 4. É pra você.

Maravilha, nós acompanhamos aí esta linda canção da gravadora MC Music, Conselho de Maria. E agora nós vamos ouvir o que marca o programa Voz da Libertação. Vamos dar os depoimentos de fé, os testemunhos de pessoas que foram alcançadas por nosso Senhor Jesus Cristo, aqui mesmo, neste lugar, na Igreja Pentecostal Deus é Amor. É, vamos acompanhar os depoimentos de fé.

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2: Seu nome?
3: João Mestre.
2: Conte a bênção.
3: Irmãos, eu sentia durante muitos anos uma dor terrível no meu pescoço. Essa dor, ela me limitava, ela me incomodava, eu não conseguia fazer muitas coisas porque doía demais o meu pescoço. Mas, para a glória de Deus, hoje na campanha da restituição, eu recebi o milagre de Deus na minha vida. Eu fui revelada e curada para a honra e a glória do Senhor Jesus. Eu não estou sentindo mais dor nenhuma no meu pescoço. Meu pescoço está solto, está leve, para a honra e a glória do Senhor Jesus.
2: Quem te curou?
3: Foi Jesus, aqui na campanha da restituição dos milagres do Senhor, na igreja pentecostal. Deus é amor.
2: Confirma o seu nome, Senhor Deus.
3: Meu nome é irmã Simonete, moro no Fazendinha, na cidade de Deus.
2: Honras e glórias ao nosso Senhor Jesus Cristo pela vida da irmã, que acaba de relatar este maravilhoso depoimento de fé. Seu nome?
4: Antônia Maria Matos.
2: Conte a bênção.
4: Hoje eu recebi um grande milagre, há muito tempo que eu estava sofrendo disso. Ontem mesmo eu estava sentindo que minhas pernas queriam paralisar. Mas para a glória de Deus, hoje eu recebi um milagre do Senhor muito grande.
2: Está curada?
4: Estou curada.
2: Jesus revelou e curou?
4: Jesus revelou e curou, na hora.
2: Na hora, aqui na igreja Deus é Amor.
4: Na igreja pentecostal Deus é Amor.
2: E qual convite você faz aos ouvintes do programa Voz da Libertação?
4: Não fique em casa, venha, porque aqui tem milagre todo dia, tem culto hora por dia.
2: E maravilha, confirme seu nome e seu endereço.
4: É Rua Alexandre Nunes, 245, bairro Santo Antônio.
2: Honras e glórias ao nosso Senhor e Salvador Jesus Cristo, pela vida da irmã que acaba de relatar este maravilhoso depoimento de fé.
5: Seu nome?
6: Meu nome é Adriana Freitas Campos.
5: Conte a bênção.
6: Irmã, a bênção que eu tenho para contar, que eu estava sentindo assim, uns 6 meses, sim, algo na minha garganta, assim, entre o meu queixo, tipo assim, umas grândulas, e essa grândula elas inchavam, e eu me preocupava, né, mas Deus já tinha revelado, né, que o Senhor é o Deus que me sara, que era para me confiar nele, e nesse período desses meses, eu estava orando, buscando o Senhor. Eu disse para o Senhor falou, tá falado, eu não vou no médico, porque os médicos, eles são limitados, né, eles são pode fazer aquilo que o Senhor permite. E quando eu fazia as coisas dentro de casa, os serviços em casa, né, essas glândulas, elas inchavam. E eu sentia, tipo assim, um bolo na minha garganta. Eu sentia algo estranho, que era normal. E nesse período eu orava, buscava o Senhor, fazia campanha dentro de casa, nas igrejas. E hoje eu vim aqui, na sede, eu disse assim, Senhor, eu não aguento mais essa situação, Pai. Tanta dor que eu sinto, não posso fazer nada, que tudo incha. Eu vi nessa manhã a busca de um milagre, determinei nessa manhã que o Senhor ia me dar o milagre. E quando eu cheguei aqui, o Senhor revelou para o irmão que estava pregando que tinha uma mulher nessa situação que eu estava passando, e era eu. Então, o Senhor, ele me concedeu a bênção e o milagre. Eu estou contando aqui porque é muito grande essa bênção.
2: Maravilha. E o que você tem a dizer aos ouvintes do programa Voz da Libertação?
6: Que eles venham para a igreja para receber a bênção e o milagre, crendo no Senhor Jesus Cristo. Crê, porque só o Senhor que lhe pode responder a nossa oração e conceder o nosso milagre, né? Que venha, não seja só ouvinte, mas venha, faz um esforço de chegar até na casa do Senhor, que o Senhor se agrada muito do nosso esforço.
2: Confirme o seu nome e seu endereço.
6: Meu nome é Adriana Freitas Campos, moro na Vila Marinho, Compensa 3.
2: Honras e glórias ao nosso Senhor Jesus Cristo pela vida da irmã que acaba de relatar este maravilhoso depoimento de fé. Seu nome?
7: Alvinete.
2: Conte a bênção.
7: Irmão, a bênção é muitas, muitas bênçãos. Eu cheguei aqui com muita dor na minha coluna e graças a Deus eu pedi pra Deus me curar, né? E graças a Deus que o Senhor Jesus me curou. Graças a Deus, eu não estou sentindo mais nada.
2: Jesus curou?
7: Curou.
2: Aqui na igreja Deus é Amor, você chegou com dores e após, no decorrer do culto, Jesus curou a sua vida?
7: Curou. Nas campanhas de quarta-feira, de segunda, quarta, sexta, sábado, domingo, segunda, terça, né? Todo todos os dias tem bênção. Que o amado ouvinte que estiver ouvindo, que pode vir com a sua enfermidade, com os seus problemas, que o Senhor Jesus, ele cura, liberta e salva.
5: Glória a Deus. Confirme o seu nome e o bairro que você mora.
7: Meu nome é Alvinete Sampaio Viana, eu moro no Santa Etelvina.
5: Honras e glórias ao nosso Senhor Jesus Cristo pela vida da irmã que acaba de relatar este maravilhoso depoimento de fé. Seu nome?
8: Ana Paula.
5: Conte a bênção.
8: Bom, quero contar a bênção do meu filho. Eu já contei um testemunho aqui do meu filho sobre a vida dele, né, que ele foi preso e ele morava no interior, né, desde os 12 anos ele foi pra lá e quando ele veio pra Manaus foi preso, né. Lutei nas campanhas aqui na igreja, até Deus mesmo tirar ele, porque a gente contratou advogado, só que o advogado não conseguia tirar ele. E como ele veio ele morar comigo, né, aí ele falou comigo... Depois de um mês, ele falou, mãe, eu quero trabalhar. Eu disse, como trabalhar? E tu acabou de sair de uma cadeia, né? E será que vai ter emprego pra você? Eu falei, o único jeito é ir na igreja pentecostal, Deus e amor, fazer as campanhas, né? Aí eu trabalhava numa empresa, 4 anos. E eu tinha um relacionamento muito bom lá com os gerentes, no RH, e os pessoal pediu pra me levar currículo, eu nunca consegui colocar ninguém. E eu falei com o gerente, né, de lá, ele falou bem assim, traga o currículo dele. E eu levei o currículo dele, ele começou a trabalhar como diarista, né. Aí com um mês, o supervisor pediu todos os documentos dele pra contratar ele. Eu achei assim um milagre de Deus por tudo que tinha acontecido na vida dele. E ele já ser contratado depois de um mês de carteira assinada e tudo. Ontem ele já chegou com um cartão, ticket alimentação, alegre, né? Muito feliz, falando pra mim, mãe, eu já recebi o meu cartão, já recebeu tudo direitinho, né? E tá na empresa. E eu fazendo as campanhas aqui na Igreja Pentecostal Deus e Amor. Isso foi um milagre, porque meu filho não tem experiência na carteira. Deus, ele abriu essa porta pra ele.
5: Qual o conselho você dá aos ouvintes do programa Voz da Libertação para aquele pai, para aquela mãe que está lutando pelo seu filho, pela sua família?
8: Que persevere na campanha Igreja Pentecostal Deus e Amor. Venha buscar Deus, que nem que você fale assim que não

amigo apareceu para mim, para você, para nós, apareceu aí na vida dessas mulheres, dessas pessoas que foram alcançadas por nosso Senhor Jesus Cristo, que você ouviu aí em viva voz, contando os depoimentos de fé, aquilo que receberam das mãos de Jesus. E você vai ficar apenas em ouvir aí, ou você também vai comparecer conosco e vir receber a sua vitória aqui mesmo na Igreja Pentecostal Deus e Amor, na rua Comendador Alexandre Amorim, número 525, no bairro Aparecida. Deus tem um milagre para você aqui mesmo na Igreja Deus e Amor. 13:34, informa Rádio Deus e Amor, programa Voz da Libertação. Vamos dar uma reflexão aqui.

mais de 3.000 anos atrás, o povo hebreu habitou no Egito. 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

você estava vivendo uma vida tranquila, normal, porque você não já tinha ao ponto de querer ter se esquecido disso. Mas revela ao Espírito Santo de Deus que houve uma investida do adversário. E nessa investida, você começou a ter alguns sonhos. E nesses sonhos, você até mesmo começou a ouvir todo aquele sentimento de angústia. Irmã lá, vem aqui, minha irmã. Isso, vem aqui. Isso, vem aqui. Vem aqui, minha irmã de branco também. Vem aqui, minha irmã. Em nome de... Levantou a sua mão e baixou. Isso, vem aqui, vem aqui. Pode aplaudir ao Senhor Jesus. Aleluias. Louvado seja o nome do Senhor. Nós vamos fazer uma oração pela vida de vocês. O Senhor me faz entender que esta situação que vem acontecendo tem feito vocês perderem o foco em certas coisas que vocês estavam vivendo, que tudo estava indo bem. Vocês viam sobre a vida de vocês assim algo fluindo.

Jesus está lançando por terra essa investida do diabo. Nesta manhã, Jesus está dando vitória para vocês. Levante suas mãos para cá. Levante suas mãos, Senhor Jesus.

0: O sangue de Jesus tem poder sobre a vida dela, Senhor. Vá repreendendo agora, Senhor, toda esta força maligna, todo esse espírito do diabo seja repreendido, esta investida sobre a vida dela hoje. Caia por terra agora, no nome do Senhor Jesus Cristo. Caia por terra agora, no nome do Senhor Jesus Cristo. Toda investida do adversário, toda força maligna, toda força maligna, seja repreendido, Senhor, e dai vitória no nome do Senhor Jesus. Amém, Jesus. Pode aplaudir ao Senhor. Era assim mesmo, irmã?
1: Esse dia vai ser muito mal. Muito mal mesmo.
0: Muito mal.
1: Ah, graças a Deus.
0: Crê na vitória.
1: Estou crendo.
0: Hoje é o dia da sua vitória.
1: Glória a Deus.
0: Amém?
1: Amém.
0: Pode aplaudir ao Senhor, minha irmã. Assim mesmo, irmã.
2: Assim mesmo, pastor, eu tive um sonho do passado e a partir desse sonho aí começou a aparecer várias enfermidades e teve um dia que eu pensei que até que eu ia enlouquecer de tanta dor de cabeça e tomava remédio e nada. E eu já estava sentindo assim que tinha alguma coisa errada que era espiritual. Por isso,
0: glória a Deus.
2: Para quebrar essa maldição.
0: Hoje é o dia da sua vitória.
2: Amém, eu creio.
0: Está levando um milagre para casa. Pode aplaudir ao Senhor. Que maravilha, assim mesmo, irmã. É assim mesmo.
1: Sim, era uma tristeza, começou a me dar como se eu ficasse incapaz de resolver alguma coisa, como se não fosse dar certo. Aí eu começava a me entristecer.
0: Mas hoje a vitória chegou.
1: Em nome de Jesus.
0: Em nome de Jesus. É assim, minha irmã. Aqui é outra irmã, assim mesmo.
3: Glória a Deus, aleluia, Jesus. Verdade, pastor. Um tempo eu me afastei um pouco da presença do Senhor, né? E o inimigo, ele é sagaz.
0: Sim.
3: Então, estava usando a minha mente, estava me usando, né? E as pessoas, tipo, estavam lendo a minha mente, pedindo uma oração maligna, né? E aí aquilo perturbou a minha mente esses dias. Então, eu estava buscando ao Senhor, né? O Senhor mandou que eu dobrasse meu joelho e fizesse jejum pela minha noite, para que houvesse uma libertação na minha
0: vida. Hoje a sua vitória chegou. Em nome de Jesus, pode agradecer ao Senhor, pode aplaudir ao Senhor Jesus, aleluia, louvado seja o nome do Senhor.

maravilha! É ouvintes, é o programa Voz da Libertação, levando a paz, a alegria, a salvação até você em Jesus Cristo de Nazaré, o Filho de Deus.

conceito do pecado. E quando nós olhamos para a palavra de Deus, a Bíblia diz que a lei serviu de aio, que quer dizer aio. Aio era uma pessoa responsável da casa do seu senhor, que pegava os seus filhos e levava até a escola onde eles aprendiam a lei, ou a Torá naquele tempo. Então, aio era aquela pessoa que encaminhava, que levava os filhos para aprender a lei do Senhor. E Paulo diz que a

para a nossa alma. Ali, através da lei, nós conhecemos o pecado, mas Paulo vai apresentar que pelo Espírito de Deus e pela pessoa de Cristo Jesus, nós alcançamos o perdão dos pecados. Aleluias! E quando Paulo vai falar no capítulo 8, meus queridos, no versículo 28 em diante, Paulo está falando com aqueles que ainda está meio pensativo a respeito da salvação. Porque muitas vezes, na nossa capacidade humana, nós olhamos para a nossa força, para a nossa capacidade, e achamos que não somos dignos do céu, da salvação. E o inimigo, ele aproveita certas ocasiões da nossa vida para querer nos condenar. Mas Paulo vai dizer, meus queridos, no capítulo 8, no versículo...

para nós, aleluia. Paulo está declarando: se Deus é por nós, quem poderá ser contra nós? Paulo está dizendo: o Deus soberano, o Deus onipotente, se Ele estiver conosco,

0: Graça e paz a todos os ouvintes do programa Voz da Libertação, que tem prazer de vos saudar, seu irmão em Cristo, presbítero André Zimbrusque, pastor responsável da sede estadual Manaus, Amazonas. Nossa igreja está localizada na rua Comendador Alexandre Amorim, 525, no bairro Aparecido. No Evangelho de Jesus Cristo, que escreveu João, capítulo 8, versículo 51, diz: em verdade vos digo que, se alguém guardar a minha palavra, nunca haverá morte. Falando em guardar a palavra, para guardar a palavra, precisamos ouvir a palavra. E estou aqui para convidar você para segunda-feira do pão, segunda-feira da palavra, para você vir juntamente conosco, alegrarmos na presença do Senhor e ouvir a palavra de Deus. E se nós ouvir a palavra e guardar a palavra, João diz, nunca haverá morte. Que maravilha! Você que está nos ouvindo, os pastores, presbíteros, dirigentes, diáconos, cooperadores da obra de Deus, é segunda-feira, culto de ensinamento, culto da palavra. Esteja conosco, toda a membresia, não venha só, convide mais alguém, traga um familiar, traga um amigo, segunda-feira da palavra, para você vir juntamente conosco, alegrarmos na presença do Senhor e ouvir a palavra de Deus. E se nós ouvir a palavra e guardar a palavra, João diz, nunca haverá morte. Que maravilha! Você que está nos ouvindo, os pastores, presbíteros, dirigentes, diáconos, cooperadores da obra de Deus, é segunda-feira, culto de ensinamento, culto da palavra. Esteja conosco, toda a membresia, não venha só, convide mais alguém, traga um familiar, traga um amigo, filha, você que está nos ouvindo, filha, você que está nos ouvindo, orçamento, culto da palavra. Esteja conosco, amento, culto da palavra. Esteja conosco, amento, culto da palavra. Esteja conosco, filha, você que está nos ouvindo, filha, você que está nos ouvindo,
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2: Maravilha, vamos agora a uma canção da gravadora MC Music, Armadura de Deus, chega cantando pra nós, Priscila Santana. É pra você.

quero vir agora para a alegria da criançada. Vamos ouvir mais um louvor agora. Chega cantando aqui a nossa irmã Caterine Magalhães, Não Pare de... Não Pode Parar. É, juntamente com o coral MC Music. Vamos ouvir?

0: dia. É no dia da criança e assim mesmo que se faz, com muita alegria, com muita ousadia no coração. É isso mesmo, hoje, segunda-feira, culto doutrinário da Palavra de Deus, a criançada também vai estar louvando a Deus. É, a criançada vai estar louvando e engrandecendo ao nome do Senhor.
1: Pra brincar, brincar, brincar.
0: Olha aí, ouça aí. É, vai ser assim mesmo, em pé, louvando a Deus. Falando em louvar a Deus, está chegando também o dia esperado. É o 28º Congresso de Senhoras do Estado do Amazonas, aqui mesmo em Manaus.
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4: 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Venha com o coração aberto e também convide mais alguém para estar juntamente conosco, adorando ao nome do Senhor. Eu tenho certeza que Deus tem uma palavra para a sua vida. Espero por todos vocês. Que Deus abençoe.

0: Muito bem, agora nós vamos dando uma pausa aqui nesta programação. Vamos direto de São Paulo, da capital dos Bandeirantes.
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0: maravilhoso que é o ali o apoio, né, aquelas jovens, adolescentes também na Ilha do Marajó, e agora esse projeto que tem se expandido e que a gente quer ver cada vez mais e mais expandir, o que a gente passa aqui na programação. E hoje, pastor Paulo, estamos aqui ao vivo, vamos então aproveitar e explorar bastante, né?
1: Exatamente, nós temos tantos assuntos, os projetos têm se avançado e nós ficamos alegres, irmã Regiane, irmã Patrícia, irmão Nelson e também queridos ouvintes, a alegria dos irmãos, quantos irmãos comentando e falando sobre as instituições Reviver. Irmã Regiane, nesses últimos dias Deus tem aberto, assim, portas imensas e podemos aumentar os nossos projetos e tem muita coisa boa vindo por aí ainda, não é?
2: Verdade, irmão Paulo. Inclusive, esse final de semana, estivemos na cidade de Barretos, interior do estado de São Paulo, e foi algo que Deus nos surpreendeu. Eu até comentei com os irmãos que estavam em Barretos que temos muito trabalho pela frente através das instituições de viver. Inclusive, Deus abrindo portas nos hospitais para que as crianças em tratamento oncológico possam ouvir a palavra de Deus. Então, tivemos uma experiência muito linda no domingo, um local muito amplo, onde cerca de mais de 100 crianças que ali estavam, pudemos contemplar o sofrimento, mas ao mesmo tempo falar do amor de Jesus, tanto às crianças como aos pais que pararam, que nos escutaram. Então, Deus tem nos surpreendido. E eu tenho certeza, irmãos, que grandes coisas estão por vir em nome de Jesus.
1: E esse trabalho em Barretos foi uma porta que Deus abriu. Parece que esse trabalho vai prosseguir. Tem portas ali que Deus concedeu e, com certeza, muitas vidas serão alcançadas, não é isso?
2: Verdade, irmão Paulo. Eu vejo que, há uns meses atrás, o Senhor colocou em meu coração e por três vezes eu ouvi a voz do Senhor dizendo Barretos, Barretos, Barretos. E naquele momento, quando Deus falou comigo, eu rapidamente notei o nome da cidade e eu até comentei com a irmã Irene, eu falei, olha, eu tenho certeza que Deus tem grandes coisas para fazer através do trabalho social, a igreja, as instituições, em Barretos. E por duas vezes eu marquei, não deu certo, mas agora a terceira vez Deus abriu a porta, não somente nos hospitais, como em algumas casas de abrigo. Porque vocês sabem que é uma cidade conhecida nacionalmente por conta do Hospital de Amor, Hospital do Amor, e esse hospital que tem acolhido muitas pessoas, principalmente crianças em tratamento oncológico. E ali, o que eu pude ver é o Senhor abrindo mais uma porta para que o Evangelho seja levado, pregado, através do trabalho social. E eu trouxe várias indicações, já deixaram as portas abertas do Hospital do Amor para que possamos entrar e fazer um trabalho com as crianças lá.
1: Que maravilha. E nós temos visto ultimamente, né, irmão Nelson, muitos pastores, muitas igrejas empenhadas em novos projetos. Agora mesmo o irmão Nilson Pina e a irmã Cíntia estão nos ouvindo lá em Santos. Santos também, já em breve, se já não está, em breve em funcionamento também, projetos ali, né?
2: Exatamente. Nós temos ali ao lado da igreja um espaço já reservado para os trabalhos sociais da igreja. Inclusive, nós pretendemos colocar a Casa Aberta, Oásis ali, porque fica bem ao lado da igreja, em frente àquela praça, que é a Praça dos Andradas, onde a gente vê muitas pessoas em situação de rua. Então, eu tenho certeza que em Santos também, eu tenho muita fé, irmãos, irmã Patrícia, e aos que nos acompanham, que até dezembro teremos aquele espaço funcionando em nome do Senhor.
0: Glória a Deus, que bênção, né? Saudação aos nossos irmãos aí, lá de Santos, pastor Pina e a irmã Patrícia, ia comentar?
3: A paz do Senhor, irmã Cíntia, pastor Pina. Em Santos já temos, né? Temos ateliê, temos alfabetização e já tem. Lá em Santos nós já temos, né? O ateliê, temos também alfabetização e já tem sido uma bênção para os nossos irmãos ali de Santos, irmão Nelson.
0: Glória a Deus. Nós temos visto também, irmã Patrícia, aí está avançando lá, acho que no último posto, eu tenho incentivado muito aqueles que nos acompanham a verificar lá a mídia ali da Associação Reviver e da Fundação, porque eles não ficam só no ouvir e ver o que está acontecendo. E eu vi que a irmã fez uma postagem de Mogi das Cruzes, não é isso, né?
3: Isso,
0: recente.
3: Isso.
0: Mas algo que me tocou bastante foi o trabalho que as irmãs fizeram, uma visita. por um irmão que foi secretário do missionário Davi Miranda.
3: Sim.
0: Se não me engano, ele estava completando 90 anos, não é isso?
3: Exatamente, nós
0: então, tem esse
3: dias.
0: Trabalho também de visitar, né, os irmãos da igreja, mas o trabalho não é só para os irmãos da igreja também, certo?
3: Certo. É para todos os nossos irmãos, também aqueles que amam a igreja, amam a obra de Deus, que estão na idade, né, na terceira idade, são contemplados pelo nosso projeto, que é o projeto 60 Mais Reviver. Então, todos esses irmãos de melhor idade, nós falamos, né, têm sido alcançados com visita, acolhimento, através do projeto 60 Mais.
0: E esses são os projetos das instituições Reviver, que têm o propósito de alcançar vidas de todas as idades. Estamos falando aqui desde crianças, irmã Regiane, até as pessoas de idade já mais avançadas. E é isso, pastor Paulo, um trabalho muito bonito também, que nós temos visto esse trabalho para ali acolher essas jovens que estão passando uma situação por uma engravidez, de certa forma, numa situação indesejada, mas que, graças a Deus, pela Igreja Pentecostal, Deus e Amor, pela Associação River Help, ali pelo próprio Conselho Tutelar, que nós temos mencionado, né, a promotoria, o próprio Estado tem entendido e tem visto a importância desse projeto, irmã Regiane.
2: Exatamente, irmão Nelson, é tão assim, um projeto tão lindo e de Deus, eu sempre falo, porque o Conselho Tutelar, quando soube que a Igreja Pentecostal Deus e Amor estava abraçando, acolhendo as jovens sem vínculo familiar, eles se propuseram a nos ajudar. Então, o que acontece hoje? A prefeitura se uniu com o Conselho Tutelar. Então, semanalmente, a casa recebe os voluntários, os psicólogos, nutricionistas, fisioterapeutas, todos 100% voluntários para ajudarem as jovens em situação de vulnerabilidade. Eu tenho um caso de uma jovem de 13 anos que ela chegou na casa, inclusive indicada pelo próprio Conselho Tutelar. Anêmica, sem os familiares, não tem ninguém por ela. Então, ela foi acolhida primeiramente pelo Conselho Tutelar, que ficou sabendo do projeto da igreja e está acompanhando juntamente conosco lá na casa. Então, lá na casa nós temos um espaço para hidroginástica, porque elas estão gestantes, então elas recebem todo o carinho e principalmente a oração e a palavra de Deus. Então, é um projeto maravilhoso que eu vejo que nasceu do coração de Deus e algumas jovens já se reconciliaram também. Algumas estavam afastadas do caminho do Senhor. Então, a gente vê Deus operando naquele lugar.
0: E eu vi também um testemunho pelo próprio Instagram também, que nasceu a pequena Eloá. Foi a primeira criança ali,
2: exato,
0: né, que nasceu da mãe que foi acolhida ali.
2: Exato. Inclusive, irmão Nelson, nós temos algumas crianças que a gente colocou os bebês reviver. Que já nasceram, se não me falha a memória, já são 8 bebês que nasceram na casa. Eu pergunto a vocês, se não fosse a Igreja Deus e Amor, se não fossem os trabalhos sociais, qual seria o destino dessas crianças? Então, aí vem a Igreja Deus e Amor, com os trabalhos da área beneficente, ajudando, acolhendo. Então, essas vidas têm sido acolhidas, abraçadas pelo amor de Jesus. Porque isso é ser Igreja do Senhor, é acolher, abraçar, ajudar, né?
0: É isso, né? Que importância. E quando a irmã fala, como a gente pensa, né? O que estamos fazendo com aquilo que Deus nos dá?
2: Exato. São ferramentas. Né?
0: Então, tantas pessoas necessitadas, mas nós agradecemos muito a Deus porque nós vemos, temos visto isso aqui, pastor Paulo, quantas pessoas têm nos acompanhado, quantas pessoas têm cooperado, têm contribuído e têm nos ajudado. Aqui ao vivo, normalmente o pastor Paulo sempre tem uma lista de pessoas, e é bonito, irmã Jane, porque quando nós estamos aqui ao vivo, nós estamos em cadeia nacional agora, quantos irmãos escrevem, quantos irmãos contribuem e enviam, e isso é importante por quê? Porque a nossa audiência, aqueles que nos ajudam, é que nos possibilitam fazer esses projetos.
2: Verdade. Inclusive, irmão Nelson, eu encontrei no dia do aniversário da igreja uma irmã aqui no estacionamento da sede. Quando ela soube do projeto que ampara as meninas jovens gestantes, ela comentou com a gente, acho que a irmã Patrícia estava aqui, o genro dela, não foi?
3: Sim.
2: O genro dela tem uma fábrica de enxovais, e ela falou, olha, eu não sabia desse projeto, mas agora eu vou ajudar esse projeto mensalmente. Então, às vezes as pessoas não conseguem ajudar com, às vezes, aquela oferta, mas às vezes é um dia de voluntariado. Então, são várias maneiras que as pessoas podem ajudar.
0: Então, nós estamos falando, e talvez tenha pessoas que estão nos ouvindo pela primeira vez, nós queremos colocar a vinheta para que as pessoas conheçam em detalhe esse projeto que é Amparo à Mãe Reviver.

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1: Você pode então acompanhar aí em detalhes o que, que faz, para, né, o que, que esse projeto Para a Mãe Viver, o que, que nós fazemos. E muitas pessoas têm nos ajudado, como a irmã Regiane mesmo comentou, que quando as pessoas tomam conhecimento, mas ela não quer ajudar só financeiramente, muitos que estão ali em oração também, mas os projetos da Associação Reviver, pastor Paulo, tem avançado bastante, inclusive Casa Aberta.
2: Exatamente, o projeto que está fazendo a diferença. Só abrindo um parêntese aqui, nós estamos falando de ajuda de pessoas, aí o nosso WhatsApp não para. Quero agradecer aqui o irmão Pedro Carlindo, ele mora no Coab Taipas, em Pirituba. Ele enviou a sua doação, acabou de mandar o seu Pix e já enviou para nós o comprovante. Deus abençoe grandemente a interação com os nossos ouvintes, irmãos que têm nos ajudado, em nome de Jesus. Eu recebi aqui do pastor Pina de Santos, ele disse que só lá, para a arrecadação do Agosto Verde, eles já estão preparando 1000 cestas básicas, hein? Olha só. Então, isso aí é maravilhoso. Vamos voltar então ao assunto do Casa Aberta, que tem feito a diferença, pessoas sendo ajudadas, e irmã Regiane e também irmã Patrícia, né, para que esses projetos prossigam como Casa Aberta, nós temos um outro projeto de arrecadação, muito importante também, não é?
3: É verdade, pastor Paulo. E é uma maneira muito simples de poder ajudar e contribuir para que esse projeto avance e alcance mais estados para a glória de Deus. Até uma criança consegue, irmão Nelson, contribuir dessa forma que a gente vai passar aqui. Querem saber que forma é, queridos irmãos ouvintes?
1: Sim, passem para nós aí, para nós. Né? Porque isso, a contribuição mínima. Pessoal, como que eu posso ajudar? Olha, fique atento ao que a irmã Patrícia vai falar agora, que você vai ver que, na verdade, só requer disposição.
3: Exatamente. Um pequeno esforço, qualquer um de nós podemos contribuir para que esse projeto avance, para que esse projeto cresça. Então, eu vou dizer a forma que você pode ajudar. É através de tampinhas, qualquer tampinha plástica aí da sua casa. É, você pode estar contribuindo para que esse projeto continue avançando. Tem pessoas que nos perguntam, mas irmã Patrícia, é só tampinha de garrafa PET? Não. Tampinha de manteiga, de maionese, pote de sorvete, de shampoo, até mesmo de caneta, irmão Nelson, pode também somar aí para que esse projeto continue avançando para a glória de Deus.
2: E um exemplo prático, como é fácil multiplicar essas arrecadações, lá no sertão, na região de Paulistana, foi feita a iniciativa ali da irmã Helenice, junto com o pastor Misael, a equipe lá. O pastor Marena, lá em Petrolina, ele comprou, ganhou vários recipientes, né, de defensivo. E eles limparam, lavaram esses recipientes, colocaram todo o slogan da Help. E o que fizemos? Ligamos para as diretoras e entramos em contato com as diretoras das escolas, que nós temos o projeto do kit escolar. Nós temos ali 12 unidades onde entregamos o kit escolar. Esse ano foram 4 mil kits. E as diretoras mais receberam de bom grado. E elas estão educando as crianças para levarem as tampinhas na escola. Imagina quanto nós vamos arrecadar. E essa iniciativa é um exemplo para todos que querem ampliar essa arrecadação, né, irmã Regina?
4: Verdade, irmão Paulo. É uma maneira muito fácil e simples. Inclusive, o pastor Mariano entrou em contato informando que os coletores já estão sendo enviados até essas escolas e uma forma de até ensinar essas crianças, não é mesmo? As crianças, ao invés de jogar uma tampinha, saber que pode ajudar num projeto social. Então, a gente fica feliz. Já quero agradecer a todos os irmãos que têm se empenhado, têm ajudado e chamar aqueles, não é? Despertar também o interesse daqueles que podem fazer alguma coisa pelas instituições.
1: Sim, é importante. E esse projeto que começou aqui, na verdade, em novembro de 2024, se não me falha a memória, não é isso, irmão Regiane?
4: Exato. E foi assim algo, irmão Nelson, simples, que nós achávamos que seria somente na Grande São Paulo. Então, foi aí uma ideia que veio, surgiu. Vamos arrecadar para que tenhamos fundos, para reverter os fundos às unidades, à Casa Aberta. E aí, de repente, aí Grande São Paulo, aí um lá no Pará, outro lá no Sul, e graças a Deus, as igrejas, os irmãos têm se empenhado, têm se dedicado. Eu imagino assim, imagine se todas as igrejas se unirem e nos ajudar, eu tenho certeza que nós teremos muitas unidades da Casa Aberta, espalhadas pelo Brasil.
1: E a adesão, graças a Deus, nas nossas igrejas, os pastores também buscando até outras alternativas dentro da própria cidade onde eles atuam, e isso tem crescido em todo o Brasil, temos arrecadado em todas as nossas igrejas pentecostal, Deus e Amor, inclusive nós já tivemos foi esse ano, pastor Paulo, ainda, né? Que foi o caminhão da Rever, e depois passamos colhendo as tampinhas, e nós vamos ter novamente esse ciclo agora esse ano, né? Que nós vamos levar. O pastor Paulo pode explicar melhor.
2: Exatamente. Nós vamos, irmãos, um passo muito grande das instituições Reviver, né? A irmã Regiane está aqui, é idealizadora desse projeto. Nós estamos abrindo um polo das instituições Reviver no Nordeste. Esse polo está em Petrolina. Por que escolhemos Petrolina? Porque Petrolina é um centro de referência no Pernambuco e está numa localização privilegiada, tanto como aérea e também rodoviária. Então, ela está no sul do Pernambuco, com acesso fácil à Bahia, com acesso fácil ao Piauí, e qualquer estado que queiram, podemos alcançar ali por Petrolina, nós podemos dar assistência. Então, Petrolina vai ser um polo, teremos ali as instituições Reviver estabelecidas, e esse caminhão vai levar material para lá. Levar material gráfico, material necessário de trabalho, todos os votos, carnês. E nessa viagem o caminhão vai levar roupas para o Piauí, para a região carente, vai levar outros tipos de materiais também, e na volta ele vai voltar trazendo tampinhas, vai passar até na capital da Bahia, em Salvador, vai passar em Euclides da Cunha e outras regiões. Então o caminhão vai fazer uma viagem ida e volta, levar os materiais para o polo e trazer tampinhas. Visto, meus irmãos, que aqui em São Paulo, no Sudeste, o valor do quilo é maior. E como o caminhão iria voltar vazio mesmo, então vamos aproveitar e trazer tampinha. Então os irmãos aí da região de Petrolina, do Pernambuco, do Piauí, da Bahia, vai se preparando. Eu sei que nós estamos agora em cadeia nacional. Logo nós vamos passar o roteiro para vocês enviarem as tampinhas para nós e depois nós passaremos o relatório para vocês. E eu gostaria de aproveitar, irmã Regiane, esse polo em Petrolina vai ser um grande marco para as instituições Reviver nesse trabalho numa das regiões mais carentes do país, né?
4: Eu creio, irmão Paulo, porque foi algo que o próprio Deus nos impulsionou, é que o irmão disse, para a gente avançar com os projetos sociais e os irmãos, principalmente aqueles irmãos mais distantes, que muitas vezes não conseguem entrar em contato aqui. Então já teremos esse polo, será inaugurado agora dia 18 de julho, e a partir dessa data, então nós atenderemos os irmãos tanto pessoalmente, colocaremos um telefone ali, onde a nossa irmã Helenice estará lá nos ajudando. Então, tenho certeza que nós teremos grandes resultados. E a nossa ideia é conscientizar, irmão Paulo, a todos, e sobre a importância dos trabalhos sociais da Igreja Deus e Amor. Então, teremos esse polo, esse trabalho, levaremos materiais, então teremos um espaço, estoque. A ideia é que esse caminhão, irmão Paulo, saia de São Paulo repleto de materiais para que todas as igrejas ali próximas, outras cidades, estados, sejam abastecidos com os materiais da parte beneficente.
2: E veja bem, ouvintes, que a Igreja Deus e Amor e a Associação Help e a Fundação Reviver está investindo pesado no Nordeste. porque ali é um campo realmente vasto para a salvação de almas e ajudarmos pessoas. Além desse polo, a Help agora também, junto com a igreja, está com 10 pastores, 10 missionários, um em cada estado do Nordeste, fazendo um trabalho maravilhoso. Está começando um trabalho evangelístico, um trabalho de visita, de conhecimento de áreas, e com certeza, com esse polo em Petrolina, com a equipe, cada um nos seus estados, vai avançar demais, né, irmã Regina?
4: Eu creio, tenho fé em nome de Jesus que daqui uns meses nós voltaremos aqui para já prestar contas daquilo que já foi feito ali através do escritório, do atendimento ali em Petrolina.
1: Mas, irmã Regiane, na verdade, o Casa Aberta já se expandiu bastante desde novembro de 2024. Quais as unidades que nós já temos ali, os trabalhos que estão sendo realizados?
4: Nós já temos 7 unidades, inclusive temos uma novidade aqui em São Paulo. Começamos com uma casa pequena aqui na Moca, muito pequena. Então, hoje nós atendemos cerca de 15 pessoas da parte da manhã e mais umas 15 na parte da tarde. E nós estávamos orando ao Senhor para que Ele preparasse uma casa maior, mais ampla, para que nós possamos ampliar, porque são muitas pessoas em situação de rua. Então, para a honra e a glória do Senhor, hoje o irmão conseguiu visitar a casa. Já convido o irmão Paulo também, assim, eu sei que tem uma demanda grande, a irmã Patrícia já esteve lá. E o Senhor preparou agora na Avenida Dom Pedro, uma casa muito grande, que quando nós fomos ver, nós não acreditamos. Então, vocês podem ver que é uma casa que tem um espaço somente para o administrativo e tem um espaço somente para as pessoas assistidas. Então, são dois espaços diferentes dentro de uma única casa. Então, a gente louva a Deus porque grandes coisas tem feito o Senhor. Então, nós já temos em São Paulo, Belo Horizonte, Teresina, Cuiabá, Brasília, Pacaraima e Boa Vista.
1: 7 unidades já.
4: 7 unidades. Inclusive, em Pacaraima, diante de tudo o que está acontecendo na Venezuela, nós temos um trabalho também lá, bem lá na divisa, cerca de alguns metros que separa o Brasil da Venezuela, nós temos uma unidade que tem acolhido os venezuelanos também lá.
1: Olha que bênção, hein? E é um privilégio, então, ter a irmã Regiane Tinoninho hoje aqui, a irmã Patrícia Januária, aí falando dos projetos, e como são projetos que alcançam cada vez mais e mais. E os 60 a mais, que eu que tenho ido ali para o Nordeste, no Piauí, nós temos os 60 a mais ali em Paulistana também, aquele atendimento de fisioterapia, por enquanto, né?
3: Sim, verdade, irmão Nelson. E tenho plena convicção que tem sido uma bênção, né? A fisioterapia para os nossos irmãos, para que envelheçam com saúde, né? Se mobilizando.
1: Sim, e os 60 a mais nós estamos vendo cada vez mais e mais na possibilidade nas instalações, expandindo onde tanto as irmãs como os irmãos pode ser um centro de convivência, eles convivem, né? Aquele período que eles podem conversar, ter uma atividade, tem a questão da própria palavra de Deus também, tem sido uma bênção.
3: Sim, tem sido uma bênção na vida dos nossos irmãos de melhor idade, porque muitos deles até têm passado por superações. Muitos estavam ociosos em casa, sem ter atividades, muitos em depressão, dependentes de remédio. E a partir do momento que eles começam a participar, tanto do ateliê quanto da fisioterapia, eles já abandonam até, melhoram, né, a sua saúde, param de depender de remédios e vivem ali em convivência, adorando a Deus, glorificando, testemunhando, compartilhando o que o Senhor tem realizado na vida deles.
1: Isso é algo também muito importante, porque nós temos visto, como eu falei lá em Paulistana, que nós temos o projeto ali, na verdade, são da fundação e da instituição, né? A Fundação Reviver e a Associação Reviver Help Deus e Amor. Nós temos os projetos também de ensino, tem corte e costura também, mas tem irmãs que participam do corte e costura e também ali da fisioterapia. Como o irmão falou, nós temos testemunhos de pessoas que estavam em depressão.
3: Sim.
1: Né? Porque ficavam em casa sozinhas, já não tinham os familiares por perto. Sim. E agora voltam a ter atividade e estão ali agradecendo por este projeto, pastor Paulo.
2: Exatamente. Então, você que está nos ouvindo, está aí ouvindo esse breve relato, né? O tempo aqui é curto, já estamos caminhando para o final da programação, mas é seguir, é prosseguir. Eu estava falando com o pastor de Belo Horizonte, o pastor Guilherme, ainda há pouco. Ele estava falando que já está pronto, né, um polo também das instituições Reviver. Temos o escritório lá agora das instituições Reviver, temos a casa aberta. E ontem eu apresentei para a nossa irmã Ireni um pedido. pedido do pastor Guilherme e também dos irmãos de Belo Horizonte. Os irmãos, jovens irmãos, procuraram o Guilherme, que tem interesse de aprender instrumentos, de ter ali uma orquestra. E a irmã Irene aprovou, né, a nossa análise, nós vamos fazer as visitas, para o projeto ASAF em Belo Horizonte, ou seja, orquestra em Belo Horizonte. Visto que a nossa sede está ali próximo também à comunidade Cabana, né, poderemos ali a regimentar aqueles jovens, e há um interesse muito grande. Então, nós vamos orar a Deus, vamos marcar reuniões, vamos fazer visitas, vamos fazer todo o esboço do projeto, e em nome de Jesus, projeto ASAF também em Belo Horizonte, no futuro bem próximo, para a glória de Deus.
3: Glória a Deus.
1: Que bênção, pastor Paulo. Projeto avançando.

0: Sim, eu quero agradecer a alguns irmãos que enviaram suas doações para os nossos projetos, tanto para a associação como para a fundação. A irmã Milta Lopes, ela é de Cipó, Santana do Pirapama, em Minas Gerais. O Gilberto Baia da Silva, do Pará. Nós temos o João Gonçalves Soares, DDD 81. Guiomar Benfica Domingues, aqui da região de Bauru. José Antônio da Silva, de Minas Gerais. Wellington de Souza Silva. Terezinha de Souza Farias, lá do Pará. José Fernandes de Souza, aqui de São Paulo. A Denise Moreira dos Santos, de Goiânia. Sirleia Cis Fernandes Carvalho, de São José do Rio Preto, Josimara Barbosa de Oliveira, de Curitiba, e por último, Odair Gomes de Oliveira, aqui de São Paulo. São alguns dos nomes, irmãos, que enviaram para nós as suas doações. Muito obrigado, que Deus abençoe a sua vida poderosamente.
1: E vamos para o encerramento então, pastor Paulo. E normalmente aquele momento de oração, aproveitando que hoje as irmãs estão aqui, as irmãs estarem orando pelos nossos ouvintes, aqueles que estão sintonizados, aqueles que apresentam aí durante todo o dia o programa Voz da Libertação, seus pedidos de oração, agradecimento. Então, as irmãs, orem por todos nós.
2: Amém, vamos orar. Soberano Deus, eterno, poderoso Pai, único e verdadeiro Deus, queremos te louvar, Senhor, pelo privilégio de estarmos reunidos neste momento, tanto nós aqui no estúdio, quanto nossos irmãos, meu Pai, ouvintes, que estão acompanhando esta maravilhosa programação. Pedimos que o Senhor continue abençoando a vida de cada um deles, ó Pai. Aqueles, meu Deus, que têm de forma, meu Pai, voluntária, ajudado esta obra, contribuído com amor, que o Senhor venha recompensar, que o Senhor venha prosperar, supre, Senhor, a necessidade de todos eles. Abençoa também a vida do nosso irmão Nelson, a vida do nosso irmão Paulo, a vida da nossa irmã Regiane e a vida de toda a diretoria, meu Pai, da Fundação Reviver e da Associação Reviver Help, que o Senhor venha continuar abençoando cada projeto e que as tuas poderosas mãos estejam estendidas, meu Pai, para que cada um desses projetos continue avançando e alcançando vidas para a glória do teu nome. Assim nós te pedimos e já te agradecemos em o nome de Jesus.
0: Amém. Deus abençoe, queridos irmãos que estiverem em sintonia conosco. Voltaremos na próxima quinta-feira, às 15 horas, com mais uma programação em nome do Senhor Jesus. Quero aqui deixar os meus agradecimentos às irmãs que estão conosco, o irmão Nelson, e as suas despedidas.
2: Que Deus abençoe, pastor Paulo Martins, pastor Nelson, irmão Medina e todos os queridos ouvintes. Que Deus abençoe você, sua casa e também toda a sua família.
3: Também quero agradecer a oportunidade, irmão Nelson, irmão Paulo, irmão Medina e a todos que nos acompanharam. Fiquem todos na paz do Senhor Jesus.
1: E mais uma vez, então, agradecemos a sintonia de vocês. Muito obrigado por estarem participando. Que temos certeza, desde os altos céus, o Senhor está visitando a cada um. Nós vamos, antes de encerrar aqui, pastor Paulo, depois, né? Deixar as contas aí para aqueles que querem nos ajudar. Isso. E já tendo certeza que do alto céu o Senhor os retribuirá.
0: Muito obrigado pela sua atenção, pela sua audiência, muito obrigado. Deus abençoe a sua vida grandemente. Apoie sempre os projetos das instituições Reviver, instituições sérias que estão levando aí a salvação, a palavra de Deus aos rincões mais distantes da nossa nação. Um forte abraço, fique na paz do Senhor Jesus.
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5: 15 horas e 39 minutos.
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0: 41 minutos, 15 horas e 41 minutos. Retomamos este maravilhoso programa A Voz da Libertação e, é claro, já preparando a todos para segunda-feira, segunda do pão, dia de edificarmos a nossa vida na rocha. Você sabia que estamos em uma semana especial de preparação espiritual para o que será o Domingo da Gratidão aqui na Sede Mundial? Participação especial da banda Elite, que estará aqui presente louvando a Deus. E hoje, aí na General Carneiro, centro de Campinas, pastor Wilson Siqueira, já tudo preparado, porque os nossos irmãos ali estarão louvando a Deus, adorando o nome do Todo-Poderoso. E você que é parte desta igreja não pode ficar de fora. E hoje, na Sede Mundial, irmão Armando Medina, hoje é dia de palavra de Deus ser ministrada, palavra de Deus sendo anunciada, palavra de Deus sendo pregada na unção do Senhor para edificar a sua vida. Está conosco, você é o nosso principal convidado. E agora nós vamos de relatos, testemunhos, o que esta palavra tem gerado, o que esta palavra tem causado no coração de muitos.
1: Meu nome é Márcio José de Lima. Moro em São Miguel Paulista, São Paulo, capital. Ontem de manhã eu saí para a entrevista de emprego. O pastor estava pregando. Eu mandei uma mensagem, ele leu minha mensagem no ar, falou: ó, irmão Márcio está indo para uma entrevista de emprego, que Deus vá com ele. Assim que eu saí da empresa, eu saí com tanta certeza que eu ia conseguir essa vaga, porque Deus estava comigo ali naquela entrevista. Tinha eu e outro rapaz lá concorrendo uma vaga. Quando eu saí da empresa, andei poucos metros, a mulher me ligou: Márcio, é para você vir aqui amanhã, fazer todos os seus documentos, que é para você começar a trabalhar na quarta-feira, através de muita oração, e graças a Deus, consegui essa bênção. Obrigado, Senhor Jesus, obrigado a todos. Deus abençoe todos os irmãos. Meu nome é Márcio José de Lima, moro em São Miguel Paulista, São Paulo, capital. Amém.

0: Deus é o poder que emana do céu, que traz este alimento, este fortalecimento espiritual para as nossas vidas. Ouvintes, hoje, dia 27, segunda do pão, então esteja preparado, com seu coração preparado, porque Deus enviará o renovo espiritual para nossos corações, para você que está agora desanimado, frustrado, está com o coração abatido, mas por meio desta palavra. A palavra de Deus nos afirma que quando Neemias ele foi ler o livro da lei, todos começaram a se prantear, todos começaram a chorar. Mas ele declarou, dizendo, não choreis, porque este dia é consagrado ao Senhor. A alegria do Senhor é a nossa força. Então, ouvintes, alegre-se, esteja alegre, contente, porque estando na presença de Deus, nós temos abundância de vida. Estando na presença de Deus, nós temos gozo, alegria do Espírito Santo. Portanto, não esteja cabisbaixo, não permaneça nesta situação que você está. Não se conforme com este estado que você se encontra, porque Deus certamente os abençoará. Temos muitos ouvintes aqui, inclusive, enviando a sua mensagem para o nosso WhatsApp, fazendo seus pedidos de orações. É muito lindo isto, porque eles acreditam que através da oração, através do clamor, Deus enviará a providência. Quando oramos, cremos na resposta. Isaías, ele ora, ele clama e Deus envia a resposta para ele. Quando Deus começou a se revelar para ele, ele declarou, olha, Senhor, ai de mim que vou perecendo, porque eu sou um homem de lábios impuros e habito no meio de um povo de impuros lábios. Os meus olhos viram o Senhor, o Rei, o Senhor dos exércitos. Mas, através desta visão que ele se humilha, ele proclama ao Senhor, Deus purifica os seus lábios. Então, ouvintes, é através de estarmos na presença de Deus, sermos dependentes dele em oração, sermos dependentes de Deus, Deus certamente trará um renovo espiritual para as nossas vidas. São exatamente 3 horas e 46 minutos. Vamos agora com o baú da MC Music. Ouviremos agora esta linda canção, este lindo louvor, nosso querido irmão Ivan Luiz. Você será fortalecido através deste louvor. Gravador MC Music, fiquem agora com o baú da MC Music.
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1: Horas e 50 minutos, segunda-feira de bênção, tarde abençoada na capital paulista.
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1: Vamos lá, aqui em São Paulo, registra um sol, tempo seco, sem chuva, tempo ensolarado com temperaturas máximas de 27 graus e a mínima de 13 graus. Então, segunda-feira sem previsão de chuva, céu limpo, parcialmente claro, sem previsão de chuva. Novamente, deixo aqui destacado para todos vocês, ouvintes, umidade relativa ao ar em um declínio à tarde, podendo nós dar aquele frescor no meio da tarde, aquele clima razoável, sem frio, nem também calor. Então está um clima parcialmente limpo, sem previsão de chuva. Céu limpo, então vem para cá, para o Templo da Glória de Deus. Este é o clima tempo aqui na capital paulista, no centro da cidade de São Paulo. Vamos agora ouvir aquilo que tem marcado esta programação. Ouvintes, testemunhos, relatos, depoimentos, agora você ouvirá e será abençoado. E a tua fé será edificada através destes testemunhos, em nome de Jesus.
2: A paz de Jesus, meu nome é Gabriela de Santos Pereira Silva, moro em Sapucaí, no estado do Rio de Janeiro. Quero aqui deixar meu testemunho que Deus fez na minha vida do meu filho. Meu filho nasceu com um soco no coração. Assim que ele nasceu, eu tive que ir para Petrópolis, ter um acompanhamento lá. Lá eu fui e a médica me explicou tudo direitinho. E ela me pediu que assim que ele tivesse um mês de vida, para mim voltar lá, para ver se aumentou o fogo no coração, se tinha fechado. E eu, então eu voltei com um mêsinho de vida e estava do mesmo tamanho. Ela me pediu para mim retornar com 6 meses de vida.

0: mas eu remarquei pro dia 14 de março. Aí eu voltei lá no dia 14 de março e eu fiz o exame tudo certinho. Eu coloquei no meu coração que meu filho não teria mais nenhuma enfermidade. Pedi a Deus, falei pro Senhor que eu iria pisar naquele consultório, que ele não estaria com mais nada, nenhum sopro no coração. E hoje ele tá com 7 meses de vida, vai fazer 8 meses. Graças a Deus, ele não tá com nenhum sopro no coração. Graças a Deus, ali, a médica me deu a notícia, falou que não tem mais nada. E hoje eu sou muito grata ao Senhor, porque o Senhor curou meu filho do sopro no coração. E hoje eu tenho muito a agradecer ao Senhor. E falar que as pessoas que tá com problema na família, para que apegue o Senhor, para que faça propósito com o Senhor, para que busque o Senhor, entregue sua vida ao Senhor. Somente Ele pode fazer, somente Ele pode curar, porque o Senhor é o médico dos médicos. E hoje eu tenho muito a agradecer ao Senhor. E aqui eu deixo meu testemunho para que outras pessoas possam se edificar e acreditar no Senhor, porque somente o Senhor, Ele pode. Meu nome é Gabriela de Santos Pereira Silva, moro em Sapucaia, no estado do Rio de Janeiro.
1: É isso aí, ouvintes, 3h54, nossa irmã Gabriela trouxe este lindo testemunho que traz, como sempre, edificação. Você que está agora com a sua fé fraca, está com esta dúvida, será que Deus cura? Será que Deus faz isto? Será que Deus pode fazer? Irmão, tira isto do teu coração, porque assim como a serva de Deus é nossa irmã Gabriela, inclusive, muito obrigado, irmã Gabriela, pelo seu testemunho. Ela se converteu na presença de Deus, entregou a vida para Cristo e cumpriu a ordem divina, com a justiça divina, desceu as águas batismais. E além do mais, Deus realizou uma cura muito grande na vida do filho dela. Sopro no coração. Olha o milagre. 2 milagres. Deus salvou a vida dela e Deus curou a vida do seu filho. Que tremendo. É isto que Deus faz. É isto. Isto tudo, irmãos, é para a glória de Deus. A Bíblia Sagrada nos diz que se creres, verás a glória de Deus. Então, estes testemunhos servem para trazer edificação espiritual para a nossa vida, para a sua vida. Então, você que está fraco, abatido, Deus realizará e trará o fortalecimento espiritual. Portanto, ouvintes, permaneçam conosco durante essa tarde. Daqui a pouquinho nós entraremos agora para a identificação das emissoras, mas teremos mais notícias, teremos mais novidades, teremos mais palavra de Deus, mais orações, mais testemunho, mais louvores da gravadora MC Music, mensagens cantadas. Porém, permaneçam nesta sintonia, envie sua mensagem para o nosso WhatsApp, aqui da Rádio Deus e Amor, número 11, DDD 11, 98292-3392, porque nós anunciaremos daqui a pouquinho o que teremos no decorrer desta semana aqui no Templo da Glória de Deus. É isso aí, ouvintes, 3h56, olha, anota na sua agenda, porque nós temos uma programação abençoada. No decorrer desta semana teremos cultos normalmente, porém, dia 31, sexta-feira, teremos uma madrugada que vai impactar os nossos corações. Vigília com a nossa diretoria, sim, uma vigília especial, dia 31, sexta para sábado. Você que está na Zona Norte, Zona Sul, Zona Leste, ABCDMR, vem para cá, porque aqui o poder de Deus será derramado. Olha o tema da campanha, ou da vigília. A chama continua acesa. Não percam esta vigília por nada. Já convide seu esposo, sua esposa, sua família e venha adorar a Deus aqui conosco nesta vigília com a nossa diretoria. Muito louvor, adoração, palavra de Deus, salvação de almas e teremos aquela oração do renovo, oração de explosão de milagres, uma oração onde Deus derramará da sua glória e nós seremos impactados, cheios da presença de Deus, presença marcante com nosso pastor Milton Almeida. Ele estará ministrando a palavra de Deus, pregará a palavra do Senhor. Vai ser uma bênção. Pastor Kleber de Oliveira estará conosco, pastor Rivai Silva também conosco, os pastores de toda a grande São Paulo. Atenção, membro, obreiro, você que faz parte aqui, Vila Mazei, Guarulhos, já convide, já peça, converse com seu pastor. Pastor, já preparou a caravana? Ainda não? Então vem, organiza a caravana e vem para cá, porque será uma vigília de poder. Será uma vigília onde a chama, ela acenderá em seu coração. Se porventura se apagou, está cinza, tira as cinzas e coloca lenha para que o fogo queime. É a vigília da nossa diretoria, dia 31 de julho, sexta-feira, a vigília do renovo, aqui na sede mundial, no Templo da Glória de Deus. Avenida Prefeito Passos, número 10, aqui na sede mundial, na Igreja Pentecostal, Deus e Amor. Vamos agora para a identificação das emissoras e daqui a pouquinho voltaremos com todos vocês.
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Senhor a povo brasileiro, povo manauara, povo amazonense, a paz do Senhor Brasil, a paz do Senhor. Você que nos acompanha aqui dentro desta programação, seja bem-vindo ao programa Voz da Libertação da Igreja Pentecostal Deus e Amor.

maravilha! É, ouvintes, é o programa Voz da Libertação com você, levando a salvação que é Jesus Cristo ao seu coração, onde quer que você esteja. O programa Voz da Libertação chega com você 24 horas no seu lar, na sua casa, na sua família. Nós somos a Igreja Deus e Amor. E sabe onde fica, você sabe, onde fica a nossa sede mundial da Igreja Deus e Amor? Não sabe? Sabe? Esqueceu um detalhe? Então vamos lá, na Avenida do Estado, 4568, no bairro Liberdade. É isso mesmo, na Avenida do Estado, 4568, no bairro Liberdade, São Paulo, capital dos Bandeirantes. E está sobre a supervisão da presidente da Igreja Deus e Amor e do programa Voz da Libertação, a nossa irmã Ereni Miranda. É a nossa irmã Ereni Miranda. E sabe onde fica a nossa sede estadual da Igreja Deus e Amor em Manaus, capital do Amazonas? Vamos lá então, pega papel e caneta para você não perder o endereço. Rua Comendador Alexandre Amorim, 525, bairro Aparecida, repetindo para você. Rua Comendador Alexandre Amorim, número 525, bairro Aparecida. Eu disse Rua Comendador Alexandre Amorim, número 525, bairro Aparecida. Aqui nós estamos diariamente com as portas da Igreja Deus Amor abertas às 8 horas da manhã, às 6 horas melhor, às 6 horas da manhã, às 8, às 12, às 14 e às 18 horas. O fundador é o saudoso missionário Davi Miranda. Isso mesmo, o fundador da Igreja Deus e Amor é o saudoso missionário Davi Martins Miranda. Na comunicação e apresentação deste maravilhoso e abençoado programa, nesta segunda-feira abençoada, sou eu, Raimundo Cruz. Que a graça, a paz, o amor e a comunhão do Espírito Santo esteja presente em sua vida, em sua casa, em seu coração.

0: nós vamos clamar o nosso Deus, vamos fazer um instante de oração com ele mesmo, pastor André Zimbruski. Vamos orar, vamos fazer um instante de oração, vamos orar com o servo do Senhor, pastor André Zimbruski, aqui dentro do programa A Voz da Libertação. Vamos orar.
1: Que a paz do Senhor Jesus seja com todos os ouvintes. E tem prazer de vos saudar, seu irmão em Cristo, presbítero André Zimbruski. Quero deixar aqui uma palavra de meditação e também fazer uma oração. A palavra de Deus nos diz no livro de Salmo, número 68, versículo 20, que diz assim: o nosso Deus é um Deus que salva, ele é o soberano, ele é o Senhor que nos livra da morte. Muito bem, ouvintes, aqui está uma palavra onde o salmista declara: nosso Deus é um Deus que salva, ele é soberano, ele que nos livra da morte. Quando nós olhamos para as Sagradas Escrituras, nós compreendemos que o maior propósito de Cristo Jesus vir sobre este mundo é nos salvar da morte, porque morte é sofrimento, morte é a condenação eterna, mas Cristo veio para nos salvar. E é que o salmista já declarava: ele é um Deus que salva, ele é o soberano, ele que livra da morte. Então, receba esta palavra, creia, persevera. Você que está em Cristo Jesus, persevera. Talvez você esteja parado, afastado. Lembra, Cristo, Deus é o que salva, ele é o soberano e ele que tem poder de nos livrar da morte. Amém? Receba esta palavra e eu quero fazer uma oração pela sua vida, pela sua casa, pela sua família. Glorioso Deus, eterno Pai, ó Deus de maravilha, Deus de poder, estamos diante de uma palavra, Senhor, uma palavra poderosa, uma palavra que o salmista diz: o nosso Deus é um Deus que salva, ele é soberano, ele é o Senhor que nos livra da morte. Senhor, eu sei que nesse momento há pessoas que nos ouvem, ó Pai, pessoas que estão à beira da morte, pessoas que estão a caminho da morte, pessoas que estão vivendo uma vida tão difícil, meu Deus, a qual eles não conseguem enxergar a esperança na frente, mas talvez eles tenham enxergado a morte, o sofrimento. Mas eu creio, ó Deus, porque tu és soberano. Vá ao encontro, Senhor, de cada vida, de cada pessoa. Vá ao encontro, Jesus querido, desse irmão, desta irmã, com as suas mãos poderosas, com a sua soberania, Jesus, dando força e graça pelo poder do teu Espírito Santo. Alcança, ó Deus, os de perto, os de longe. Alcança, ó Deus, desde o menor até o maior, com as suas mãos poderosas, ó Pai. Abençoa, meu Deus, o nosso departamento da Igreja Pentecostal Deus e Amor do Estado do Amazonas, a sede estadual, todos os departamentos, Senhor. Abençoa, Deus, cada vida que tem colocado as mãos neste arado, nesta grande obra, Deus. Vai abençoando, vai fortalecendo, porque tu és o Deus que levanta o caído, tu és o Deus que fortalece o fraco, tu és o Deus que sustenta os que estão de pé. Senhor, meu Deus, o Senhor sabe que é uma grande obra, e se esta obra, meu Deus, é gigantesca, é porque a sua as mãos está, meu Deus, presente, as suas mãos está sobre a vida de cada pessoa. Senhor, eu creio, vai abençoando, continua abençoando, ó Pai, continua dando a direção para os teus servos, para a tua serva, para a nossa vida, para que esta obra possa continuar, para que nós venhamos alcançar almas para o teu reino, para que nós venhamos alcançar vidas para o reino de Deus. Muito obrigado, Senhor, por esta oportunidade. Abençoa em nome do Senhor Jesus. Que Deus abençoe o ouvinte. Creia-nos na vitória. Creia no que Deus pode fazer na sua vida, na sua casa e na sua família. É um prazer de se despedir desta oração, pastor presbítero André Zimbruski.

0: Graça e paz a todos os ouvintes do programa Voz da Libertação, que tem prazer de vos saudar, sendo em Cristo o presbítero André Zimbrus, pastor responsável da sede estadual Manaus, Amazonas. Nossa igreja está localizada na rua Comendador Alexandre Amorim, 525, no bairro Aparecido. No Evangelho de Jesus Cristo, que escreveu João, capítulo 8, versículo 51, diz: em verdade vos digo que, se alguém guardar a minha palavra, nunca haverá morte. Falando em guardar a palavra, para guardar a palavra, precisamos ouvir a palavra. E estou aqui para convidar você para segunda-feira do pão, segunda-feira da palavra, para você vir juntamente conosco, alegrarmos na presença do Senhor e ouvir a palavra de Deus. E se nós ouvir a palavra e guardar a palavra, João diz, nunca haverá morte. Que maravilha! Você que está nos ouvindo, os pastores, presbíteros, dirigentes, diáconos, cooperadores da obra de Deus, é segunda-feira, culto de ensinamento, culto da palavra. Esteja conosco, toda a membresia, não venha só, convide mais alguém, traga um familiar, traga um amigo, uma amiga, alguém que está afastado de Cristo Jesus e precisa ouvir a palavra e com certeza vai ser edificado pelo poder da palavra. É segunda-feira, culto de ensinamento, a partir das 18 horas. Vem estar conosco. Deus abençoe. Eu te aguardo na próxima segunda, em nome do Senhor Jesus Cristo.
1: Segunda-feira, hoje, culto doutrinário da Santa Palavra de Deus. E venha adorar o nosso Deus, venha buscar a face do Senhor enquanto podemos achá-lo, invocá-lo enquanto ele está perto. A palavra do Senhor, ela é fiel, ela é verdadeira para mudar a nossa vida, a nossa história, o nosso caráter. Então venha aqui mesmo na Santa Igreja Pentecostal Deus e Amor, na rua Comendador Alexandre Morim, número 525, no bairro Aparecida. Que Deus tem uma palavra ao seu coração.
2: Ele é a vida e se manifestou para nos dar vida. Nós ouvimos e dele testemunhamos, proclamamos a vocês a vida eterna que está nele, que estava com o Pai, mas agora foi manifestada pelo Filho. Então João diz, olha, a respeito da pessoa de Cristo Jesus, que ele é a vida, e vida eterna era algo que estava apenas diante de Deus nos céus, que os discípulos, a palavra de Deus vai dizer para nós, que os profetas falaram a respeito dele. Mas João vai dizer, hoje o que nós falamos é aquilo que nós temos vivido, é aquilo que nós temos tocado, é aquilo que nós temos, aleluia, compartilhado dia a dia, aleluia. E ele veio, ele se manifestou para trazer esta vida para nós. Ele se manifestou para trazer esta esperança para nós. Ele diz mais, proclamamos o que vimos e ouvimos para que vocês também tenham comunhão conosco. A nossa comunhão é com o Pai, com o seu Filho Jesus Cristo. Aleluia, João está dizendo, olha, vocês são um povo gentil por natureza. E quando olhamos para a palavra de Deus, os gentios estavam separados da promessa de Deus. Os relacionamento com Deus, comunhão com Deus, pela pessoa de Cristo Jesus.
1: Às 18 horas acontece o culto doutrinário da Palavra de Deus na Igreja Pentecostal Deus e Amor, com ministração do pastor André Zimbruski, rua Comendador Alexandre Amorim, 225, no bairro Aparecida. Venha e traga a sua família.
2: Jesus. Ele diz: escrevemos estas coisas para que a nossa alegria seja completa. Diante das situações que a igreja estava enfrentando, as ameaças que recebia, os falsos mestres que se levantavam para até mesmo interrogar o povo, João vai dizer: olha, eu quero falar a respeito da conduta de Jesus, para que vocês possam entender que realmente ele é a palavra de vida. João está dizendo: ó, eu quero escrever algo para que esta alegria seja completa, para que vocês não venham ficar em dois pensamentos a respeito da pessoa de Jesus, se realmente é verdade que ele viveu sem pecado, que ele era santo, que ele era vida. Aí João vai dizer: olha, a mensagem que nós ouvimos dele, que ele é a luz. A prova que ele é o Filho de Deus, a prova que ele é a palavra de vida, João vai dizer: ele é a luz do mundo. Aleluia! Ele andou sobre a face da terra como a luz do mundo. Ele veio reprovar as trevas. Ele veio, meus queridos, reprovar as trevas, porque ele é a luz. Aleluia! E João vai dizer: a única prova que nós possamos provar que nós estamos com ele, que ele é a palavra da vida, nós também andamos na luz, nós também vivemos na luz, nós também temos a luz, que é a presença do Senhor Jesus.

nosso Deus operando maravilhas aqui na Igreja Pentecostal. Deus é boa, a Igreja dos prodígios, a Igreja dos milagres. Às 18 horas acontece o culto doutrinário da Palavra de Deus na Igreja Pentecostal Deus e Amor, com ministração do pastor André Zimbruski, rua Comendador Alexandre Amorim, 2025, no bairro Aparecida. Venha e traga a sua família.

0: vamos que vamos, e hoje nós vamos acompanhar agora os depoimentos de fé, os testemunhos de pessoas que comparecem na Igreja Deus Amor na quarta-feira e são abençoados por Deus. Seu nome?
1: Meu nome é Ana Paula, eu moro na Torre 2, apartamento 503, Ponta Negra. A minha bênção, irmão, é desde quando eu comecei a fazer campanha na Igreja Pentecostal Deus e Amor, Deus tem prosperado muito na minha vida. A gente estava com plano de comprar esse apartamento e eu entrei no meu quarto e falei, meu Deus, eu quero um apartamento com 3 quartos e 2 banheiros, do jeito que eu pedi, Deus, ele me presenteou. Então, esse é o resultado das campanhas. Outra bênção que a gente conseguiu esse ano trocar o nosso carro, que está chegando no final do mês, tudo zerado, porque a gente é fiel no nosso dízimo, nas campanhas, naquele carnê da Voz da Libertação. Deus tem abençoado muito a gente.
0: Que maravilha, Deus surpreendeu já com um apartamento já neste final de ano, um apartamento novo e um carro novo, e as bênçãos é sem medidas.
1: E muitas bênçãos, mais bênçãos mesmo. Se eu for contar a bênção, eu vou ficar o dia todinho contando bênção. Hoje foi nossa primeira noite dormindo no nosso apartamento, foi maravilhoso, foi uma paz, foi um sonho. Eu disse, meu Deus, eu não tô sonhando, eu tô acordada. Esse foi uma felicidade. E eu também tenho um testemunho sobre o que Deus fez. O melhor testemunho na minha vida foi na vida do meu filho. Mas essa bênção eu vou deixar para contar outro dia, porque é um testemunho que meu filho já está até trabalhando.
0: Louvado seja Deus. Nosso Deus é o Deus do impossível.
1: É o Deus do impossível. Aqui nesse lugar é realmente de Deus. As bênçãos que estão reveladas por Deus, por servo dele, são abençoadas mesmo. E pode fazer a campanha, não quebre campanha, porque você vai ter resposta. Assim como Deus me surpreendeu muito, porque até agora eu não consigo o que está acontecendo na minha vida.
0: Está sonhando acordada?
1: Sonhando acordada. Quando eu acordei hoje, eu disse, meu Deus, eu estou sonhando acordado, o que está acontecendo na minha vida.
0: Que maravilha. Aqui na Igreja Deus Amor, Jesus realiza sonhos.
1: Realiza sonho. Muito sonho mesmo. Aqui eu não tenho, eu abro a mão para Deus mesmo, porque a obra dele precisa. Só de estar nessa igreja maravilhosa, um lugar bonito, isso aí a gente fica muito feliz.
0: Que maravilha. Confirme o seu nome e seu endereço.
1: Ana Paula Souza dos Santos, Torre 2, Ponta Negra, apartamento 503.
0: Honras e glórias ao nosso Senhor e Salvador Jesus Cristo, pela vida da irmã que acaba de relatar este maravilhoso depoimento de fé. E a Igreja Deus e Amor está aqui na rua Comendador Alexandre Amorim, número 525, no bairro Aparecida. Venha para cá, nesta quarta-feira, receber as bênçãos de Deus para a sua vida. 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

0: o seu nome?
1: Elinete.
0: Conte a bênção.
1: A bênção que eu vou contar é sobre uma... eu creio que era um caroço que tinha no meu pescoço, né? Na minha garganta, na verdade. E isso me incomodava muito, já há muito tempo. Sempre que eu ia comer alguma coisa, eu me engasgava, tipo, me afogava, né? Até a noite, na hora de dormir também, eu sentia isso. Só que hoje eu fui aqui na Igreja Pentecostal Deus e Amor, fui revelada, né? Através do irmão que estava no púlpito. Então eu fiquei até na dúvida de saber se era eu ou não, mas de repente veio aquela sensação de levantar minha mão no último momento, né? Então Deus revelou que era eu mesmo, fui curada em nome de Jesus.
0: Agora não tem mais nada na garganta.
1: Em nome de Jesus, não.
0: Jesus tirou este mal.
1: Com toda certeza.
0: Está curada.
1: Amém, em nome de Jesus.
0: Confirme seu nome e seu endereço.
1: Elinete Pereira de Santos, moro no bairro de Santa Delvina.
0: Aqui Jesus cura na Igreja Deus Amor.
1: Ele cura e liberta.
0: Ou não, glória a Deus.
1: Glória a Deus.
0: Honras e glórias ao nosso Senhor e Salvador Jesus Cristo pela vida da irmã que acaba de relatar este maravilhoso depoimento de fé. Seu nome?
2: Meu nome é Jennifer da Silva e Silva.
0: Conte a bênção.
2: Desde o começo da minha gestação, eu comecei a sentir muitas dores nessa parte da minha lombar. Pegava a perna toda, eu não conseguia andar direito. Eu já fui até pro hospital por conta dessa dor. E ficou assim até o final da gestação. E ontem à noite, essa dor tinha voltado. E a primeira vez que eu tô vindo aqui, né, Deus é Amor, eu fiquei surpresa por isso, né, por ser revelado assim. Eu tô surpresa ainda.
0: Você foi surpreendida pela revelação do Espírito Santo, você chegou aqui, não sabia de nada. Eu lembro que você disse que tava sentindo dores ainda lá no banco, né?
2: Hoje pela manhã, porque ontem voltou forte ainda. Comecei a andar e veio essa dor.
0: Aí o pastor não conhece você?
2: Não, é a primeira vez que eu venho aqui.
0: Primeira vez, mas Jesus, ele conhece você desde quando você tava no ventre da sua mãe, né? Aí chegou aqui, o Espírito Santo revelou você das dores e as dores desapareceram.
2: Sim, graças.
0: Foi curada?
2: Fui curada.
0: Está curada?
2: Estou curada.
0: E cadê as dores?
2: Sumiram.
0: Quem te curou?
2: Deus.
0: Nosso Deus poderoso, Criador do céu e da terra, curou esta irmã aqui na Igreja Pentecostal Deus e Amor. E qual a palavra que você tem a dar aos ouvintes do programa Voz da Libertação que estão nos acompanhando neste momento?
2: Virem para Deus e Amor, porque aqui eu acho que eu senti bem acolhida. Eu senti realmente bem acolhida pela primeira vez de vir aqui.
0: Que maravilha. Confirme seu nome e seu endereço.
2: Jennifer da Silva e Silva, Avenida Caminundas.
0: Honras e glórias ao nosso Senhor Jesus Cristo pela vida da irmã que acaba de relatar este maravilhoso depoimento de fé. Jesus Cristo ainda revelado. O poder de Deus se manifesta pela autoridade. 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Aqui Deus fala e o povo testifica. Seu nome?
3: Lindomar.
0: Conte a bênção.
3: Pastor, a bênção que eu tenho para contar é porque há duas semanas atrás, na hora da unção, o pastor Alan chamou as pessoas todas para vir na frente. E aí eu estava com um caroço na minha testa aqui, que eu tinha levantado da cadeira do dentista, aí formou um galo bem grande na minha testa. Aí desse galo sumiu, mas depois, dentro desse caroço, nasceu assim um carocinho, parecia um carocinho de arroz, e estava aumentando. Aí eu vi que tornou, na outra semana eu vim para a campanha e tornou um gin a minha cabeça, eu passei o óleo e sumiu. Está aí, na glória de Deus.
0: Desapareceu.
3: Apareceu.
0: Quando passava a mão assim, o dedo, sentia.
3: Duro isso aqui, na minha testa, duro, o caroço duro, eu já estava com medo, que a primeira vez eu fui operada. Aí eu pensei que fosse o dito caroço, já tinha vindo para cá, mas não.
0: E através da unção, o milagre aconteceu.
3: Através da unção que o pastor me fez, eu fiquei curado.
0: Quem te curou?
3: Jesus. Quem tem gostado, Deus e Amor.
0: Igreja Pentecostal Deus é Amor, é a Igreja dos Milagres, pronto socorro de nosso Senhor Jesus Cristo. Está feliz por este milagre?
3: Muito feliz.
0: Confirme o seu nome e seu endereço.
3: É Rua Itapuranga, 47, bairro São Jorge.
0: Honras e glórias ao nosso Senhor e Salvador Jesus Cristo pela vida da irmã que acaba de relatar este depoimento de fé. Vem pra cá, Manaus, vem pra cá, Amazonas, vem pra cá, Brasil. A Igreja Pentecostal Deus é Amor está aberta todos os dias, de segunda a domingo, às 6 da manhã, às 8, às 12, às 14 e às 18 horas. Vem pra cá e o fundador é o saudoso missionário Davi Miranda, que Deus usou para levantar este ministério, e este ministério está no Brasil e no mundo.

sentido que o nosso Deus está fazendo na igreja. Deus é amor, nas quarta-feiras, é coisas maravilhosas. Nós acabamos de acompanhar a dona Ana Paula contando, meu pai, a dona Ana Paula colocando a sua fé em ação. Ela recebeu das mãos do Senhor Jesus, não só para ela, mas para toda a sua casa, sua família, um apartamento novo. E ela, no dia que ela contou este depoimento na quarta-feira passada, ela teria sido a primeira noite que eles teriam dormido no apartamento. Foi uma paz, uma alegria muito grande para ela e toda a sua família. Ela teve verdadeiramente o sono do justo e sabendo que estava ali com seus sonhos sendo realizados. Nosso Deus realiza sonhos. Basta você colocar a sua confiança, a sua fé em ação, que Ele realiza o desejo do seu coração. E além do apartamento novo, também o carro novo. O carro já chegou, o carro estava em trânsito e já chegou, carro zerado. 0 quilômetro, eles já estão fazendo uso e só glorificando o nome do Senhor. E você, o que está esperando? Você precisa de uma bênção das mãos de Deus? Pode ser algo diferente? Nosso Deus, Ele faz. Assim como nós acompanhamos a dona Ana Paula, que recebeu o apartamento.

0: dona Ana Paula estava pedindo um apartamento e um carro. Já a dona Elinete estava pedindo a cura, que ela tinha um caroço na sua garganta. E ela, chegando aqui, com aquele caroço, ela foi revelada na hora e foi curada imediatamente daquele caroço. A dona Jennifer, ela também foi curada de dores lombar. E ela foi a primeira vez que ela veio na Igreja Deus Amor. Ela não sabia de nada, não sabia como era a revelação. Primeira vez. E ela chegou aqui, foi revelada por Deus, e nem ela sabia como aquilo havia acontecido. Porque ela não entendia nada sobre a revelação. Para ela aquilo tudo era novidade, era uma surpresa. E o nosso Deus é o Deus de surpresas. E ali ela conta que desde a gestação que ela teve a sua neném e a dor na sua lombar permaneceu. E uma noite antes ela estava que não conseguia dormir, quase gritando de dor. E ela chegou na Igreja Deus Amor ainda na manhã de quarta-feira com dores, mas após a revelação as dores desapareceram. E ela foi lá, depois terminou o culto, ela foi contar a bênção, a vitória que ela recebeu das mãos do Senhor. E também a dona Lindomar, ela foi curada de um nódulo na sua testa. Parecia, ela conta que até então era do tamanho de um grão de arroz, aí estava crescendo. Mas na hora da revelação, ela recebeu a oração e o milagre aconteceu instantaneamente. Então nós vemos que não é só na sexta, não é só na quinta, mas é todos os dias o nosso Deus opera milagres aqui na Igreja Pentecostal Deus Amor. O endereço é Rua Comendador Alexandre Amorim, número 525, bairro Aparecida. Convidamos você e toda a sua família para receber as bênçãos, as vitórias das mãos de nosso Senhor Jesus Cristo de Nazaré, aqui na Igreja Pentecostal Deus é Amor.
1: Jesus vem arrebatar a sua igreja!
0: E hoje nós estamos no culto doutrinário da Palavra de Deus. Hoje nós estamos no culto doutrinário, logo mais às 18 horas, com o pastor André Zimbrusque, pregando a Palavra de Deus e orando por todos. Lembrando que na terça-feira, amanhã às 8 horas da manhã, nossa irmã Conceição Brito estará ministrando a Palavra de Deus e orando por todos nós aqui na Igreja Pentecostal Deus Amor. Às 12 horas, a nossa irmã Dora Carvalho, juntamente com as irmãs, estarão aqui orando e jejuando por você. Às 14 horas, a nossa irmã Elci Alves, trazendo a palavra do coração de Deus aos nossos corações. E na noite de amanhã, terça-feira, nós temos o culto com o ciclo de oração Unidas por Cristo. Vamos a uma canção da gravadora MC Music, Arrebatamento, para você que está na sintonia do programa Voz da Libertação. Ah!

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0: Escute, o fim está chegando. E são muitas e muitas as pessoas que estão desapercebidas acerca do maior acontecimento que nunca houve na face da Terra. A última trombeta está para tocar. Aonde passarás a eternidade depois da sua morte? Lembre-se, você tem uma alma. E esta alma, ela veio de Deus e para Deus ela quer voltar. Escute. Você já ouviu falar da história do juízo final? Ainda não. Preste bastante atenção. E vi um grande trono branco. E o que estava sentado sobre ele, cuja presença fugiu a terra e o céu, e não se achou lugar para eles. E viu os mortos, grandes e pequenos, que estavam diante do trono, e abriram seus livros, e abriu-se o outro livro, que é o da vida. E os mortos foram julgados pelas coisas que estavam escritas nos livros, segundo as suas obras. E deu o mar os mortos que nele havia, e a morte e o inferno deram os mortos que nele havia, e foram julgados segundo as suas obras. E a morte e o inferno foram lançados no lago do fogo. Esta é a segunda morte. Foi achado escrito no livro da vida, foi lançado no lago de fogo.

de Jesus hoje. Pois amanhã pode ser muito tarde para você. Pois Jesus Cristo está voltando para buscar a sua igreja. Fome, terremoto, angústia, pai matando filho, filho matando pai. É o desespero que toma conta da face da terra. Mas ainda existe uma esperança. Jesus Cristo quer salvar a sua alma. Venha, ainda hoje, ao encontro de Jesus.

agora a um instante de oração. Vamos agradecer ao Senhor em oração. Grande e eterno Deus, Pai de nosso Senhor e Salvador Jesus Cristo, Senhor meu Deus poderoso, Santo de Israel, muito obrigado, Senhor, por mais este dia, por esta oportunidade que o Senhor nos concede nesta programação. Te agradeço, Senhor, por seu amor, por sua misericórdia. Fica conosco, Senhor, fica com este ouvinte. Recebe o nosso clamor, a nossa adoração. Abençoe este pai de família, esta mãe de família, esta pessoa aí do outro lado que está sintonizada conosco. Meu Deus, abençoe esta mãe, este pai, abençoe este trabalhador. Esta pessoa está desempregada, Senhor, abre portas onde não há portas. Meu Deus poderoso, quantos nos pede oração, Senhor? São várias pessoas, centenas, que nos pede oração todos os dias, no WhatsApp, no Direto com Deus, em todas as plataformas do programa Voz da Libertação da Igreja Deus e Amor. Mas, Senhor, o Senhor não perdeu o controle de nenhuma dessas situações, de nenhum desse povo. O Senhor é mesmo ontem, hoje, e será e é eternamente. Meu Deus, meu Pai, eu falho, nós falhamos, mas o Senhor não falha jamais. Abençoa, Senhor, a irmã Priscila, abençoa sua casa, sua família, abençoa o Marcos Amazonas, irmã Vânia Sá, abençoa a irmã Tamires Brito, a sua família, a sua mãe Conceição, o Caleb, o seu pai, a sua mãe. Abençoa, Senhor, meu Deus, meu Pai querido, Pai amado, a família da tua filha, a irmã Tamires. Abençoa seu pai, a sua mãe, seus irmãos, em nome de Jesus. Abençoa a irmã Aurineia, a sua família. Abençoa, meu Deus, a todos, pastor André Zimbrusca, sua esposa. Abençoa seu lar, sua casa, sua família, a Sofia. Abençoa o Bernardo, abençoa o Joaquim. Abençoa a irmã Lorena. Abençoa, Pai, pelo seu poder. Abençoa meu irmão Cláudio Silva, a sua família. Abençoa todos os ouvintes do programa Voz da Libertação. Abençoa, Senhor, a Terezinha, ali no, na BR-174, no quilômetro 23. A irmã Ana, Senhor, abençoa. Abençoa a Tânia Silva. Abençoa a Monique, a sua casa, a sua família. A irmã Rebeca, lá no Chiborena. A irmã Val, lá no Japim. Abençoa a irmã Raimunda Teixeira, a sua casa, a sua família. A irmã Joelma, abençoa, meu Deus. A irmã Joelma, Senhor. Meu Deus, meu Pai querido, Pai amado. Em nome de Jesus Cristo. Abençoa, Senhor, a tua filha ali na estrada de Altazes, Senhor. Em nome de Jesus Cristo, Senhor da glória. Abençoa, Senhor, a irmã Joelma. Pelo teu poder grandioso, Senhor. Abençoa, meu Deus, meu Pai, tua filha. Os seus pedidos de oração, Senhor, ouve, meu Pai. São muitos, mas o Senhor, meu Deus, meu Pai, conhece a necessidade da tua filha. Em nome de Jesus Cristo. Abençoa, Senhor, o meu irmão Leoni, lá no Mauazinho, a sua casa, a sua vida. O meu irmão Alexander, ali, Senhor, que está nos ouvindo ali da Venezuela. Abençoa o teu servo. Abençoa o Leoni ali no Mauazinho, o Roselão, o Matheus Monteiro. Abençoa a irmã Liliana, a irmã Maria Raimunda, o Júnior Santos, o Edivan Lopes. Abençoa a irmã Francisca lá no Chiborena, a irmã Claudete, o Clóvis, a Simone, a Sheila ali do Curari. Abençoa a irmã Ana Paula, o Breno. Abençoa Francisco Rosendo. Abençoa, meu Deus, meu Pai querido, Pai amado. Abençoa pelo seu poder grandioso. Abençoa a irmã Rosimeira, a irmã Elciane. Abençoa a irmã Elciane, Senhor, ali em Manaquiri. O Jonas Batista, Antônio, filha da irmã Dioneia. Abençoa sua filha, sua casa, sua família. Abençoa a irmã Pâmela, lá no Suborena. A irmã Deus em Cajatim. A irmã Érica Ferreira, ali no Zumbi. A Aline, Senhor, Nogueira, está lá em Portugal,
abençoa sua vida, abençoa o Diego, o Davi Furtado, a Dona Conceição, abençoa o Cristiano lá em Juiz de Fora, abençoa a irmã Maria do Carmo do Paranaíba, Senhor, abençoa a tua filha, a sua serva, Senhor, pelo seu poder grandioso, em nome de Jesus Cristo. Graças te dou, Senhor, por seu amor, por sua misericórdia. Confio na bênção, a vitória. Abençoa o Giovanni. Meu Deus, meu Pai, abençoa a Ana Cleide, pelo seu poder grandioso. Em nome de Jesus Cristo, Papai, faz a tua obra, faz o milagre. Em nome de Jesus, confirma a bênção, a vitória. Abençoa o Mateus ali em Campo Grande, pelo seu poder grandioso. Em nome do Pai, do Filho e do Espírito Santo de Deus. Amém e amém, Senhor Jesus. Amém, Senhor.

0: Maravilha! O milagre não cessou! Já estamos com você aqui no programa Voz da Libertação, hoje, dia 27 de julho de 2026. Relógio marca 16 horas e 13 minutos. Alô, Manaus! Alô, Amazonas! Alô, Brasil! Zona Leste, Zona Sul, Centro-Oeste, Zona Norte da capital do Amazonas! Atenção, você que está aí do outro lado, na sintonia do programa Voz da Libertação. Ah, Deus abençoe a nossa irmã Simonete, que já mandou mensagem aqui logo cedo, também perguntando pelo pastor João Arantes. Pode ser o pastor João Arantes. Cadê o senhor, hein? O povo já está à sua procura. Deus abençoe, Maniquara. Atenção, Maniquara.
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0: Atenção, povo de Deus aí do Lago do Limão. Deus abençoe os irmãos aí de Manacapuru.
1: 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Bem-vindo.
0: Bem-vindo ao programa Voz da Libertação, os irmãos aí do Chiborena. Chiborena, Pai do Senhor, povo do Chiborena. Abençoe aos nossos queridos irmãos que estão nos acompanhando aí no Vila Nova. Aí os irmãos que estão nos acompanhando aí na Nossa Senhora de Fátima. Aí no Agrovila, você aí do Agrovila, Deus abençoe. Os irmãos aí do Livramento, comunidade do Livramento, comunidade do Abelha. Deus abençoe, Abelha. Deus abençoe, comunidade de Fátima, do Livramento. Deus abençoe os irmãos que nos acompanham aí nos Ribeirinhos, Vila Nova.
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0: Machantaria,
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0: Deus abençoe os nossos irmãos que estão nos acompanhando aí nos interiores. É, você que está aí do outro lado, seja bem-vindo ao programa Voz da Libertação. Os irmãos aqui da capital, Deus abençoe os irmãos aqui do São Raimundo, São Jorge, Vila da Prata, Santo Agostinho, Lírio do Vale, Ponta Negra, Tarumã, Tarumã Sul, Tarumã Mirim. Deus abençoe os irmãos aí da Cidade das Luzes. Ah, os irmãos aí do Campo Salles, São Pedro, Parque São Pedro, Jesus me deu. Deus abençoe os irmãos aí do Parque Riachuelo, pastor Edivan Lopes. Deus abençoe, homem de Deus. Abençoe os irmãos aí do Paranã, do Mamuri. Deus abençoe os nossos irmãos que estão nos acompanhando aí no São Jorge, já falei, Avenida Brasil, São Raimundo, Bairro da Glória, os irmãos aqui do Bairro Aparecida, Centro Cachoeirinha, os irmãos aqui da Santa Luzia, São Francisco, Betânia, os irmãos aqui do Educando.

0: Florianópolis, Aleixo, Novo Aleixo, Deus abençoe, irmão São José 1, São José 2, São José 3. Deus abençoe, irmão do Mutirão. Cidade de Deus, Cidade Leste. Deus abençoe os irmãos aí do João Paulo. João Paulo 1, 2, 3, 4. Jorge Teixeira 1, 2, 3, 4, 5, se houver.
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0: Deus abençoe os nossos irmãos aí do Castanheira, Zumbi dos Palmares.
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0: Deus abençoe você que nos acompanha na Grande Manaus. Você que nos acompanha aqui no bairro. No bairro de Fátima, né? No Manoa, chegando mais perto que o Manoa, Cidade Nova, Mutirão. Deus abençoe os irmãos que nos acompanham aqui no Mundo Novo. Deus abençoe a família Arantes aí no Mundo Novo. Deus abençoe os irmãos aí no Maniquara. Deus abençoe os irmãos que nos acompanham no Monte das Oliveiras. Monte Pascoal. Deus abençoe você que nos acompanha no Monte Pascoal, Monte das Oliveiras. Você que nos acompanha na Santa Etelvina. Você que nos acompanha aqui na Carbraz. Enfim, você que está sintonizado conosco, seja bem-vindo ao programa A Voz da Libertação da Igreja Deus e Amor. E agora vamos orar, vamos fazer um instante de oração. Oração é a chave da bênção, oração move a mão de Deus. Então vamos orar, vamos clamar pelo Criador, Criador do céu e da terra. Vamos fazer um instante de oração. A oração é a chave da bênção. A oração é a chave da vitória. Vamos clamar ao nosso Deus.

eterno Deus, Pai de nosso Senhor e Salvador Jesus Cristo, Senhor meu Deus poderoso, Criador do céu e da terra, muito obrigado, Senhor, por tudo em nossas vidas. Fica conosco, Pai, fica com este ouvinte, confirma o teu milagre, a bênção, a vitória na vida deste homem, na vida desta mulher. Senhor meu Deus poderoso, quantas pessoas, ó Pai, nos pede oração, quantas pessoas nos rogam oração, Senhor. Quantas pessoas estão, Senhor meu Deus, meu Pai, sintonizadas conosco, Senhor, aí do outro lado. Meu Deus, confirma o teu milagre, a bênção, a vitória nesta vida, nesta casa, nesta família, pelo seu poder. Em nome de Jesus, confirma, meu Senhor, teu milagre, pelo teu poder grandioso, Senhor. Senhor da glória, Deus tremendo, Deus santo, em nome de Jesus, Senhor, eu te agradeço por tudo, pelas tuas bênçãos, Senhor, pelas tuas maravilhas, pelo teu socorro grandioso, Senhor. Opera, Senhor, tuas maravilhas nesta vida, nesta casa, nesta família, pelo teu poder grandioso, em nome de Jesus. Opera, Senhor, os teus milagres, as tuas maravilhas nesta casa, pelo teu poder. Abençoa a irmã Simonete, a sua mamãe, Senhor, a irmã Sebastiana. Abençoa, Senhor, meu Deus poderoso, a irmã Joelma, lá no Paranã do Mamuri. Abençoa o irmão Sidney, Senhor, lá no Mauazinho. Abençoa, Senhor, meu Deus poderoso. Oh, meu Deus. O irmão Alexandre Santiago. Abençoa a sua família, Senhor, sua esposa. Abençoa o seu lar e toda a sua família, pelo teu poder grandioso, Senhor. Abençoa a irmã Ana Paula de Souza, Senhor. Abençoa, meu Deus poderoso, seu esposo, seu Antônio de Souza. Meu Deus, abençoa a irmã Antônia Gomes, a sua família. Abençoa, Senhor, a irmã Monique, irmão Rogério, lá na Barra do Piraí, no Rio de Janeiro. Abençoa, Senhor, meu Deus poderoso. Abençoa, meu Deus, a irmã Cláudia, a sua família. Abençoa, meu Deus, abençoa essas vidas, essas casas, essas famílias, pelo teu poder grandioso, Senhor. Eu te apresento, Senhor, essas vidas, a Priscila Ribeiro. Abençoa, Senhor, essas vidas, em nome de Jesus. Abençoa a irmã Val, lá no Japim, a irmã Camila, a irmã Rosimeire, o irmão Jonas Batista. Abençoa, Senhor, meu Deus poderoso. Abençoa, Pai, a irmã Raimunda Teixeira, a irmã Elza Machado, a irmã Elciane, lá em Manaquiri, a irmã Pamela, lá no Chiborena. Abençoa a irmã Ivonilde, Senhor. Abençoa, meu Deus, a irmã Edvan Lopes, a irmã Ivaneide Costa. Meu Deus, em nome de Jesus, Pai, abençoa a irmã Conceição Alves. Abençoa, meu Deus, a irmã Vianney Silva, meu irmão Leoni, lá no Mauazinho. Abençoa, Senhor, não Leoni, a sua vida, a sua casa e toda a sua família. Abençoa, meu Deus, poderoso, os ouvintes de perto e de longe, nesta programação. Em nome de Jesus, Senhor, confirma o teu milagre, pelo seu poder. Abençoa o pastor João Arantes, ó Pai, confirma a tua bênção e a vitória. Em nome do Pai, do Filho e do Espírito Santo. Amém e amém e amém, Senhor. Nos direciona, meu Pai, neste programa, em nome de Jesus. Abençoa a Lani, meu Pai, lá no Maniquara, o seu esposo Rones, pastor Rones. Abençoa o Chiquinho, abençoa, meu Pai, a Yari e toda a sua família, em nome de Jesus. Amém, Senhor.

Jesus, para o vereador Raimundo Cruz. Aqui quem vos fala é sua irmã em Cristo, irmã Simonete. Estou passando aqui para fazer um convite especial a todos os ouvintes que venham fazer a campanha 21 dias de oração de Daniel com o pastor João Arantes, todas as segundas, a partir de 8 horas da manhã, na Igreja Pentecostal Deus é Amor. Venha, venha receber seu milagre, venha crendo na sua vitória. Você que está com uma causa impossível, você que está com uma enfermidade que já foi desenganada pelos médicos, o Senhor Jesus está operando milagres. Hoje mesmo, nesta manhã, teve várias curas, várias revelações, onde Deus curou na hora. Teve uma irmã que tinha uma dor de um nódulo que se encontrava na sua região abdominal, e na hora da oração, ela foi curada para a glória de Deus, não sentiu mais nódulo nenhum, e ela já tinha comprovado, feito exames, e já ia levar para o médico. Agora ela vai ter que refazer os exames para comprovar que ela já está curada. Ela recebeu a cura na hora, o nódulo desapareceu para a glória de Deus. Então não fique em casa, venha fazer a campanha 21 dias de oração de Daniel todas as segundas a partir de 8 horas da manhã com o pastor João Arantes. Fiquem todos na paz do Senhor Jesus.

0: Deus, está caindo fogo, fogo pentecostal, fogo do alto, é fogo dos altos céus, e quem manda esse fogo é o Senhor nosso Deus, está na sua, na minha, na nossa vida. Deus abençoe, irmã Simonete. Hoje foi poder de Deus aqui na nossa sede estadual de Manaus, e agora à noite não vai ser indiferente. Já tivemos, já 5 cultos, nós tivemos às 6 horas da manhã, às 7 horas, às 9 horas da manhã, que foi com o pastor João Arantes, onde Deus operou esses grandes prodígios que a irmã Simonete acabou de falar e relatar, e também às 12 horas, às 14 horas, terminou agora há pouco, também com o pastor Zunivaldo, e às 18 horas é o culto doutrinário com o pastor André Zimbruski. O pastor André Zimbruski vai estar ministrando a palavra de Deus, a palavra que salva, a palavra que liberta, a palavra que restaura, é a palavra do Senhor Jesus Cristo. Isso mesmo, pastor André Zimbruski já está já preparado. Não está se preparando, não. Ele já está preparado, já leu a palavra, já meditou a palavra, já estudou a palavra, tudo isso para trazer uma palavra santa do coração de Deus, ao meu, ao seu, aos nossos corações. E não vai ser indiferente, hein? Não vai ser indiferente. Poder de Deus aguarda por você. Logo mais, daqui a pouco, aqui na sede estadual de Manaus, a partir das 6 horas da noite. Uns falam 6 horas da tarde, outros falam 6 horas da noite. Eu vou falar 6 horas da noite, então, para não falar 6 horas da noite nem da tarde, às 18 horas. Às 18 horas, culto doutrinário da palavra de Deus, ministrando a palavra santa, pastor André Zimbruski.
1: Sido algo preocupante. E eu confesso a vocês que, diante do que esses dias eu presenciei e eu vivi, isso nos faz se preocupar cada vez mais. Por que isso? Porque conversava com uma pessoa que não tem vergonha de mostrar que ela é da Umbanda. Usava seus lenços, seus pertences que identifica como a pessoa da Umbanda. E quando eu fui conversar com essa pessoa, ela falou: já fui evangélica um tempo, me batizei, mas hoje eu encontrei uma religião que é do meu agrado, que me faz bem. E ela começou no seu argumento, dizer: ah, lá nós fazemos semelhante à igreja tal. A gente tem lá o descarrego, a gente tem isso, tem aquilo. Eu disse: mas o cristão não vive com descarrego, não. O cristão vive em santidade ao Senhor. Para o cristão não tem dia de descarrego, não. Ele tem que ser santo todos os dias, porque Cristo já nos libertou do pecado, da potestade de Satanás. Já somos libertos pelo sangue de Jesus. E aquilo me fez pensar muito, meus irmãos. Alguém que nasceu numa igreja evangélica, se batizou e agora vive numa religião dessa, aonde diz a mesma coisa que vocês recebem lá, o Espírito, e vocês falam mistério, rodam, pula. Nós também recebemos as visitas dos guias. Olha só, nós recebemos as visitas dos Espíritos. Eu falo assim: olha, e quando os Espíritos vêm de uma criança, é mais puro ainda para nós. Eu disse: mas nós recebemos só uma vez o Espírito Santo. Agora nós lutamos para ele perseverar na nossa vida. Agora estamos lutando para ele permanecer na nossa vida. Porque Cristo Jesus nos deu a garantia. Se estamos nele, como foi cantado aqui, nenhuma condenação há. Aleluia! Não precisa de médio, não precisa de espírito de homens que já morreu. O Espírito Santo de Deus é suficiente e a garantia da nossa salvação. É garantia da vida eterna. Aleluia! Eu perguntei: mas e aí, para você, quando morrer, para onde você vai? Ah, nós vamos para um lugar de purificação. Eu disse: mas e a Bíblia não mostra dois caminhos? Sim, mas quem diz que a Bíblia é verdadeira? É escrito por homem. Sim, é escrito por homem, mas inspirado pelo Espírito Santo de Deus. Então é algo, meu irmão, minha irmã, que é preocupante. E você se deparamos todos os dias com pessoas com essa mentalidade. Que o próprio Jesus diz que já entregou essas pessoas viver suas próprias concupiscências. Porque já não crê mais na verdade, mas creram na mentira. Nós precisamos se apegar às tradições, tradições da palavra de Deus. Naquilo que muitos viveram tempos passados e ensinaram para mim e para você. Porque se nós não se apegar à palavra de Deus, o espírito do engano já está presente sobre o mundo. E Paulo diz, nós somos escolhidos para a santidade. Nós somos escolhidos para viver uma santificação. Nós somos escolhidos para ser templo do Espírito Santo de Deus, viver esta graça de Deus e um dia alcançar a vida eterna. Aleluia! Um dia morar com o Senhor Jesus. Aleluia! E Paulo diz que o próprio Senhor Jesus Cristo e Deus nosso Pai, que nos amou e nos deu eterna consolação e boa esperança pela graça, dê ânimo ao coração de vocês e os fortalece para fazer sempre o bem, tanto em atos como em palavra. Então Paulo diz, precisamos perseverar nesta eterna consolação e esta boa esperança dada pela graça. Se nós não se apegar nesta esperança de um dia estar com Cristo ao céu, se nós não olhar para a palavra de Deus com cautela, se tornaremos como muitos já perderam esta esperança. Para eles, depois da morte, tudo é igual. Mas a palavra de Deus nos mostra que tem dois caminhos, o que conduz à salvação e o que conduz à perdição. E a garantia da salvação não é a placa de uma igreja, mas é estar o quê? Voltado para a palavra de Deus e fazer a nossa parte. Ministério nós precisamos para congregar, mas hoje precisamos ter cautela e saber aonde estamos.

Hoje existem as manipulações, hoje existem as doutrinas de homem, hoje existem as doutrinas de demônio, mas a doutrina de Cristo Jesus é uma só e verdadeira, que é a palavra de Deus, aleluia, que é as santas escrituras do Senhor Jesus Cristo, que eu e você, meu irmão, minha irmã, devemos permanecer firme e apegar-se às tradições da palavra de Deus. Aquilo que a Bíblia ainda nos ensina, que não convém para mim, não convém para você. Porque se nós se apegar às tradições desse século presente, nós acabamos vivendo ao contrário à palavra de Deus. Porque o homem do século presente está moderno, mas Cristo Jesus permanece o mesmo. A santidade permanece o mesmo. Os médicos de evangelizar mudaram, mas o evangelho é um só, verdadeiro, que é a palavra de Deus.

é povo de Deus, é isso aí, hein? É a palavra de Deus, será ministrada hoje, logo mais, daqui a pouco, a partir das 18 horas. Chegue cedo, hein? Pro Ministério da Oração. Irmã Simonete, chegue cedo, tá? Traga aí a sua mamãe, a irmã Sebastiana não pode ficar em casa, não. Traga ela, tá? Também pra clamar a Deus em nosso favor. Irmã Sebastiana, mulher de Deus, a mãe da irmã Simonete. Mulher de Deus mesmo. E você que está aí do outro lado, não fique apenas em ouvir, mas seja também um participante das bênçãos de Deus. Pastor João Arantes hoje me abandonou, me deixou sozinho aqui. Mas está o Pai, o Filho e o Espírito Santo e um exército de anjos aqui coordenando esta programação. Olha este corinho aí no estrugir da trombeta.

Cavalcante, Soldado de Cristo, isso mesmo. Agora nós vamos um cover, vamos ouvir um cover. Eita maravilha, é muita bênção de Deus. Ó, aqui ó, a nossa irmã Ana Karen também canta O Estrugir da Trombeta, mas esse não, vamos deixar para outra hora. Tem aqui também o louvor, deixa-me ver, maravilhoso, porque ele vive escondido no Senhor, com o Bruno Silva, braço forte, subindo a colina, anjos, quem foi aquele, amparo espiritual, já escolheu um louvor aqui para nós ouvirmos, esse louvor abençoado, Cheiro das Águas, cantando Sara Ferreira, vamos ouvir aqui, Cheiro das Águas, cantando Sara Ferreira.

por natureza, o homem é esquecido. Esquece de fatos, datas, pessoas e compromissos. Por outro lado, a tendência humana é para não esquecer certos fatos que ocorrem na vida, principalmente quando se trata de perdoar ou pedir perdão. Vemos e ouvimos muitas pessoas afirmarem: eu perdoo, mas não esqueço. Perdoo, mas não quero mais amizade com ele ou com ela. Isto não é perdão. O perdão que a Bíblia ensina é cheio de amor, misericórdia, e normalmente, se perdoando, se esquece, se sepulta no passado, começa uma nova amizade. Isso é possível se a pessoa experimentar o perdão divino, tornando-se revestida do grande amor de Deus. Deus, ele é onisciente, é onipresente, é onipotente. Mas, sem dúvida alguma, ele esquece dos nossos pecados. Pois eu mesmo, Senhor Deus de Israel, apago as tuas transgressões por amor de mim, e dos teus pecados eu não me lembro mais. O Senhor Deus lança os teus pecados perdoados para trás de suas costas e joga nas profundezas dos mares. Caro amigo ouvinte, o sangue de Jesus Cristo nos purifica de todo o pecado. É através do seu sangue que temos a comunhão uns com os outros. E o sangue do Cordeiro de Deus, o Filho de Deus, nos purifica de todo o pecado. Isso, se conhecemos a Jesus Cristo e sabemos que Ele é o Senhor, mantemos a comunhão uns com os outros. E o sangue do Cordeiro nos purifica, nos lava e nos limpa de toda iniquidade. Amigo ouvinte, pare, pense, confesse os seus pecados e a partir de hoje tu serás uma nova criatura em Cristo Jesus, o Filho de Deus. Aprenda a perdoar e serás perdoado, pois quem conhece a Deus sabe perdoar. Esta é mais uma mensagem da Igreja Deus e Amor, levando você ao caminho do Senhor.

Graça e paz a todos os ouvintes do programa Voz da Libertação. Que tem prazer de vos saudar, seu irmão em Cristo, presbítero André Zimbrusque, pastor responsável da sede estadual Manaus, Amazonas. Nossa igreja está localizada na Rua Comendador Alexandre Amorim, 525, no bairro Aparecido. No Evangelho de Jesus Cristo, que escreveu João, capítulo 8, versículo 51, diz: em verdade vos digo que, se alguém guardar a minha palavra, nunca haverá morte. Falando em guardar a palavra, para guardar a palavra, precisamos ouvir a palavra. E estou aqui para convidar você para segunda-feira do pão, segunda-feira da palavra, para você vir juntamente conosco, alegrarmos na presença do Senhor e ouvir a palavra de Deus. E se nós ouvir a palavra e guardar a palavra, João diz, nunca haverá morte. Que maravilha! Você que está nos ouvindo, os pastores, presbíteros, dirigentes, diáconos, cooperadores da obra de Deus, é segunda-feira, culto de ensinamento, culto da palavra. Esteja conosco, toda a membresia, não venha só, convide mais alguém, traga um familiar, traga um amigo, uma amiga, alguém que está afastado de Cristo Jesus e precisa ouvir a palavra, e com certeza vai ser edificado pelo poder da palavra. É segunda-feira, culto de ensinamento, a partir das 18 horas, venha estar conosco. Deus abençoe. Eu te aguardo na próxima segunda, em nome do Senhor Jesus Cristo. Música.

0: 有这样哦。
1: Desde pequeno também esta rádio fez a diferença na minha vida.
2: Então, minha irmã,
1: e na sua vida,
2: meu irmão,
1: é provavelmente também.
2: Jesus Cristo.
1: Vamos seguindo com o programa Voz da Libertação, hoje, nesta segunda-feira abençoada.
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1: Atenção, hein? Atenção, povo de Deus. E também nós estamos em clima de festa, contagem regressiva para o 28º Congresso das Mulheres de Fé. Isso mesmo, não é mais senhoras, né? A gente fala agora mulheres de fé, as mulheres de fé da Grande Manaus. E olha que são mulheres de fé mesmo, hein? Essas mulheres têm muita fé, muita fé. Patrícia Januário vai estar pregando a palavra de Deus, orando por todos nós. E Jesus Cristo é quem estará abençoando as nossas vidas. 18º Congresso de Mulheres de Fé.
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região. Aqui é a irmã Patrícia Januário, de São Paulo, capital, e com muita alegria venho confirmar minha presença e também fazer um convite muito especial para você e sua família para estar juntamente conosco celebrando o 28º Congresso de Senhoras Amazonas. Creio que Deus preparou dias de avivamento, renovo espiritual, salvação, cura e da poderosa manifestação do Espírito Santo. E você não pode perder esta grande oportunidade de estar juntamente conosco para adorar e engrandecer o nome do Senhor nosso Deus. Anote aí em sua agenda, será no sábado, dia 1º de agosto, a partir das 17 horas, e também no domingo, no dia 2 de agosto, a partir das 13 horas, em nossa igreja pentecostal Deus e Amor, sede estadual de Manaus, no endereço Rua Comendador Alexandre Amorim, número 525, Aparecida Centro. Venha com o coração aberto e também convide mais alguém para estar juntamente conosco, adorando ao nome do Senhor. Eu tenho certeza que Deus tem uma palavra para a sua vida. Espero por todos vocês. Que Deus abençoe.

0: Você quer o endereço de Deus, faça como dito o Evangelho. Vem para a igreja, Deus e amor. Que maravilha, hein? Agora nós vamos ouvir um testemunho, um depoimento de fé de uma das pessoas que foram agraciadas por Jesus aqui neste lugar. Acompanhe.
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2: Uma grande bênção que eu recebi. Irmão, eu tirei minha CNH, então eu dirigi um ano. Eu não sei o que aconteceu comigo, que eu fiquei sem dirigir o meu carro, entendeu? Porque eu sofri muito, porque eu entrava dentro do carro, eu sentia medo e minhas pernas tremiam. Eu não conseguia mais. Teve um acidente com a gente lá na bola do São Jorge, onde eu já contei essa bênção, onde o motoqueiro caiu do meu lado assim, aí mais eu travei novamente. E aconteceu também que o filho do vizinho lá tirou a CNH dele de carro e moto. Ele teve acidente que quebrou o pescoço dele. Eu travei novamente. Irmão, eu fiquei assim, eu não conseguia mais e eu chorava porque eu tava dependendo do meu esposo. A gente quer ir num canto. Eu queria ir buscar minha mãe pra ir pra minha casa. Ele tá com problema na visão dele. Aí ele não conseguia mais dirigir à noite. Aí as campanhas que eu tô trazendo minha CNH, que os irmãos tão orando, né? Disse pro pastor, eu vou treinar aqui na garagem da igreja, de casa pra casa. E treinando, né? O irmão falou bem assim pra mim, olha, você vai conseguir, porque você é um vaso. Eu disse, verdade, eu tô na largada das tendas, então eu vou conseguir mesmo. Irmão, eu comecei a dirigir, eu que tô indo dirigindo lá pra Ponta Negra, pra onde a gente mora, dirigindo, entendeu? E hoje eu vim pra igreja dirigindo, e eu tô muito feliz, porque quando a gente consegue alguma coisa pra gente usar, eu disse, meu Deus, se eu tirei minha CNH, eu passei de primeira, acertei os 30 pontos, então eu não vou deixar minha CNH guardada. Eu vou usar. Trouxe aqui a irmã Junção, ungiu na minha carteira de CNH, né? Eles orando na campanha. Eu consegui. Em nome de Jesus. Tô dirigindo.
1: Qual o nome do irmão?
3: Christian.
1: Qual é a benção, Christian?
3: Eu vim aqui na Deus e Amor fazendo campanha pra minha mãe, que a minha mãe tá acometida desse do seio esquerdo, seio direito. O médico ia lá do século tirar o seio dela esquerdo e eu orava aqui na Deus e Amor, né? Eu acho que, de tanto eu orar...
1: Jesus ouviu a sua oração.
3: No dia da consulta, ele entrou de férias. Aí, de tanto eu orar lá, foi outra avaliação, não tirou o seio da minha mãe, tirou só o quadrante que a gente vai examinar para fazer outra biópsia, fez uma plástica no seio da minha mãe esquerda, aí ainda deu um nódulo de água no seio direito ainda, aí nós fizemos nova biópsia, a doutora disse, deu a água no seio direito, mas cauterizou já, foi Deus, Deus curou a minha mãe, já curou.
1: Tá curada.
3: Tá curada ela.
1: Glória a Deus, é milagre ou não é, meu irmão?
3: É muito milagre.
1: O nome da irmã?
4: Irmã Simonete.
1: Qual é a bênção, irmã Simonete?
4: Irmão, a bênção é lá no meu trabalho, que eu tinha aconteceu umas coisas lá e o inimigo se levantou contra a minha vida lá, contra a vida também da filha da irmã que trabalha junto comigo. Então foi uma luta travada lá no trabalho durante muito tempo. Aí a gente entrou em oração, eu e a irmã Socorro, e entramos em consagração na campanha. E para a glória de Deus, o Senhor derrubou aquele demônio que estava lá dentro do meu trabalho. O demônio caiu por terra, já foi envergonhado. E para a glória de Deus, aquelas pessoas que perseguiam, que me defamavam, falavam mal da gente, pra glória de Deus, agora sorri, conversa com a gente. Lógico que eu, como serva do Senhor, eu retribuo a gratidão pela vida dela, eu trato ela bem em todos os momentos, eu sempre tratei ela bem, mesmo ela me perseguindo, eu não tratei mal, nada, só orava pela vida dela, e pra glória de Deus, hoje, há paz naquele ambiente, você sente, você chega lá, você sente...
1: Só alegria.
4: Só alegria, pra glória de Deus, foi o Senhor que nos deu a vitória.
1: Olha que bênção, meus irmãos. Nunca fica sem forar, sem fazer campanha, irmão.

0: ouvinte, nós ouvimos aí esses milagres, esses prodígios que o nosso Deus tem feito e continua fazendo na igreja Deus e Amor.
1: Eu acho lindo contemplar.
0: É isso mesmo, ouvintes. Deus faz milagres, prodígios, maravilha. Mas já estamos chegando ao momento final desta programação. Agora só nos resta agradecer ao Senhor nosso Deus. Senhor meu Deus e Pai, Pai de nosso Senhor Jesus Cristo, meu Senhor e Pai, Rei, Criador do céu e da terra, muito obrigado, Senhor. Fica conosco, fica com este ouvinte. Abençoa este homem, esta mulher, pelo seu poder, em nome de Jesus. Graças te dou, Senhor, por tudo em minha vida, em nossas vidas. Faz o teu milagre. Amém e amém. E amém, Senhor. Recebe este programa nas suas mãos, Papai, pelo seu poder. Amém, Senhor. Muito bem, ouvintes, agradeço você pelo carinho da sua audiência, da sua fidalguia. Já vou ficando por aqui, se despede eu, Raimundo Cruz. Mas aí, vem aí agora a oração do Calvário, direto de São Paulo, da capital dos bandeirantes. É que a graça, a paz, o amor e a comunhão do Espírito Santo esteja presente em sua vida, em sua casa e em seu coração. Deus abençoe Manaus, Amazonas, Brasil!

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1: E seu Pai, queremos sentir a tua presença. Queremos sentir o toque das suas mãos. Queremos que o Senhor venha tocar em nós essa tarde. Não somente em mim, mas em todos os irmãos e irmãs, todo o teu povo, que em toda a face da terra agora está orando. Pessoas que estão orando comigo na cidade, nos campos, nas florestas, nas matas, nas regiões ribeirinhas. Pessoas que estão orando comigo no seu trabalho, na fábrica, no comércio, na indústria, no seu automóvel, no ônibus, no caminhão, dirigindo o seu veículo. Muitos, ó Pai, pararam agora no estacionamento ou num posto de gasolina, nas rodovias da pátria brasileira, para fazer oração do entardecer. Eles sabem que somente o Senhor pode ajudá-los e abençoá-los nessa viagem que estão fazendo. Que o Senhor possa abençoar a viagem de todos que agora estão no automóvel, no veículo, pelas ruas, pelas rodovias da pátria brasileira. Que o Senhor abençoe a ida, a volta, a permanência em todas as rodovias, carreteiras da América do Sul. Aqueles que nos acompanham em outros países, Senhor, da América do Sul, América Central, América do Norte, da Ásia, da África, da Oceania, meu Deus, da Europa, dos países bálticos, escandinavos, da Austrália, do Oriente Médio, não importa, meu Pai, onde essa pessoa esteja, em qualquer país, em qualquer nação, em qualquer cidade, no campo, nas matas, no sítio, na fazenda, não importa, meu Deus, o importante é que essa pessoa está ligada com os céus, ligada com o trono de Deus, buscando a tua presença. Nós reconhecemos, ó Pai, que nós somos totalmente dependentes do Senhor. O Senhor é o nosso Pai e nós somos seu servo. Deus é o nosso refúgio, fortaleza, socorro bem presente na hora da angústia. Pelo que não temeremos ainda que a terra se mude, ainda que os montes se transportem para os meios dos mares. Há o rio que alegra a cidade de Deus, o santuário das moradas do Altíssimo. Deus está no meio dela, e ele se levantará ao romper da manhã. Ainda que um exército me cercasse, o meu coração não temeria. Ainda que a guerra se levantasse contra mim, no Senhor confiaria. 1.000 cairão ao teu lado, 10.000 à tua direita, mas tu não serás atingido. Em nome do meu Deus eu saltarei uma muralha. Em nome do meu Deus eu vencerei um esquadrão. Em nome do meu Deus eu chegarei ao porto desejado, ao destino almejado, ao local pretendido. O Senhor é o Deus que tudo pode fazer. E no seu vocabulário a palavra impossível está apagada, está arriscada. Por isso, ó grande Deus, nós imploramos que nesse momento de oração, o Senhor venha se levantar no seu trono, como está escrito: por esta causa eu me levantarei, diz o Senhor, para ouvir o clamor dos pobres, os gemidos, os necessitados. Que a nossa oração possa chegar à tua presença. Que o nosso clamor possa chegar até os céus, aonde o Senhor está sentado. O Senhor é o Deus que mora acima das estrelas. O Senhor está entronizado entre os querubins da glória, entre os serafins, acima de todos os céus. O Senhor é o Deus que se assentou sobre o dilúvio, que está sentado no globo terrestre. O Deus que as nações são consideradas para ti como pó miúdo da balança, como uma gota d'água dentro de um balde. O Senhor é onipotente, onisciente, onipresente, glorioso, majestoso, excelso, sublime, soberano, maravilhoso. Embora o Senhor seja tão grande e tão excelso, o Senhor também é o Pai amoroso, o Pai nosso que estás nos céus. Aquele Pai compassivo, misericordioso. Aquele Pai que todos os dias está olhando pelo caminho para ver se o filho pródigo volta. Porque o Senhor quer colocar uma aliança no dedo desse filho pródigo, fazer um novo pacto, perdoar os seus pecados e fazer uma grande festa e dizer: esse meu filho estava morto e reviveu, estava perdido e foi achado. Pai amoroso e misericordioso, o Senhor é o meu Pai e eu sou teu filho. Meu Deus, usa de misericórdia para conosco. Olha para nós com olhar de compaixão, com olhar de piedade. E atende o nosso grito de ajuda, o nosso grito de socorro, o nosso grito de livramento, o nosso pedido de auxílio. Meu Deus e meu Pai, até quando, Senhor? Clamaremos e o Senhor não ouvirá. Pediremos e o Senhor não atenderá. Suplicaremos e o Senhor não responderá. Por favor, meu Deus, usa de misericórdia, responde a nossa oração, responde o nosso pedido de ajuda, responde o clamor do seu povo. Veja as lágrimas daqueles que estão chorando. O choro pode durar uma noite, mas a alegria vem pela manhã. Bem-aventurados que choram, porque eles serão consolados. Está escrito que Ana, em grande angústia, orou ao Senhor, e o Senhor a ouviu. Quantos irmãos e irmãs agora em grande angústia, em grandes lutas, em grande aflição, em grande sofrimento, estão orando ao Senhor, de toda a alma, de toda a sua alma, de todo o seu coração. Essa pessoa está orando, está clamando: meu Deus, por favor, responde o clamor dessa pessoa. Dai a ela a bênção tão esperada, tão aguardada, tão necessitada, tão pretendida, tão almejada, tão desejada, tão buscada, tão esperada. Meu Deus, eu te exaltarei, ó Deus, Rei meu, e bendirei o teu nome pelos séculos dos séculos. Cada dia te bendirei e louvarei o teu nome pelos séculos dos séculos. Grande é o Senhor e muito digno de louvor, e a sua grandeza inescrutável. Uma geração louvará as tuas obras, a outra geração e anunciará as tuas proezas. Falarei da magnificência gloriosa da tua majestade e das tuas obras maravilhosas. E se falará da força dos teus feitos terríveis, e contarei a tua grandeza. Publicarão abundantemente a memória da tua grande bondade e cantarão a sua justiça. Piedoso, benigno é o Senhor, sofredor e grande em misericórdia. O Senhor é bom para todos e as suas misericórdias são sobre todas as suas obras. Todas as suas obras se louvarão, ó Senhor, e os teus santos se bendirão. Falarão da glória do teu reino, relatarão o seu poder, para que se faça saber aos filhos dos homens as tuas proezas e a glória da magnificência do teu reino. O teu reino é o reino eterno, o teu domínio estende-se a todas as gerações. O Senhor sustenta todos os que caem, levanta todos abatidos. Os olhos do Senhor Os olhos de todos esperam em ti, e tu lhes dá o seu mantimento ao seu tempo. Abres a mão e satisfazes os desejos de todos os viventes. Justo é o Senhor em todos os seus caminhos, e santo em todas as suas obras. Perto está o Senhor de todos que o invocam, de todos que o invocam em verdade. Ele cumprirá o desejo dos que o temem, ouvirá o seu clamor e o salvará. O Senhor guarda todos que o amam, mas todos os ímpios serão destruídos. A minha alma entoará o louvor do Senhor, e toda a carne louvará o seu nome para todo o sempre. Meu Deus, nós cremos na veracidade, na autenticidade, no cumprimento da sua palavra. Os céus, a terra passarão, mas a tua palavra não há de passar. O Senhor colocou a sua palavra acima do seu santíssimo nome. Os céus e a terra que agora existem estão firmados na sua palavra, e na sua palavra subsistem. Por isso, meu Deus, temos certeza que agora o Senhor vai responder o nosso clamor, porque está escrito que se o meu povo, que se chama pelo meu nome, se humilhar e orar e se arrepender dos seus maus caminhos e abandonar os seus pecados, então eu virei dos céus e sararei a sua terra e perdoarei todas as suas iniquidades. E agora estarão abertos os meus olhos e os meus ouvidos atentos à oração deste lugar. Meu Pai, esteja atento à oração do seu povo. Esteja atento à oração dos seus filhos, da tua igreja, para abençoar, para responder, para derramar porção dobrada no teu Espírito Santo. Está escrito: o Deus que responder com fogo, este será Deus. Responda com fogo do Espírito Santo agora, com fogo do céu, com fogo da glória, para queimar, meu Deus, toda a nuvem negra, toda a tempestade, toda a barreira do diabo, toda a obra contrária, toda a magia negra, todas as obras satânicas, todas as muralhas do inferno. Agora irão ruir, irão cair por terra, por causa do seu poder e da sua majestade. As portas do inferno não prevalecerão contra a sua igreja. A sua igreja sempre será triunfante e vencedora, sempre levantará o estandarte da vitória. Meu Deus e meu Pai, respondei o clamor de cada irmão, de cada irmã agora, de cada pessoa. Venha levantar o caído, fortalecer o fraco. Venha dar alegria ao triste, paz ao atribulado, orientação ao desorientado, esperança ao desesperançado, ânimo ao desanimado, força ao cansado. Venha dar alento ao desalentado. Venha levantar todos os caídos. Venha abrir a porta do emprego ao desempregado. Venha resolver os problemas e todos os problemáticos. Quantas pessoas têm problemas insolúveis em suas vidas, em suas casas, em suas famílias? Muitos chegaram a dizer: a minha casa, o meu lar, a minha família está um verdadeiro inferno. Mas esse momento de oração, o Senhor vai transformar esse verdadeiro inferno num pedacinho de céu, num pedacinho do céu, porque esta obra maligna que está tentando destruir essa família vai ser dissipada e expulsa agora pelo sangue do Cordeiro. E essas pessoas que não se entendem, que não se conversam, irão agora se perdoar um ao outro, irão se humilhar, porque aquele que se humilha será exaltado, e aquele que se exalta será humilhado. Essa pessoa que agora está decidindo pedir perdão ao seu familiar, ao seu ente querido, ao seu cônjuge, meu Deus, repreenda esse demônio da separação. A família é uma instituição divina. Foi o Senhor que instituiu a família lá no Éden. Por isso o diabo tem lutado contra a família, querendo destruir o lar, a casa, a família, querendo destruir o casamento. Meu Pai, põe por terra esses demônios, que haja perdão, que haja reconciliação, que haja humilhação, que haja conserto. E essa casa que estava no verdadeiro inferno se transforme agora num pedacinho do céu. Que o Senhor entre nessa casa, que o Senhor entre nessa família. Que o Senhor passe agora uma gota do sangue do Cordeiro no umbral da porta dessa casa. E toda a barreira infernal que está nesse lar, nessa família, seja destruída agora pelo sangue do Cordeiro. Meu Pai, eu estou vendo pelas olhos da fé o milagre acontecendo, a vitória chegando, essa família se unindo e sabendo que o inimigo não é a sua família ou o seu familiar. O inimigo é Satanás, que quer destruí-los e acabar com todos. Essa pessoa que tem problema, meu Pai, no seu local de trabalho, na empresa, na portaria de um prédio, na portaria de uma empresa, na faculdade, na escola, na rua, com seus colegas, com seus amigos, tem problema família, nos familiares, seja onde for, pode ser problema jurídico, causa civil, criminal, trabalhista, na vara da família, o Senhor é o advogado dos advogados, e essa pessoa que tem uma causa na justiça, se é uma causa justa, que o Senhor possa, meu Deus, entrar com providência e mover o coração daquele magistrado para dar uma sentença favorável a essa pessoa que está orando, que está clamando. Meu Pai, tenha misericórdia, tenha piedade, ouve o clamor do seu povo, ouve a oração da sua igreja, ouve, responde, Senhor, por misericórdia. Nós queremos orar agora também, ó Deus, em favor da diretoria da Igreja Deus de Amor, diretoria deliberativa, diretoria executiva, em favor da diretoria da Fundação Reviver, da Reviver Help, em favor de todos os pastores, presbíteros, diáconos, cooperadores, membros, frequentadores, simpatizantes, frequentantes, novos convertidos, aquelas pessoas que aceitaram Cristo como Salvador e agora estão se preparando para descer as águas batismais. Que o Senhor possa dar força a essa pessoa para abandonar a vida promíscua e pecaminosa que levava, a vida de vícios, de erros, a vida de pecados. A pessoa que era viciada em droga, liberta agora. Todas as pessoas que são viciadas na maconha, na cocaína, no LSD, drogas injetáveis, drogas inaláveis, meu Deus, drogas químicas, drogas sintéticas, baseado, cigarro, bebida alcoólica, vício, promiscuidade, o Senhor é o libertador, conhecereis a verdade e a verdade vos libertará. Essa pessoa que vive na boemia, nos antros e pecados, Senhor de toda glória, com mão forte, com braço poderoso, liberta essa pessoa, levanta essa pessoa e traz ela para os seus braços, para a tua presença. O Senhor é o Deus que tudo pode, tudo faz, tudo acontece. Aqueles que estão desviados lá no mundo de pecado, que voltem para a tua casa, para a tua presença. Como está escrito, filho do homem, põe-te em pé e falarei contigo. Levantar-me-ei, irei ter com meu Pai e direi, Pai, pequei contra o céu perante ti, já não sou digno de ser chamado teu filho. Considera-me como um dos teus empregados. E o Senhor, que é um pai amoroso, vai fazer um novo pacto com essa pessoa. E vai a fazer festa pela volta desse filho que estava perdido e foi achado, estava morto e reviveu. E os anjos farão festa lá no céu por esse pecador que se arrependeu. Oh, meu Deus e meu Pai, aqueles que estão fracos da fé, que não conseguem orar, não conseguem jejuar, não conseguem participar da ceia, não conseguem estar na tua casa constantemente, te servindo, te adorando, te louvando. É na tua casa que permanece a tua glória. Alegrei-me quando me disseram, vamos à casa do Senhor. Preferiria estar à porta da casa do meu Deus do que habitar nas tendas da impiedade. Porque o Senhor Deus é o sol e o escudo, bem-aventurado o homem que nele confia. Mais vale um dia dos teus atos do que em outra parte mil dias. Porque é na tua casa que vimos e ouvimos a tua palavra e vemos a tua glória. Sim, meu Deus, levanta essa pessoa com mão forte, com um braço poderoso e traz ela para a tua presença, para a tua casa, que essa pessoa seja uma pessoa de oração, de jejum, que examine a tua palavra e obedece a sua palavra. Lâmpada para os meus pés é a tua palavra e luz para o meu caminho. Meu Deus e meu Pai, nós queremos orar agora em favor de todas as pessoas enfermas, pessoas que estão desenganadas na UTI, na CTI, entubadas, desacordadas, sedadas. Muitos estão no centro cirúrgico, outros estão em metástase, em estado terminal, esperando a morte. Entubadas, desacordadas, sedadas. Muitos estão no centro cirúrgico. Outros estão em metástase, em estado terminal, esperando a morte. Os médicos já disseram que essa pessoa tem poucos dias de vida. Mas agora o Senhor é o Deus da vida, o autor da vida. E vai dar, meu Pai, uma nova oportunidade a essa pessoa, curando ela milagrosamente. Porque o Senhor é o Deus que tudo pode fazer. Essa pessoa que está anestesiada em um centro cirúrgico, que vai passar por um procedimento, usa a mão do cirurgião para que, muito breve, essa pessoa esteja restabelecida e possa voltar para o seu lar, para o convívio da sua família. Essa pessoa que está com a pressão alta, pressão baixa, com a saturação baixa, diabetes, colesterol, ácido úrico, febre, acima de 40 graus, que o Senhor seja um antitérmico divino para fazer essa febre baixar, que o Senhor seja um analgésico divino para aliviar essa dor. Essa pessoa, meu Pai, que está num pronto-socorro, com queimaduras de terceiro grau, sofreu um acidente doméstico, automobilístico, um acidente de trabalho, um atropelamento. Meu Pai, essa pessoa que está ferida com arma branca, com arma de fogo, tenha misericórdia, estanque essa hemorragia agora, dá vida a essa pessoa. O Senhor é o Deus que tudo pode fazer. Ah, meu Deus e meu Pai, essa pessoa que tem enfermidade no aparelho digestivo, respiratório, enfermidade uretra, ah, meu Deus, na próstata, no ovário, no útero, enfermidade interna, externa, na vesícula, na garganta, na gengiva, não importa onde, meu Deus, na tireoide, enfermidade do cérebro, nas mãos, nos pés, nos joelhos, na coluna lombar, na coluna cervical, nos quadris, nos ossos, enfermidade interna, externa, física, espiritual, doença patológica, congênita, hereditária, seja o mal que for agora, em nome de Jesus Cristo, todo mal é curado milagrosamente, poderosamente. Manifesta os dons do teu Espírito Santo agora e confirma o milagre na vida de todos, em nome de Jesus. Nós queríamos agora, nesse momento, fazer um convite às pessoas que ainda não aceitaram o Cristo como Salvador, que possa fazê-lo agora. e aqueles que estão afastados da presença de Deus possa voltar para os braços do Senhor agora, reconciliando e orando juntamente comigo assim: Senhor Jesus, eu creio que o Senhor morreu na cruz para me salvar, e eu te aceito como meu Salvador. Escreve o meu nome lá no céu, no livro da vida, sela com teu sangue, e eu prometo, enquanto viver, andar na tua presença. Você que está afastado da presença de Deus, ore comigo assim: Senhor, estou voltando para a tua casa, para a tua presença, para os teus braços, para os teus caminhos. Torna a escrever o meu nome lá no céu, no livro da vida, sela com teu sangue, e eu prometo ser fiel até a morte. Você que aceitou Jesus ou reconciliou, compareça na Igreja Deus de Amor, mais próxima da sua casa, e diga ao pastor que você aceitou a Cristo através do programa. Ou então entre em contato conosco através do e-mail queroaceitarjesus@ipda.com.br ou do WhatsApp 950-944-645. 24 horas por dia, uma pessoa pronta para atender você. E assim, amados, estamos chegando ao final de mais essa oração do entardecer desta segunda-feira, dia 26. E eu prometo ser fiel até a morte. Você que aceitou Jesus ou reconciliou

compareça na Igreja Deus de Amor mais próxima da sua casa e diga ao pastor que você aceitou a Cristo através do programa. Ou então entre em contato conosco através do e-mail queroaceitarjesus@ipda.com.br ou do WhatsApp 950-944-645. 24 horas por dia, uma pessoa pronta para atender você. E assim, amados, estamos chegando ao final de mais essa oração do entardecer desta segunda-feira, dia 25/5. Quero aceitar Jesus@ipda.com.br ou do WhatsApp 950-944-645. 24 horas por dia, uma pessoa pronta para atender você. E assim, amados, estamos chegando ao final de mais essa oração do entardecer desta segunda-feira, dia 20, chegando ao final de mais essa oração do entardecer desta segunda-feira, dia 20.

0: ti. Que o Senhor tenha misericórdia de ti. Que o Senhor sobre ti levante seu rosto e te dê a paz.
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0: Cristina Jéssica, de meningite, câncer na próstata do meu irmão Adeus e também do meu irmão Marcos. Um grande livramento da parte de Deus, eu prometi contar o testemunho e eu tenho para a glória de Deus os documentos relatando a cura antes e depois. Estou cumprindo meu voto com o Senhor.
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2: A paz do Senhor Jesus, família Reviver, que alegria mais uma vez estar aqui juntinho de você para juntos nós falarmos de coisas boas, não é? Sempre temos aqui coisas boas para contar do povo de Deus, do reino de Deus, testemunhos maravilhosos. O Senhor Deus é muito bom. E a misericórdia dele dura para sempre, nós bem já sabemos. E é por isso que nós não nos cansamos, não há tempo ruim para glorificar o nome do Senhor Jesus. Já deu um glória a Deus aí? Se não...
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2: A paz do Senhor Jesus, família Reviver, que alegria mais uma vez estar aqui juntinho de você para juntos nós falarmos de coisas boas, não é? Sempre temos aqui coisas boas para contar do povo de Deus, do reino de Deus, testemunhos maravilhosos. O Senhor Deus é muito bom. E a misericórdia dele dura para sempre, nós bem já sabemos. E é por isso que nós não nos cansamos, não há tempo ruim para glorificar o nome do Senhor Jesus. Já deu um glória a Deus aí? Se não, Deus, testemunhos maravilhosos. O Senhor Deus é muito bom. E a misericórdia dele dura para sempre, nós bem já sabemos. E é por isso que nós não nos cansamos, não há tempo ruim para glorificar o nome do Senhor Jesus. Já deu um glória a Deus aí? Se não, glória a Deus, porque Ele está presente na tua casa.
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2: A bondade infinita do Senhor Jesus me trouxe até aqui no dia de hoje, porque o Senhor é aquele que nos dá força para nos levantarmos das nossas camas, para poder despertar, para ter saúde, não é? Ele cuida de nós, do nosso dia. O seu dia está sendo cuidado por Ele hoje. E falando de cuidado, vocês já prestaram atenção que o nosso Deus, Ele não falha para conosco. Em todo tempo, quando nós precisarmos dEle, Ele estará

merecedores da misericórdia dele, merecedor do amor dele, ele não nos abandona. Nos momentos mais difíceis, ele está presente na nossa vida para nos ajudar, para nos auxiliar. E já prestou atenção que mesmo quando nós fazemos coisas erradas, o Senhor, ele não chega para nós dizendo, ah, você fez tal coisa errada, por isso eu não vou te ajudar agora? Ele não faz isso, ele não lança em nosso rosto. É claro que nós temos uma consciência espiritual, né? Que nos traz aí esse alerta. Opa, talvez esteja dando errado porque você vacilou em algum momento, não é? Mas também sabemos que tem aqueles que são justos, são fiéis e também passam por momentos de provação e de sofrimento.

uma pessoa ali, diga, vá em paz, se aquela pessoa não está em paz, filhos resgatados na cruz do Calvário através de Jesus Cristo, que nós sejamos diferentes. Ele espera que nós estejamos sempre atentos à necessidade do outro. A própria palavra de Deus nos fala que nós não podemos, né, como seus filhos resgatados na cruz do Calvário através de Jesus Cristo, que nós sejamos diferentes. Ele espera que nós estejamos sempre atentos à necessidade do outro. A própria palavra de Deus nos fala que nós não podemos... Estejamos sempre atentos à necessidade do outro. A própria palavra de Deus nos fala que nós não podemos...

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1: 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Boa noite.

0: na faixa indicada pelo Programa Nacional de Imunizações. E a vacinação é um grande aliado no combate à doença, destaca o secretário de Atenção Especializada à Saúde do Ministério da Saúde, Mozart Júlio Tabosa Salles.
1: Então, a vacinação contra HPV é fundamental para a prevenção do

0: rouquidão prolongada, dificuldade para engolir ou caroço sentes na faixa indicada pelo Programa Nacional de Imunizações. E a vacinação é um grande aliado no combate à doença, destaca o secretário de Atenção Especializada à Saúde do Ministério da Saúde, Mozart Júlio Tabosa Salles.
1: Então, a vacinação contra HPV é fundamental para a prevenção do

0: rouquidão prolongada, dificuldade para engolir ou caroço. Rouquidão prolongada, dificuldade para engolir ou caroço.
1: A relação abrange fármacos para...

0: Nacional de Direitos Humanos do Governo Federal.
1: Ou pela plataforma Fala BR, que reúne as ouvidorias também do Governo Federal.
0: E é sempre bom lembrar que racismo é crime, portanto, pode ser denunciado em delegacias de polícia e para o Ministério Público.
1: E também responsáveis, vocês já repararam naquele selinho colorido que aparece antes dos desenhos, filmes e jogos de celular? Aquilo ali é a classificação indicativa, uma ajuda de ouro para você saber o que é seguro para a idade do seu filho.
0: Na hora de saber se um filme, desenho ou jogo eletrônico é recomendado para crianças e adolescentes, a classificação indicativa funciona como um instrumento para proteger os jovens de conteúdos impróprios em cada fase do desenvolvimento.
2: A dona de casa, Natália da Silva, tem 4 filhos. Durante o dia, eles estudam, brincam, praticam esportes e fazem atividades ao ar livre. E em alguns momentos, também assistem televisão. Natália conta que o acesso às telas é monitorado por ela, que observa cada conteúdo escolhido.
3: Filmes eu vejo antes, desenho eu costumo sentar para assistir com elas mesmo. Muitas vezes eles mesmos vêm e conversam com a gente sobre o que, que tem no desenho, sobre curiosidades que eles viram. Mas assim, sempre observando a classificação de ativo de filmes e desenhos.
2: Para orientar a Natália e outros pais na hora de escolher o que é apropriado para os filhos assistirem, existe a classificação indicativa. A informação estabelece a idade recomendada para programas, filmes e até mesmo eventos culturais exibidos em público. Como explica o coordenador de políticas de classificação indicativa audiovisual, Eduardo Nepomuceno.
4: A classificação indicativa é uma informação para as famílias a respeito dos conteúdos presentes nas obras audiovisuais. Visuais, nos espetáculos públicos, né? Nos streamings, nas TVs a cabo, TV por assinatura, no cinema e nos aplicativos e jogos.
2: A classificação indicativa leva em conta se a produção exibe cenas de violência, se há conteúdo sexual ou de nudez, ou se faz uso ou referência a drogas lícitas e ilícitas. Também observa se há linguagem ofensiva ou situações que possam causar medo ou forte impacto emocional. A partir da identificação desses elementos, é definida a faixa etária adequada para cada fase do desenvolvimento, como destaca o coordenador de políticas de classificação indicativa audiovisual, Eduardo Nepomuceno.
4: Cada um desses grandes eixos tem critérios específicos para cada faixa etária. Em razão desses conteúdos identificados, é que a gente consegue chegar numa faixa etária indicada para cada momento do desenvolvimento das crianças e dos adolescentes.
2: A classificação indicativa de obras audiovisuais funciona como um instrumento de proteção aos direitos de crianças e adolescentes. A neuropsicóloga Renata Nunes destaca como a indicação da idade tem a ver com a compreensão da criança em certas fases da infância.
5: Elas são orientadas por essas fases do desenvolvimento, para que ela não tenha acesso a conteúdos que ela ainda não está pronta emocionalmente. Mas isso tudo não precisa ser inflexível. Os pais precisam entender quem são seus filhos.
2: Para avaliar qual a classificação indicativa de uma obra do circuito comercial, é atribuída uma faixa etária. Além disso, há uma mensagem que diz os principais temas presentes na obra. Para vídeos disponíveis em plataformas de streaming, a própria plataforma realiza a autoclassificação seguindo os parâmetros estabelecidos. Reportagem Márcia Fernandes.
1: Hoje o Brasil conquistou um novo reconhecimento internacional para a cultura.
0: O Teatro Amazonas em Manaus e o Teatro da Paz em Belém passaram a integrar a lista do Patrimônio Mundial da Unesco.
1: Com isso, o país chega a 26 bens reconhecidos pela organização.
0: Os dois monumentos já eram tombados pelo Instituto do Patrimônio Histórico e Artístico Nacional, o IFAM, desde os anos 1960.
1: Conheça um pouco da história desses dois monumentos na reportagem de Luana Karen.
6: Foi durante o ciclo da borracha, período em que a extração do látex deu impulso para um grande crescimento econômico da região norte, que surgiram os teatros Amazonas, em Manaus, e da Paz, em Belém. Era fim do século XIX, e a riqueza produzida pelo chamado ouro branco despertou nas elites da época o desejo de reproduzir no coração da maior floresta tropical do mundo, o requinte, das grandes capitais europeias. Primeiro veio o Teatro da Paz, em 1878. Inspirado na arquitetura neoclássica italiana, tornou-se símbolo da prosperidade da capital paraense, então principal porta de saída da borracha para o mundo. Quase duas décadas depois, em 1896, foi a vez do Teatro Amazonas abrir as portas em Manaus. De estilo renascentista, o edifício preserva até hoje parte da arquitetura e decoração originais. Embora inspirados na estética europeia, os dois monumentos incorporaram referências amazônicas, pinturas, madeiras nobres e elementos decorativos da região, ajudam a contar a história do encontro entre a cultura local e as influências trazidas do outro lado do Atlântico. O compositor brasileiro Carlos Gomes chegou a se apresentar no Teatro da Paz, mas não conseguiu ver o Amazonas inaugurado. Morreu 3 meses antes, sendo homenageado na pintura que representa a ópera, no teto do Teatro Manauara. Aliás, marcados pelos concertos clássicos, apresentações de balé e óperas, os espaços também se abriram à cultura popular. Nomes como Milton Nascimento e Roger Waters passaram pelo Amazonas, que recebeu até uma visita inusitada em 1997 das Spice Girls, no auge da carreira. Mais de um século depois de terem sido erguidos como símbolos da riqueza da borracha, os teatros da Amazônia ganharam um novo significado, o de patrimônio de toda a humanidade. O presidente do IFAM, o Instituto do Patrimônio Histórico e Artístico Nacional, Davidson Guzmão, destacou que a medida também é um reconhecimento da cultura produzida pela região amazônica.
7: A Amazônia, para além do paradigma do meio ambiente e do patrimônio natural, é também reconhecida pela sua produção cultural, pela sua produção artística e pelos
6: seguidores no auge da carreira. Mais de um século depois de terem sido erguidos como símbolos da riqueza da borracha, os teatros da Amazônia ganharam um novo significado, o de patrimônio de toda a humanidade. O presidente do IFAM, o Instituto do Patrimônio Histórico e Artístico Nacional, Davidson Guzmão, destacou que a medida também é um reconhecimento da cultura produzida pela região amazônica.
7: A Amazônia, para além do paradigma do meio ambiente e do patrimônio natural, é também reconhecida pela sua produção cultural, pela sua produção artística e pelos circuitos culturais que os teatros engendram.
6: Os teatros Amazonas e da Paz foram tombados pelo IFAM na década de 1960. Agora passam a figurar juntos na lista do Patrimônio Mundial Cultural da Unesco, a Organização das Nações Unidas para a Educação, a Ciência e a Cultura, com o nome Teatros da Amazônia. Com isso, o Brasil passa a contar com 26 sítios inscritos na lista. Reportagem Luana Karen.
0: A Defesa Civil Nacional segue prestando apoio humanitário aos municípios do interior de São Paulo. A região foi atingida por fortes chuvas na última sexta-feira, dia 24.
1: No sábado, foi reconhecida a situação de emergência dos municípios de Taquaritinga, Ribeirão Preto e Dumont.
0: Com a medida, as prefeituras podem solicitar recursos federais para ações de socorro, assistência humanitária à população afetada e recuperação das áreas atingidas.
1: Foram realizadas também visitas aos municípios de Guariba e Dumont para levantamento dos danos.
0: O diretor do Departamento de Assistência Humanitária do Ministério da Integração e do Desenvolvimento Regional, Wesley de Almeida Felinto, deu detalhes da ação.
8: Conseguimos depois ao município de Guariba, o mais afetado da região, e sentamos com a Defesa Civil do município para iniciarmos o processo de reconhecimento federal e as orientações junto ao setor de engenharia e inspeções em campo para orientação quanto às ações de assistência humanitária, restabelecimento dos serviços essenciais e recuperação. Neste momento, a gente se encontra no município de Dumont, finalizando também o reconhecimento federal para posterior envio à Defesa Civil Estadual de São Paulo, e a equipe de engenharia está em campo, visitando ainda algumas áreas afetadas no município de Dumont. Dumont.
1: E um alerta pelo celular informa se onde você vive corre algum risco de evento climático intenso, sejam chuvas ou incêndios.
0: Com esse aviso, é possível se prevenir contra desastres.
5: A Defesa Civil Nacional oferece um serviço gratuito para envio de alertas sobre situações de emergência diretamente ao celular. As mensagens podem avisar sobre chuvas intensas, alagamentos, deslizamentos de terra, incêndios florestais, tornados e outros riscos. O cadastro pode ser feito por SMS, WhatsApp ou Telegram. Para receber por mensagem, basta enviar o CEP da localidade de interesse para o número 40199. No WhatsApp, é necessário iniciar uma conversa com o número 61-2034-4611 e seguir as orientações do assistente virtual. No Telegram, basta procurar por Defesa Civil Alertas, enviar a mensagem Olá e concluir o cadastro. Também é possível receber avisos automaticamente pela TV por assinatura, pelos alertas públicos do Google e pela tecnologia Cell Broadcast, disponível em aparelhos compatíveis conectados às redes 4G e 5G. Nesses casos, não é necessário fazer cadastro. Natália Koslick, para a Voz do Brasil.
1: Essas foram as notícias do governo federal.
0: Fique agora com as notícias do Poder Judiciário e do Congresso Nacional. Boa noite.
1: Boa noite, bom fim. Boa noite, até amanhã.
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11: Ministro aposentado Otávio Galotti é velado no Supremo Tribunal Federal com a presença de ministros, autoridades e familiares. TSE realiza a Semana Nacional do Sistema Eletrônico de Votação entre 3 e 9 de agosto. STJ decide que prazo de 90 dias para indenização em proteção veicular é válido. Boa noite, eu sou Marcela Luiza. O Supremo Tribunal Federal decretou luto oficial de 3 dias pelo falecimento do ministro aposentado Otávio Galotti, que morreu ontem, aos 95 anos. Nesta segunda-feira, houve o velório no Salão Branco do Tribunal, com a presença de ministros, autoridades e familiares. O presidente do STF, ministro Edson Fachin, destacou o papel de Galotti na magistratura brasileira.
12: Recordar o ministro Galotti. Não evocamos apenas o integrante da história deste tribunal. Evocamos uma determinada compreensão da magistratura, aquela que reconhece que a autoridade moral precede a autoridade jurídica, que a legitimidade das decisões repousa, antes de tudo, na integridade daqueles que a proferem. A morte interrompe uma biografia, mas não alcança um legado. As decisões permanecem nos livros, os ensinamentos permanecem na memória de todos nós, o exemplo permanece nas instituições.
11: Nascido no Rio de Janeiro em 1930, Otávio Galotti formou-se em Direito em 1953. Foi integrante do STF entre 1984 e 2000, sendo presidente da Corte de 93 a 95. Também presidiu o Tribunal Superior Eleitoral entre 1994 e 1996 e teve papel relevante na consolidação da jurisprudência constitucional durante os primeiros anos de vigência da Constituição de 88. O sepultamento está marcado para amanhã, no Rio de Janeiro. Tribunal Superior Eleitoral realiza a primeira edição da Semana Nacional do Sistema Eletrônico de Votação de 3 a 9 de agosto. Rimac Souto.
13: O objetivo é aproximar a justiça eleitoral da sociedade e ampliar o conhecimento sobre o funcionamento, a segurança, a transparência e a auditabilidade da urna eletrônica. O lançamento da Semana Nacional do Sistema Eletrônico de Votação será feito pelo presidente do TSE, ministro Cássio Nunes Marques, durante a sessão plenária de abertura do segundo semestre forense de 2026, na próxima segunda-feira, dia 3 de agosto. A iniciativa envolve todos os tribunais regionais eleitorais do país,
14: com ações como visitas a escolas, demonstrações da urna eletrônica, palestras, exposições e distribuições de materiais informativos oficiais sobre o processo eleitoral. A programação termina no domingo, dia 9 de agosto, com a Corrida pela Democracia, no Autódromo Nelson Piquet, em Brasília.
11: Para a terceira turma do STJ, é válida a cláusula de contratos de proteção patrimonial mutualista, que estabelece prazo de até 90 dias úteis para o pagamento de indenização após um prejuízo. Tiago Gomide.
15: Os ministros analisaram o caso de um associado de uma cooperativa de transportes de Goiás que teve veículo roubado e questionou a demora no pagamento da indenização. O colegiado entendeu que os contratos de proteção patrimonial mutualista têm características diferentes dos seguros tradicionais e, por isso, não se aplicam automaticamente às regras da SUSEP, que estabelecem um prazo de até 30 dias para seguradoras. Segundo o relator do caso, o ministro Ricardo Vilas Boas Cueva, a Lei Complementar 213 de 2025 passou a prever a fiscalização dessas operações pela SUSEP, mas ainda não há uma regulamentação específica para esse tipo de contrato.
11: Estão abertas as inscrições para o mutirão da 16ª Semana Nacional da Execução Trabalhista. Rocine Gomes.
16: Essa é uma forma mais radical de fazer com que a decisão judicial seja cumprida e que tudo o que é devido seja pago. Com o slogan Seu Direito por Inteiro, a iniciativa, marcada para o período de 14 a 18 de setembro em todo o Brasil, é um esforço concentrado para localizar bens de devedores, incentivar acordos e dar mais celeridade ao pagamento dos créditos trabalhistas. Para outras informações sobre a 16ª Semana Nacional da Execução Trabalhista, acesse csjt.jus.br.
11: 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Uma boa noite e até amanhã.
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17: Eu sou Paula Groba.
18: E eu sou Ricardo Nakaoka.
17: E estes são os destaques de hoje do Jornal do Senado, que começa agora.
18: Comissão de Relações Exteriores vai acompanhar medidas do governo contra a tarifaço dos Estados Unidos.
17: Nova lei permite venda de spray de pimenta para mulheres.
18: Senado aprova projetos para fortalecer a recuperação ambiental e a economia circular.
17: Boa noite.
18: Boa noite.
17: As novas tarifas impostas pelos Estados Unidos a produtos brasileiros acendeu um alerta no Senado.
18: A Comissão de Relações Exteriores quer avaliar a resposta do governo e possíveis medidas do Congresso. O tema será debatido pelo colegiado, que solicitou informações sobre as ações do Brasil.

0: instalação da comissão mista para começar a ser analisada e depois seguir para a Câmara e o Senado.
1: Trata-se de uma medida concreta que oferece condições reais para que as pessoas saiam do sufoco financeiro. É uma forma de devolver dignidade a quem mais precisa, aliviando o orçamento das famílias e permitindo que voltem a planejar suas vidas com mais segurança.
2: Mulheres vítimas de violência passam a ter uma nova forma de autodefesa prevista em lei. Foi sancionada a norma que autoriza a venda de spray de pimenta para uso civil feminino, com regras para a compra e a utilização da substância.
0: A lei foi sancionada em meio ao aumento de casos de violência contra a mulher no país. Repórter Patrícia Oliveira.
3: A nova lei sancionada pelo presidente Lula permite a comercialização, aquisição e posse do spray de pimenta para a defesa pessoal das mulheres com mais de 18 anos. Esse spray provoca ardência intensa nos olhos, na pele e nas mucosas e assim pode conter temporariamente o agressor. O uso dessa substância até então era restrito às forças de segurança pública e às forças armadas. O estabelecimento que comercializar o spray deverá manter o registro da venda e a identificação da compradora pelo prazo de 5 anos. O senador Laércio Oliveira, do Progressistas de Sergipe, foi o relator do projeto aprovado no Senado que deu origem à lei. Para ele, a nova lei vai ajudar na proteção da integridade física, psicológica e sexual das mulheres.
4: Essas práticas de feminicídio que a gente tem ouvido todos os dias nos deixam atônitos e muito preocupados, e a gente precisa criar mecanismos de segurança, de proteção da própria mulher.
3: Um regulamento deverá definir as especificações técnicas do spray, os limites de capacidade da embalagem, a concentração da substância e os padrões de segurança do conteúdo.
2: E a Comissão de Direitos Humanos aprovou uma recomendação ao Ministério da Saúde para agilizar o atendimento de crianças com fissura lábio-palatina pelo SUS. A proposta prevê que o tratamento especializado começa em até 30 dias após o diagnóstico.
0: A indicação recomenda o prazo máximo de 1 mês entre o diagnóstico e o início do tratamento. A fissura lábio-palatina atinge 1 em cada 650 recém-nascidos no Brasil e pode comprometer a alimentação, a fala e a audição. A senadora Damares Alves, do Republicanos do Distrito Federal, destacou que o atendimento precoce reduz complicações. O tratamento inclui cirurgias e acompanhamento multiprofissional. A recomendação segue agora para análise do Ministério da Saúde.
2: Reciclagem de baterias de carros elétricos e restauração de seringais da Amazônia. Esses foram alguns dos temas de projetos aprovados na Comissão de Meio Ambiente nesse primeiro semestre.
0: Um projeto que aumenta a pena para maus tratos a animais também foi aprovado pelo colegiado. Repórter César Mendes.
5: Recuperação florestal, economia circular e agricultura regenerativa foram temas de projetos aprovados na Comissão de Meio Ambiente. Relator da proposta que cria a Política Nacional de Revitalização dos Seringais Amazônicos, agora em análise na Comissão de Agricultura, o senador Beto Faro, do PT do Pará, disse que o declínio da atividade seringueira trouxe degradação ambiental.
6: O projeto oferece uma resposta a esses desafios ao incentivar a recuperação e revitalização dos seringais nativos.
5: Já o projeto que estabelece regras para reciclagem e rastreabilidade de baterias de veículos elétricos e híbridos é do senador Jacques Wagner, do PT da Bahia, mas o texto aprovado foi do substitutivo do senador Confúcio Moura, do MDB de Rondônia.
7: A Política Nacional de Circularidade de Baterias é fundamental para acompanhar a evolução da mobilidade elétrica.
5: Também foram aprovadas pelo colegiado as Políticas Nacionais de Fomento à Agricultura Regenerativa, do senador Sérgio Petecão, do PSD do Acre, e de Desenvolvimento Sustentável da Pesca, do senador Alessandro Vieira, do MDB de Sergipe, além do aumento da pena para maus-tratos a animais, proposta pelo senador Confúcio Moura.
2: E o Brasil passou a proibir a produção e a comercialização de alimentos obtidos por meio da alimentação forçada de animais. A lei, sancionada pelo presidente Lula, entra em vigor em 180 dias e atinge principalmente o foie gras, produzido a partir do fígado de patos e gansos submetidos à ingestão forçada de alimentos.
0: A norma teve origem em um projeto do senador Eduardo Girão, do Novo do Ceará. Quem descumprir a lei estará sujeito às penalidades previstas na Lei de Crimes ambientais, como detenção, multa e sanções administrativas.

0: edição de Paula Groba e trabalhos técnicos de Eliseu Caires, o Jornal do Senado fica por aqui. Acompanhe agora as notícias da Câmara dos Deputados. Boa noite.
1: Boa noite e até amanhã.
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3: Câmara pode tornar imprescritível crime sexual contra menores de 12 anos.
4: Proposta amplia a bolsa permanência do ProUni para alunos de meio período.
3: Deputados obrigam elaboração do plano de assistência social a cada década.
5: Boa noite. A Câmara aprovou proposta que obriga o governo a elaborar o plano de assistência social a cada 10 anos. A repórter Maria Neves tem mais detalhes sobre o texto que já foi encaminhado ao Senado.
6: A Comissão de Constituição e Justiça da Câmara dos Deputados aprovou o projeto que obriga o Poder Executivo a elaborar periodicamente o Plano Decenal de Assistência Social. Pelo texto da deputada Laura Carneiro, do PSD do Rio de Janeiro, a cada 10 anos o poder público deve prever metas e estratégias para melhorar o atendimento à população mais vulnerável. Laura Carneiro explica que o país conta atualmente com um plano de assistência com vigência entre 2016 e 2026. No entanto, ao contrário do que ocorre na educação, a elaboração do planejamento decenal ainda não é obrigatória por lei. Na opinião da parlamentar, estabelecer metas e diretrizes claras é fundamental para garantir a estabilidade das políticas de assistência social.
7: Em última análise, o mais importante é manter os programas de assistência social. Já é uma prática recomendada pela LOAS e agora a gente vai torná-la obrigatória. Esse plano decenal vai fortalecer as políticas públicas e evitar que a gente tenha qualquer tipo de retrocesso quando se avança numa política que atingiu aquelas determinadas metas.
6: A proposta aprovada determina que as metas do Plano Decenal de Assistência Social sejam elaboradas com base nos dados oficiais do Sistema Único de Assistência Social. Ainda de acordo com o texto, o Conselho Nacional de Assistência Social será responsável por aprovar e acompanhar os resultados do planejamento em conjunto com o governo federal. Da Rádio Câmara de Brasília, Maria Neves.
2: Comissões.
3: Presidente da Comissão de Previdência, Assistência Social, Infância, Adolescência e Família, Bruno Ganem, do Podemos de São Paulo, faz um balanço positivo dos trabalhos do colegiado. Para ele, a estratégia de priorizar projetos de consenso permitiu destravar votações e acelerar a análise de propostas.
8: Em comum acordo entre todos os membros, a gente buscou priorizar as pautas consensuais e tem sido uma experiência muito bem sucedida. Quero, inclusive, parabenizar todos os membros pela forma com que permitiram que a gente buscasse esses projetos de consenso, e o que a gente descobriu é que são centenas de projetos que todo mundo é favorável, mas por uma ou outra razão acaba ficando parado, porque a gente perde muito tempo olhando aquilo que não é consenso.
5: Bruno Ganem afirma que a comissão está perto de zerar a fila de projetos consensuais, muitos deles voltados à proteção de crianças e adolescentes. O deputado também destaca avanços na pauta previdenciária a partir da construção de convergências entre os parlamentares.
2: Educação.
3: Avança na Câmara projeto que amplia a bolsa permanência do ProUni para estudantes de meio período. O texto foi aprovado na Comissão de Educação, como informa a repórter Júlia Lopes.
9: Estudantes matriculados em cursos de meio período poderão passar a ter acesso à bolsa permanência do programa Universidade para Todos, o ProUni. O projeto do deputado Túlio Gadelha, do PSD de Pernambuco, foi aprovado na Comissão de Educação da Câmara dos Deputados. Atualmente, a legislação prevê o benefício apenas para estudantes de cursos presenciais em período integral, com carga horária mínima de 6 horas diárias. Na prática, a proposta retira o critério de carga horária mínima do curso de graduação para a concessão da bolsa. O programa Bolsa Permanência é um auxílio financeiro mensal destinado a estudantes de graduação em situação de vulnerabilidade socioeconômica. O objetivo é evitar a evasão universitária, ajudando no pagamento de despesas como moradia, alimentação e transporte. O valor atual da bolsa é de R$ 700 e atende bolsistas do ProUni com renda familiar por pessoa de até um salário mínimo e meio. O relator da proposta, deputado Pedro Kizai, do PT de Santa Catarina, também incluiu no texto aprovado que o Ministério da Educação poderá exigir frequência e aprovação dos estudantes para a garantia do benefício.
10: Nós deixamos aberto e claro na lei que o Ministério da Educação vai exigir frequência, aprovação. Por quê? Porque se ele está recebendo dinheiro público do ProUni e mais uma bolsa permanência, ele agora precisa o quê? Dar conta do recado, como a gente diz. Dar conta, estudar, frequentar, aprovar e se profissionalizar.
9: A proposta que amplia o acesso à bolsa permanência para estudantes de graduação em cursos de meio período segue agora para análise na Comissão de Finanças e Tributação da Câmara dos Deputados. Da Rádio Câmara de Brasília, Júlia Lopes.
5: Rafael Brito, do MDB de Alagoas, defende a ampliação do programa Pé de Meia para todos os estudantes do ensino médio da rede pública, sem restrições de renda. O deputado argumenta que a permanência na escola é um desafio que vai além da condição socioeconômica das famílias.
3: Rafael Brito afirma que a experiência do programa Cartão Escola 10 em Alagoas inspirou o Pé de Meia e contribuiu para reduzir a reprovação e a evasão escolar. Ele acredita que a universalização do benefício fortalece a educação e incentiva mais jovens a concluírem o ensino médio.
11: E quando a gente criou aqui em Alagoas, a gente criou o programa de forma universal. Todo aluno que está matriculado no ensino médio das escolas públicas de Alagoas recebe um cartão Escola 10, o que fez com que a nossa taxa de reprovação caísse, o que fez com que o percentual de estudantes em atraso caísse e o que fez principalmente com que Alagoas pudesse praticamente dobrar o número de concluintes no ensino médio por ano. Antes de existir o programa, em Alagoas se formavam aproximadamente 26 mil estudantes e no ano passado se formaram 47 mil estudantes.
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5: Saúde. A Comissão de Saúde aprovou a exigência de desfibriladores em locais de grande circulação. A repórter Sofia Peçanha traz mais informações sobre a proposta.
13: A Comissão de Saúde aprovou o projeto que torna obrigatória a presença de desfibriladores externos automáticos em locais de grande concentração de pessoas, ambulâncias e veículos de resgate em todo o país. O desfibrilador serve para aplicar choques elétricos controlados que ajudam a restabelecer o ritmo normal do coração em caso de parada cardiorrespiratória. O texto aprovado reúne 11 propostas que tratavam da instalação de desfibriladores em diferentes locais. Por isso, o relator, o deputado Dr. Luiz Ovando, do PP do Mato Grosso do Sul, optou por estabelecer critérios mais objetivos para definir os locais obrigados a disponibilizar os equipamentos. A medida valerá para eventos artísticos, esportivos e comerciais com circulação superior a 1.000 pessoas por dia, além de aeroportos, portos, rodoviárias e estações ferroviárias. O texto também inclui trens, aeronaves e embarcações com capacidade para 500 ou mais passageiros, academias com pelo menos 1.000 alunos matriculados e ainda ambulâncias e veículos de resgate. Durante a votação na comissão, o deputado Luiz Ovando, que é cardiologista, destacou que a presença dos equipamentos pode ser decisiva em casos de parada cardíaca.
14: Sua disponibilização será fundamental para permitir a rápida intervenção em casos da parada cardíaca, o que aumenta as chances de sobrevivência da vítima. A presença do aparelho, combinado com o treinamento do pessoal para seu uso, pode salvar vidas.
13: Pelo projeto, os responsáveis pelos estabelecimentos deverão adquirir os aparelhos, garantir sua manutenção e disponibilizar profissionais capacitados para realizar manobras de reanimação cardiopulmonar e operar o equipamento. Além disso, os desfibriladores deverão permanecer acessíveis durante todo o período de funcionamento dos locais que recebem público. Em caso de descumprimento, o texto prevê advertência na primeira autuação, multa de R$ 5.000 e possibilidade de interdição do estabelecimento. A multa poderá ser dobrada em caso de reincidência. O projeto que torna obrigatória a disponibilização de desfibriladores cardíacos em locais de grande concentração de pessoas será analisado pela Comissão de Constituição e Justiça. Da Rádio Câmara de Brasília, Sofia Peçanha.
15: desenvolvimento regional.
3: Maria do Rosário, do PT, defende a aprovação de projeto de sua autoria que cria regiões de insegurança hídrica no Rio Grande do Sul. Ela argumenta que a metade sul do estado enfrenta secas recorrentes com falta de água potável para a população e para a agricultura familiar.
16: Para resolver essa situação de cada ano novos decretos de emergência, nós queremos que a metade sul do Rio Grande do Sul, onde a seca tem se instalado a cada ano, ela seja declarada como uma área de insegurança hídrica. Essa proposta, ela vem de acordo com os objetivos do Milênio das Nações Unidas, que diz que a segurança hídrica é um dos princípios para garantia da qualidade de vida. E a prevenção exige a gente atuar sobre as mudanças climáticas de forma a termos infraestrutura adequada na capital, Porto Alegre, nas grandes cidades e nas pequenas também.
5: Maria do Rosário elogia o esforço do governo federal no socorro ao Rio Grande do Sul, especialmente após as enchentes que atingiram o estado em janeiro de 2024. Ela também defende investimentos em infraestrutura, defesa civil e recuperação ambiental contra os impactos das mudanças climáticas.
3: Projeto de Zé Silva do União de Minas Gerais proíbe a reconstituição de leite em pó importado para a produção de alimentos para o consumo humano. Segundo o deputado, a ideia é proteger mais de 1 milhão de produtores rurais que enfrenta uma queda no preço do leite.
17: O produtor não precisa de favor do Congresso Nacional, não precisa de favor do governo, ele precisa de respeito. E esse respeito é a aprovação do meu projeto, que já temos já um efeito prático no Paraná. Já foi proibido por uma lei estadual e já no primeiro mês reduziu a importação da metade de leite que o Paraná importava. Então está claro que é preciso aprovar esse projeto.
5: Zé Silva argumenta que a proposta pretende reduzir os impactos da importação de leite em pó sobre a cadeia produtiva nacional. O projeto já foi aprovado na Comissão de Agricultura e aguarda análise na Comissão de Constituição e Justiça.
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15: Justiça.
3: Comissão aprova aumento de pena para responsáveis legais nos casos de homicídio contra menores com deficiência. A repórter Silvia Munhato tem mais detalhes da medida.
19: A Comissão de Defesa dos Direitos das Pessoas com Deficiência aprovou o projeto que aumenta a pena para pais, mães ou responsáveis legais que praticarem homicídio contra crianças e adolescentes com deficiência. O relator na comissão, deputado Márcio Onaiser, do Solidariedade do Maranhão, defendeu a mudança.
20: Justifica-se a opção pela instituição de uma circunstância qualificadora por serem os pais e responsáveis aqueles com maior obrigação de zelar pela proteção e pelo desenvolvimento de crianças e adolescentes com deficiência.
19: O deputado especificou que a pena será de 12 a 30 anos de reclusão, acrescida de duas causas de aumento, um terço até a metade pela deficiência e dois terços pela autoridade do agente. O projeto que aumenta a pena de responsáveis legais que praticam homicídio contra crianças e adolescentes deverá ser analisado agora pela Comissão de Previdência, Assistência Social, Infância, Adolescência e Família. Da Rádio Câmara de Brasília, Silvio Minhato.
15: Transportes.
5: Kim Kataguiri, do Missão de São Paulo, é um dos autores da proposta que limita a alíquota máxima do IPVA a 1% do valor do veículo. O objetivo, segundo o deputado, é tentar tornar a carga tributária mais justa.
21: Então, o governador, a Assembleia Legislativa, vai poder decidir entre 0% a 1% do valor venal do veículo e a principal base de cálculo passa a ser o peso do veículo e o seu impacto ambiental. A gente se espelhou na legislação do Japão, de alguns países europeus e de alguns estados dos Estados Estados Unidos, que consideram que o peso ele é uma forma justa de se calcular o tributo sobre o veículo, porque quanto mais pesado o veículo, maior o impacto dele sobre o asfalto, maior a necessidade de manutenção das vias.
0: A proposta de Kim Kataguiri prevê compensar a redução da arrecadação com cortes de despesas do poder público, como a limitação de gastos dos legislativos e de publicidade institucional. Para o deputado, a medida aumenta a receita pública sem criar mais impostos.
1: Segurança Pública.
22: Avança na Câmara a proposta que torna imprescritíveis crimes sexuais contra menores de 12 anos.
0: Conheça detalhes da matéria na reportagem de Paula Bittar.
23: A Comissão de Constituição e Justiça da Câmara aprovou a proposta de emenda à Constituição que torna crimes sexuais cometidos contra menores de 12 anos de idade imprescritíveis. Hoje, por exemplo, o crime de estupro de vulnerável prescreve em 20 anos e a contagem para a prescrição começa a partir dos 18 anos da vítima, a não ser que a ação penal já tenha sido iniciada em data anterior. A relatora na comissão, deputada Júlia Zanatta, do PL de Santa Catarina, avaliou que a proposta fortalece a dignidade e a integridade sexual das crianças. Ela também citou um caso recente para defender a importância da medida.
24: Uma notícia muito triste vinda do Ceará. Uma bebê de 10 meses morreu porque foi estuprada por dois homens, um de 22 anos. E me surpreende estupro contra vulneráveis não ser ainda imprescritível.
23: A proposta que torna crimes sexuais cometidos contra menores de 12 anos de idade imprescritíveis ainda precisa ser analisada por uma comissão especial e depois segue para apreciação do plenário, onde precisará ser votada em dois turnos. Outra proposta aprovada pela CCJ foi projeto que determina a monitoração eletrônica dos condenados em primeira instância pelo crime de estupro de vulnerável. De acordo com o Código Penal, o crime de estupro de vulnerável consiste em ter conjunção carnal ou praticar outro ato libidinoso com menor de 14 anos e tem pena de reclusão de 10 a 18 anos. Esse projeto já pode seguir para análise do Senado, a menos que haja recurso para votação antes pelo plenário da Câmara. Da Rádio Câmara, de Brasília, Paula Bittar.
1: Meio Ambiente.
22: Projeto de Felipe Beccari, do Podemos de São Paulo, aumenta a pena para crimes de maus-tratos contra animais cometidos com o objetivo de divulgação em plataformas digitais. A proposta busca combater desafios e competições que incentivam esse tipo de violência na internet.
25: A gente vem com esse projeto para poder dar uma contra-resposta, dar uma resposta imediata, né, dizendo que essa crueldade, que com fim de diversão, com fim de competição nas plataformas digitais, ela tem que ser freada urgentemente, né? Então, isso foge daquele habitual dos maus-tratos na rua, nas denúncias que a gente atende. Então, esse projeto vem ampliar, dobrar a pena praticamente para quem comete o maus-tratos com esse fim. Não porque queria cometer maus-tratos ou porque não gosto do animal, mas simplesmente por uma gincana.
0: A pena atual para maus-tratos a animais pode chegar a 5 anos de prisão. Com a aprovação do projeto, quem cometer o crime com o objetivo de divulgar em plataformas digitais pode ter a pena praticamente dobrada. Felipe Beccari alerta que a prática tem crescido de forma silenciosa, especialmente durante a madrugada.
22: Termina agora o Jornal Câmara dos Deputados, produzido pela Rádio Câmara, com trabalhos técnicos de Wellington Teles e apresentação de Val Monteiro e Márcia Aquilissardi. Uma boa noite para você.
0: Você fica agora com as notícias do Tribunal de Contas da União. Boa noite.
26: Meu Deus, Ele está, Senhor, conectado contigo, ó Pai. Ele pode, neste momento, sentir a Tua presença, porque Ele está, Senhor, eu creio, lavado com a água limpa, Senhor, que é a Tua palavra, purificado com Teu sangue carmesim, ó Pai.
27: Ensino, pesquisa e gestão. Diz, o trabalho identificou problemas como falta de integração entre as instituições, compras feitas de forma isolada e carência de profissionais especializados. A fiscalização também identificou dificuldades para acompanhar os gastos com tecnologia. Para o TCU, as falhas podem aumentar os custos e reduzir a eficiência dos serviços. O tribunal recomendou medidas para ampliar e melhorar o planejamento da área de tecnologia da informação nas instituições. Saiba mais em tcu.gov.br.
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2: 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Boa noite.
4: Esta é...
26: Verdadeiramente estão conectados contigo. É esse, meu Pai, que os teus olhos estão voltados para ele. É esse, meu Deus, que os teus olhos estão fitados sobre os fiéis da terra, meu Deus. Então, nesta noite, Senhor, começa a tocar na tua igreja. Enche, Senhor, do teu Espírito Santo. Porque quando estamos orando, Senhor, nós nos renovamos na tua presença, meu Pai. A tua presença,
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0: gente de poder.
1: Maravilha, em Manaus, o relógio está marcando 19 horas e 4 minutos. Nós estivemos aí direto de São Paulo, da capital dos Bandeirantes. Estivemos aí com a Voz do Brasil. E agora estamos de volta aqui com você, direto de Manaus, capital do Amazonas. É o programa Voz da Libertação, órgão oficial e informativo da Igreja Pentecostal Deus e Amor, que tem a sede mundial em São Paulo, na Avenida do Estado, 4568, no bairro Liberdade. Está sobre a responsabilidade da irmã Irene Miranda, que é a presidente da Igreja Deus e Amor e do programa Voz da Libertação. A sede estadual de Manaus está na rua Comendador Alexandre Amorim, número 525, no bairro Aparecida, e está sob a responsabilidade do pastor André Zimbruski. E os cultos são diariamente às 6 da manhã, às 7, às 9, às 12, 14 e 18 horas. O fundador é o saudoso missionário Davi Martins Miranda.
0: Olhe para cima.
1: Na comunicação e apresentação, eu, Raimundo Cruz, na mesa de som, nosso irmão Caleb Brito. E agora nós vamos no culto do, agora, doutrinário da Palavra de Deus. Nós vamos agora direto do altar da sede estadual aqui de Manaus. Fique aí agora ao vivo, direto do altar.
2: Clama a Deus em nome de Jesus Cristo. Vamos se alegrar na presença do Senhor nesta noite. Vamos regozijar, porque este dia quem fez foi o Senhor. Para nós se alegrar, para nós se regozijar na presença de Deus. Então regozija, então se alegra, porque a alegria do Senhor é a nossa força. A alegria do Senhor nos contagia. Meu Deus, faz a tua obra completa nesta noite e abençoa a todos, ó Pai, em nome de Jesus Cristo. Aleluias! Tá fraco essas palmas? Pode dar, bater palmas e dar glória a Deus. Esse instrumento de avivamento que é as tuas mãos, bate palma e dá glória a Deus. Palmas e glória a Deus. Palmas e glória a Deus. Aleluia!
3: Aleluia! Vamos receber o grupo de obreiros que vai louvar o nome do Senhor Jesus. Vamos cantando o Senhor.

Jesus. Vamos que receber o grupo de obreiros com as palmas bem alegre para o Senhor Jesus, igreja. Pode exaltar a Deus, pode exaltar a Deus.

0: essa oportunidade. Em nome do Senhor Jesus. Amém.
1: Glorifica a Deus, igreja. Vamos receber agora a nossa irmã Débora, que estará louvando o Senhor Jesus. Vamos receber a serva de Deus com as palmas bem alegres para o Senhor Jesus.
2: Aleluia, glória a Deus. Eu cumprimento a igreja com a paz do Senhor Jesus. Amém.

0: morte glorifica o nome do Senhor Jesus.
1: Deus abençoe, Deus abençoe. Dá glória a Deus à igreja. Aleluia. Eu pedir que um obreiro, por favor, isso lá no pequeno Galileu, falar que eles já estão prontos para... Cadê o pequeno Galileu? Está aí já? Avisa eles lá que eles vão cantar, adorar o Senhor. Cadê eles? Já estão aí? Enquanto eles vão se preparar, nós vamos louvar o nome do Senhor Jesus nessa noite. Tá bom, amém? Então, como o pequeno Galileu não vai louvar o nome do Senhor hoje, nós vamos dar uma oportunidade individual enquanto, né, o grupo de senhoras já se prepara para louvar o nome do Senhor, amém? Nós temos aí pouco tempo para louvar o nome do Senhor, queremos entregar aí no horário para o pastor, para ele estar lançando para nós aquela palavra revelada do coração que Deus já revelou na sua vida para os nossos corações nessa noite, amém? Glorifica a Deus com as palmas bem alegres para o Senhor Jesus. Quero dar a oportunidade para agora a filha da Débora, né? Amém? Vamos receber a serra de Deus, que vai louvar o nome do Senhor Jesus, vai deixar Deus usar ela aqui nessa noite. E enquanto isso, o ciclo de oração já se prepara para louvar o nome do Senhor Jesus. Amém.
2: Glória a Deus, aleluia. Eu saúdo o povo de Deus com a santa paz do Senhor Jesus, amém? Glória a Deus, aleluia. Quantos creem que um homem que mora acima das estrelas está aqui neste lugar? Glorifique o santo nome dele nesta noite, amém?

0: Jesus.
1: Cadê o povo que vai morar no céu? Vamos receber o grupo de senhoras com as palmas bem alegres para o Senhor Jesus, igreja. Isso. Adore a Jesus nessa noite.

Jesus. Vamos receber o grupo da Alvorada com as palmas bem alegre. Para Jesus, igreja.

a gente não conseguimos adorar a Deus muitas das vezes com a voz, né? Tem gente que adora a Deus com a voz, haja voz feia, né? Mas até o ofertar também é uma adoração, né? E nessa noite eu quero convidar você para juntamente orar juntamente comigo, para que Deus venha abençoar a sua vida financeiramente. Nós estamos no ano de 2026, as coisas têm se apertado, né? Mas a igreja ainda está na terra e o Espírito Santo ainda continua cuidando da igreja, amém? E se você for fiel com Deus, Deus também será fiel com você, amém? Vamos lá, fica de pé para me orar pela sua vida aqui agora, levante a sua oferta, levante o seu voto, né? Irmão, quero ajudar no Pix, tem também a maquininha com os irmãos, que a qual tem ali o cartão de crédito, cartão de débito, Pix também. Irmão, gosto de ajudar só no papel. Tem a salva, né? Tem a salva ali. Irmão, gosto só do QR Code. Tem o QR Code. Tudo para melhoria da obra de Deus, amém? Tudo para melhoria para você, né? Hoje está tudo evoluindo, né? Antes as pessoas escreviam as coisas. Hoje não, hoje é tudo. Você entra no site, escreve lá, já vai para o formulário, já chega no arquivo e já está tudo lá, né? A tecnologia está cada vez mais aí aumentando. E é claro que Deus também nos dá sabedoria para que nós viemos também crescer na obra de Deus e também ajudar aos irmãos a ofertar a Deus o seu melhor. Não importa se é no Pix, não importa se é no cartão, não importa se é no dinheiro, o importante é que você vai nessa noite ajudar a obra do Senhor. Senhor Deus Todo-Poderoso e Pai Celestial, eu quero te apresentar, meu Deus, o teu povo que vai ofertar na tua casa. Meu Deus, o Senhor conhece, meu Deus, cada um que está aqui.

me ajudando a tua obra. Eu te apresento esse irmão, Senhor, que vai me ajudar de coração. Talvez, meu Deus, seja um valor pequeno, mas é de coração, Senhor, que nessa noite eu profetizo uma bênção muito grande na sua vida financeira e na sua casa também, em nome de Jesus Cristo, amém? Os obreiros já preparam o voto, que depois da oferta, em seguida nós vamos passar o voto, e vamos em seguida também receber o grupo de jovens que vai louvar o nome do Senhor Jesus, com as palmas bem alegres para o Senhor Jesus.

0: Deus abençoe em nome de Jesus. Glória a Deus. Irmãos, um aviso importante, antes de nós passarmos para o nosso pastor, aos irmãos que estão fazendo a aula de batismo, tá bom? O cooperador John já está preparando vocês lá para dar a aula para vocês. Se tem algum aqui no salão que a qual estava aguardando essa notícia, o cooperador John já está ali esperando vocês para dar a aula do batismo, amém? Vamos lá passar o voto, já está aí o voto, amém? Enquanto os obreiros vão passar o voto, né? Depois mais você vai entregar, tá bom? Esse voto é um voto já, tá bom? Depois mais o pastor estadual estará orando, estará ungindo e você vai estar trazendo este voto. O que é um voto já? É um voto de agora, nesse momento, um propósito agora. Ah, mas eu posso fazer com qualquer valor? Pode, você pode fazer com 2, com 1, com 5, com 10, aquilo que Deus tocar no seu coração, mas é um voto já. Por que é um voto já? Porque o pastor estará orando por nós no propósito e nós vamos entrar neste propósito junto com ele para receber a nossa bênção. Senhor na igreja, amém? Se põe de pé por gentileza, amém? Já vamos já passar para o nosso pastor, que é qual vai dar continuidade da obra de Deus. Amém, igreja? Vamos receber o servo de Deus com as palmas bem alegre para o Senhor Jesus.
1: Glória a Deus. Cumprimenta a todos com a paz do Senhor Jesus. Amém. Pode glorificar o nome do Senhor. Maravilha. Abra sua Bíblia. Palavra de Deus.

palavra de Deus. Quem nos visita pela primeira vez nesta noite? Tem alguém? Está nos visitando. Deus abençoe minha irmã. Tem mais alguém pela primeira vez conosco nesta noite? De outro ministério? Quem está nos visitando nesta noite de outro ministério? Sejam todos bem-vindos em nome do Senhor Jesus. Também nossos irmãos membros, cooperadores, diáconos, presbíteros, pastores. Deus abençoe grandemente. Salmo de número 119, o versículo 89, que diz assim: a tua palavra, Senhor, para sempre está firmada nos céus, e a tua fidelidade é constante por todas as gerações. Estabeleceste a terra que firme subsiste, conforme as tuas ordens. Tudo permanece até hoje, pois tudo está ao teu serviço. Amém, Jesus.

o amor de Deus sobre as pessoas. O Senhor demonstrou o seu amor pelas almas, pelas vidas, Senhor. Oh, Espírito Santo de Deus, o Senhor tem nos ensinado, ó Deus, amar uns aos outros como Cristo nos amou. E através desse louvor nós declaramos, porque precisamos, ó Pai, de um coração regenerado.

do Senhor, limpa nossos corações, ó Deus, como o Senhor olha para o povo de Israel e requer deles um coração de um manancial de água viva, Senhor. Ó Espírito Santo de Deus, não deixa, Senhor, nosso coração ser como cisterna, não, Senhor, mas um coração de manancial de água viva, Senhor, que se renova, meu Deus, todos os momentos, que se renova pela palavra, que se renova pelo teu Espírito Santo, Jesus querido, vem nos ajudar, Senhor, todos os dias, ó Pai, o inimigo investe contra as nossas vidas, para que

reconhecemos disso, reconhecemos, ó Pai, que precisamos cada dia mais da Tua presença, do Teu Espírito Santo, da Tua palavra, Senhor, que lava, da Tua palavra que limpa, Senhor. Oh, Jesus querido, Deus de poder, precisamos todos os dias, Senhor, ser lavado pela Tua palavra, ser purificado pela Tua palavra, Senhor. E é do Teu nome, Jesus querido, que nós pedimos nesta noite, que nós clamamos nesta noite, nos ajuda, nos ajuda, nos ajuda, nos ajuda, Senhor.

você, um coração endurecido, Senhor, coração esse que não aceita mais a palavra, coração esse que não aceita mais a repreensão, coração esse que não aceita mais a exortação, mas tu és o Deus que quebra coração de pedra.

que possamos vencer, para a glória do Pai, do Filho e do Espírito Santo de Deus. Amém, Jesus. Pode aplaudir o Senhor nosso Deus. Aleluias. Abra sua Bíblia no Evangelho de Jesus Cristo, escreveu Marcos. Evangelho de Jesus Cristo, escreveu Marcos, capítulo 5. Evangelho de Jesus Cristo, escreveu Marcos, capítulo 5. E o versículo 16 da palavra do Senhor. Evangelho de Jesus Cristo, escreveu Marcos, capítulo 5, e o versículo 16. Aleluia! Todos encontraram? Quem pode dizer amém? Diz a palavra do Senhor. Os que estavam presentes contaram ao povo que acontecera ao endemoniado e falaram também sobre os porcos. Então o povo começou a suplicar a Jesus que saísse do território deles. Amém? Diga, Senhor Jesus, permaneça na minha vida para que eu possa vencer nesta vida. Amém? Pode se assentar, desocupa suas mãos e pode aplaudir ao Senhor com palmas e glória a Deus. Oh, aleluia! A palavra de Deus, ela vai nos contar uma história a respeito de um homem endemoniado da cidade de Gadara. Este homem, a Bíblia diz,